0: do próprio Estado para checar pendências. Todos os demais vão encontrar as informações no sistema federal, car.gov.br. Reportagem Graziele Bezerra.
1: E produtores rurais podem procurar na Embrapa orientações sobre as mudanças climáticas causadas pelo El Niño.
2: As previsões climáticas indicam mais chuva e temperaturas acima da média para a região sul do país nos próximos meses.
1: Diante desse cenário, produtores rurais podem adotar medidas de planejamento para reduzir os impactos nas lavouras e na pecuária.
3: O El Niño deve permanecer até o início de 2027 e trazer mais chuva, maior nebulosidade e temperaturas acima da média para a região sul do país. Mas, segundo especialistas, conhecer o fenômeno com antecedência permite reduzir riscos no campo. Orientações técnicas voltadas às principais atividades agropecuárias da região reúnem recomendações que podem auxiliar os produtores nesse planejamento, explica José Reinaldo Moraes, pesquisador da Embrapa Clima Temperado.
4: Ele reúne aí recomendações específicas para grãos, fruticultura, silvicultura, horticultura, pastagem, né, diversas aí, né, tipos de manejo, sempre com base no histórico de eventos, né, anteriores que nós tivemos e também no conhecimento acumulado de anos, né, que a gente tem aí de convivência com esse fenômeno.
3: O documento recomenda que o produtor acompanhe as previsões meteorológicas oficiais, respeite o zoneamento agrícola de risco climático, planeje os investimentos e considere a contratação do seguro rural. A orientação é adaptar o manejo de acordo com cada cultura, já que os efeitos do El Niño variam entre lavouras e sistemas de produção. Nos cereais de inverno, como trigo, cevada e aveia, a atenção deve ser redobrada com doenças e com o planejamento da colheita. Para soja, milho e arroz irrigado, o foco está na drenagem das áreas, conservação do solo e monitoramento fitossanitário, para detectar pragas e doenças. Já na fruticultura, o excesso de chuva pode favorecer erosões, doenças e até comprometer a produtividade dos pomares. O pesquisador José Reinaldo da Embrapa ressalta que planejar pode evitar grandes perdas no campo.
4: Quanto antes o produtor incorporar essas orientações, né, no plano da sua safra, menor tende ele a sofrer os impactos financeiros, né, que pode levar o El Niño.
3: Além das recomendações para cada atividade, prevenir perdas começa antes mesmo da chegada das chuvas. O acompanhamento das informações climáticas e a adoção de práticas já conhecidas pela pesquisa ajudam o produtor a tomar decisões mais seguras e aumentar a capacidade de enfrentar os desafios provocados pelo El Niño. Reportagem Pablo Mundim.
2: E a chegada do El Niño com previsão de mudanças climáticas acendem o alerta dos cuidados para evitar doenças transmitidas por insetos e mosquitos como dengue e chikungunya.
1: Altas temperaturas e maior volume de chuva em algumas regiões podem favorecer a circulação do mosquito Aedes aegypti a partir do segundo semestre desse ano.
2: E o Ministério da Saúde recomenda que estados e municípios intensifiquem as ações de vigilância e controle. Saiba mais com Diego Freitas.
5: O Ministério da Saúde emitiu uma nota técnica em que alerta estados e municípios para a possibilidade de aumento na transmissão de arboviroses, como dengue e chikungunya, em razão da previsão de ocorrência do fenômeno El Niño ao longo do segundo semestre deste ano. Segundo projeções citadas no documento, o aumento das temperaturas e das chuvas em algumas regiões e os períodos de seca em outras áreas podem favorecer a proliferação do mosquito Aedes aegypti. A estimativa é de cerca de 1 milhão e 700 mil casos de dengue em 2027, considerando cenários climáticos que ainda podem ser atualizados. A orientação é reforçar as ações de vigilância e controle, com bloqueio da transmissão nos primeiros casos identificados, reorganização das atividades dos agentes de combate às endemias e adoção das medidas de controle do vetor. A população também deve eliminar possíveis criadores do mosquito, observar os sintomas das arboviroses e procurar atendimento de saúde ao surgimento dos primeiros sinais da doença. Para acompanhar os alertas, basta acessar o portal info.dengue.mate.br. Diego Freitas, para a Voz do Brasil.
1: Os Estados Unidos anunciaram novas tarifas de importação a produtos brasileiros.
2: E o governo brasileiro acaba de divulgar nota contestando a decisão.
1: A repórter Luana Karen está aqui no estúdio da Voz do Brasil e tem mais informações para a gente. Boa noite, Luana.
6: Boa noite, Luciana e Ellen. Boa noite aos ouvintes da Voz do Brasil. Olha, em nota divulgada há pouco, o governo brasileiro rechaçou a decisão do governo dos Estados Unidos de impor tarifas de 12,5% sobre produtos brasileiros. A nova tarifa está relacionada a investigações sobre trabalho forçado. De acordo com a nota assinada pela Secretaria de Comunicação Social da Presidência da República, ao longo da investigação, o Ministério do Trabalho e Emprego prestou explicações e forneceu farta documentação sobre a legislação brasileira e da atuação das autoridades aduaneiras para coibir importações de bens produzidos por trabalho forçado. O documento afirma que o Brasil é reconhecido há décadas pela Organização Internacional do Trabalho, pelos fortes compromissos assumidos no combate ao trabalho forçado. Além do compromisso internacional com o combate ao trabalho forçado, o governo brasileiro cita o compromisso interno intensificado pelas políticas domésticas de fiscalização, prevenção, acolhimento das vítimas e combate ao trabalho escravo contemporâneo. A nota ainda destaca que o governo brasileiro responsabiliza as empresas e indivíduos, aplicando multas severas e mantendo um cadastro de lista suja de empregadores.
2: Luana, e o governo indicou quais são as medidas que deve tomar a partir de agora?
6: Indicou sim, Ellen. O documento afirma que o Brasil iniciará imediatamente os trâmites para acionar os instrumentos previstos na Lei de Reciprocidade, aprovada por unanimidade pelo Congresso Nacional, e levará o tema ao Mecanismo de Solução de Controvérsias da Organização Mundial do Comércio. Ellen e Luciana.
1: Luana, muito obrigada pela sua participação ao vivo aqui na Voz do Brasil.
2: O papel da ciência é transformar a realidade e trazer melhorias práticas para o dia a dia da sociedade.
1: Com essa missão, o Prêmio Jovem Cientista chega à sua 32ª edição, destacando a inteligência artificial para o bem comum.
2: O objetivo é reconhecer projetos de estudantes e pesquisadores que utilizem a inteligência artificial para reduzir desigualdades, proteger o meio ambiente e melhorar os serviços públicos no Brasil.
1: Para falar sobre o prêmio e como a ciência pode revolucionar o uso da tecnologia no nosso dia a dia, eu e Nazi Brum conversamos mais cedo com Olival Freire Júnior, presidente do Conselho Nacional de Desenvolvimento Científico e Tecnológico, CNPq. Vamos ouvir. Nós vamos conversar agora sobre ciência. Presidente, muito obrigada pela sua participação aqui na Voz Brasil.
7: Muito obrigado.
1: Para começar, vamos falar sobre o Prêmio Jovem Cientista. O que é esse prêmio?
7: É uma das ações mais tradicionais do CNPq. Ela tem quase 50 anos de existência. É uma iniciativa conjunta do CNPq com a Fundação Roberto Marinho. E temos também sempre um patrocinador master que pode variar ao longo do tempo. Atualmente é a Shell. Qual é a importância desse prêmio? Eu gosto de dizer que prêmios são importantes em todas as atividades humanas. Acabamos de ver um exemplo de um prêmio que foi um fracasso para nós brasileiros. Qual é o brasileiro que não ficou frustrado com a Copa do Mundo? E qual é o brasileiro que não ficou contente com o desempenho do Wagner Moura e da Fernanda Torres na premiação do cinema? Então, prêmios são importantes em quaisquer atividades. E na ciência não é diferente. A particularidade desse prêmio, que é um prêmio para tentar fisgar um jovem promissor. Então não é o prêmio, não é um prêmio Nobel, não é o prêmio Álvaro Alberto, então não é o prêmio para o pesquisador já consolidado. Então é uma tentativa, nos mantendo na questão do futebol, de você olhar para a divisão de base e dizer aquilo ali tem futuro. Essa que é a ideia. Na última rodada, nós premiamos várias pessoas, algumas delas foram tão destacadas que na comemoração dos 75 anos do CNPq, nós convidamos alguns deles, Emanuele, Elisângela, o Raul, para apresentarem seus trabalhos para aquele público, que era um público diversificado, que estava comemorando os 75 anos do CNPq.
8: Bom, presidente, esse ano, qual que é o tema do Prêmio Jovem Cientista e por que que ele foi escolhido?
7: Então, isso é muito importante porque o tema, ele orienta a escolha e orienta quem vai se candidatar, e a gente saiu da pesquisa. Já tivemos o tema, como no ano passado, o problema da mudança climática em escala global, e o tema desse ano é inteligência artificial relacionada ao bem comum. Essa esse dilema que o mundo inteiro hoje atravessa, de uma transição tecnológica disruptiva, mas uma transição em que nós estamos preocupados com o modo como a sociedade incorpora e não se perde nessa transição.
1: E como é que o investimento em jovens talentos pode contribuir para esse desenvolvimento tecnológico, científico do país?
7: Veja, os prêmios, eles são importantes também pelo valor financeiro, pelas bolsas que são atribuídos. Mas eles também colocam luz sobre certos projetos. Eu falei dos projetos desse ano. Um dos projetos que eu posso reportar para vocês é um projeto que foi destacado. Era um projeto de você ter uma célula fotoelétrica portátil que aquele coletor de castanha na floresta amazônica, veja que eu estou falando de um produto que o Brasil vende para o mundo inteiro. Não, Brasília Noites, aqui a gente chama de castanha do Pará, o pessoal do Acre, do Amapá vai me matar, né? Mas eu estou fazendo a ressalva, né? É a castanha do Brasil, né? E, então o prêmio é um kit portátil que você carrega nas costas. Eu confesso para vocês que eu participei da entrega desse prêmio. Eu achei importante, mas eu não entendi a profundidade do impacto desse prêmio. Eu só compreendi tempos depois, numa viagem ao Amapá, e eu conversando com mais calma com o orientador da Manuele, e aí ele me explicou o tempo que o castanheiro passa sem contato telefônico, sem luz à noite, 40 dias, 60 dias. Então você veja que é algo que, é claro que ainda é um projeto, é um piloto, ainda precisa chegar, ter escala para chegar no mercado, mas é algo que impacta na vida dos povos da Amazônia e impacta na economia brasileira, porque é o pessoal que coleta um dos produtos de exportação do Brasil.
8: Então são projetos que podem fazer a diferença realmente, né?
7: Exatamente, exatamente.
1: E quem pode participar desse prêmio, que vai falar de inteligência artificial, que é um tema tão atual, como o senhor disse, né?
7: Em princípio, porque o prêmio tem faixas, então, em princípio, todos os alunos do segundo grau da universidade, aluno de mestrado, aluno de doutorado, um jovem pesquisador já com doutorado, todos esses podem se candidatar. Aí tem que olhar no edital qual a faixa em que ele se enquadra.
1: E vamos lembrar que o endereço, para quem tiver interesse no prêmio, é jovemcientista.cnpq.br.
7: Perfeito.
1: Todo mundo pode participar e tentar impactar, mandar projetos que impactem, né, a vida, não só do cientista, mas também do país, né, presidente?
7: E se tiver alguma confusão, bota lá no Google, Jovem Pesquisador CNPq, não vai dar outro endereço, é esse que você acabou de falar.
8: Agora, presidente, vamos falar rapidamente sobre a SBPC, a Sociedade Brasileira para o Progresso da Ciência, que começa agora. Como é que vai ser a participação do CNPq?
7: Veja, a SBPC é uma entidade da sociedade civil, até um pouco mais antiga do que o CNPq, né? Mas que tem tido um importante papel ao longo da história do Brasil. É a voz do cientista que, como sociedade civil, se dirige à própria sociedade e ao governo. Então, o CNPq sempre apoiou essa reunião da Sociedade Brasileira do Progresso da Ciência e sempre participou dessa reunião. Esse ano, em Niterói, belíssima cidade, nós vamos participar com uma atração, dentre outras, que essa atração eu queria chamar a atenção. Nós concebemos uma linha do tempo, a propósito dos 75 anos do CNPq, uma linha do tempo que dá corpo e voz ao lema dos 75 anos, que é: olhando bem, tem CNPq. É a ideia de que em muitas das atividades de ciência e tecnologia que nós brasileiros nos orgulhamos, por vezes a gente não percebe que tem a marca do CNPq. Então, nessa linha do tempo, a gente vai encontrar, por exemplo, pesquisa de petróleo em águas profundas, tem o DNA do CNPq. A atividade do ITA, que permitiu a criação da Embraer, que hoje o Brasil tem a terceira empresa de aeronáutica do mundo, tem o DNA do CNPq. Citei esses exemplos, mas tem, eu diria, vários outros. O desafio do enriquecimento do urânio, o desafio de ter transformado o Brasil nessa enorme potência agrícola, tem lá o selo da Embrapa, Né? Então, por vezes, o selo do CNPq não aparece tão diretamente. É preciso olhar bem para ver o apoio do CNPq. Então, quem tiver a oportunidade de ir a Niterói, eu convido para que passe no estande do CNPq para ver essa linha do tempo.
1: Muito obrigada pela sua participação aqui na Voz do Brasil. A gente conversou com o presidente do Conselho Nacional de Desenvolvimento Científico e Tecnológico, Olival Freire Júnior. Muito obrigada, presidente.
7: Eu agradeço a vocês pela possibilidade de falar do CNPq, de falar da pesquisa no Brasil, e agradeço também, claro, à EBC e ao público que nos acompanhou.
2: E a consulta ao terceiro lote de restituição do Imposto de Renda 2026 será aberta nesta sexta-feira, dia 24 de julho.
1: Quem ainda não recebeu a restituição deve verificar se há inconsistências.
2: Saiba como verificar a restituição e resolver possíveis pendências.
9: A consulta ao terceiro lote da restituição do Imposto de Renda será liberada nesta sexta-feira, dia 24, a partir das 9 horas. Mais de 2 milhões e 700 mil contribuintes serão contemplados e o pagamento está previsto para o dia 31 de julho. Para saber se a sua restituição foi liberada, basta acessar o serviço Meu Imposto de Renda no site da Receita Federal ou consultar pelo aplicativo oficial do órgão em celulares e tablets. De acordo com a Receita Federal, cerca de 165 mil restituições não foram creditadas porque o contribuinte informou o CPF como chave PIX para recebimento, mas não possui conta bancária vinculada a essa chave. Nesses casos, é possível cadastrar uma chave PIX CPF junto a uma instituição financeira, atualizar os dados pelo serviço Meu Imposto de Renda ou enviar uma declaração retificadora. Após o processamento, permanecerão pendentes apenas restituições que ficaram retidas em malha fiscal ou que apresentam inconsistências nos dados bancários informados para recebimento, como os casos relacionados à chave PIX. Thaís de Araújo, para a Voz do Brasil.
1: Atenção, microempreendedores individuais e microempresários.
2: A implantação do novo Cadastro Nacional da Pessoa Jurídica pela Receita Federal vai suspender temporariamente os serviços de abertura, alteração e baixa de empresas realizadas pelas juntas comerciais.
1: Até o próximo sábado, às 7 horas da manhã, a base do CNPJ fica disponível apenas para consultas.
2: No sábado, a base ficará totalmente indisponível, impossibilitando consultas e qualquer outra operação relacionada ao cadastro.
1: O prazo para o restabelecimento total dos serviços está previsto para segunda-feira, 27 de julho.
2: A emissão do novo formato do CNPJ alfanumérico está marcada para o dia 31 de julho.
1: E atenção, estudantes, termina amanhã o prazo para os pré-selecionados da primeira chamada do ProUni entregarem a documentação que comprova as informações de inscrição à instituição de ensino onde foram selecionados.
2: Neste segundo semestre, o programa oferece mais de 471 mil bolsas de estudos parciais e integrais em todo o país.
10: Os estudantes pré-selecionados no programa Universidade para Todos, o ProUni, do segundo semestre deste ano, têm até sexta-feira, dia 24, para comprovar as informações passadas durante a inscrição. A documentação exigida pode ser apresentada diretamente na instituição em que o aluno foi pré-selecionado. É responsabilidade do candidato verificar com a universidade os horários e locais para realizar este processo. A perda do prazo ou não comprovação das informações implicará na reprovação dos alunos. Quem não foi pré-selecionado nesta etapa poderá participar da segunda chamada do ProUni, prevista para o dia 5 de agosto. Também será possível manifestar interesse na lista de espera entre os dias 26 e 27 de agosto. A divulgação da lista ocorrerá no dia 1º de setembro e a comprovação das informações deve ser feita entre 1º e 14 de setembro. Nesta edição, o ProUni recebeu mais de 529 mil inscrições e ofertou 471.304 bolsas de estudo em 380 cursos de graduação. A iniciativa oferece bolsas de estudo integrais que cobrem 100% do valor da mensalidade. idade e parciais, que correspondem a 50%. A iniciativa é realizada duas vezes ao ano. Mais informações em acessounico.mec.gov.br/ProUni. Thaísa Vitória para a Voz do Brasil.
1: O Ministério da Educação recebe até o dia 31 de julho a declaração do Censo Escolar 2026 e orienta gestores a preencherem os dados referente aos alunos da educação especial.
2: Eles podem acessar um guia do INEP com orientações específicas sobre oferta de atendimento educacional especializado.
1: Os dados devem ser fornecidos em educacenso.inep.gov.br.
2: E essas foram as notícias do Governo Federal.
1: Uma realização da Secretaria de Comunicação Social da Presidência da República.
2: Com produção da empresa Brasil de Comunicação.
1: Fique agora com as notícias do Poder Judiciário e do Congresso Nacional. Uma boa noite.
2: Boa noite e até amanhã.
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13: Decisão do Supremo Tribunal Federal permite retomada da cobrança de IPTU em Teresina, no Piauí.
14: STJ reafirma que quando a vítima de homicídio deixa filhos menores, essa consequência pode aumentar a pena base do condenado.
13: TSE orienta tribunais regionais a criarem parcerias com instituições especializadas para combater a desinformação eleitoral.
14: Boa noite, eu sou Marcela Luiza.
13: E eu sou Walter Lima.
14: O Supremo Tribunal Federal suspendeu o liminar do Tribunal de Justiça do Piauí, que havia interrompido a cobrança de IPTU na cidade de Teresina.
13: De acordo com a decisão do ministro Alexandre de Moraes, o município declarou que a queda da arrecadação poderia causar grave impacto na economia pública e comprometer a execução de serviços essenciais. Fernanda Porto.
15: Diante da urgência, o caso foi julgado pelo ministro Alexandre de Moraes, que está na presidência do STF nesta segunda quinzena de julho. Ao atender o pedido para restabelecer a cobrança do imposto, o ministro Alexandre de Moraes considerou o levantamento da Secretaria Municipal de Finanças de Teresina, que indica que a paralisação da cobrança do IPTU impactou em arrecadação de mais de 84 milhões de reais. Na decisão, o ministro Alexandre de Moraes ressaltou que o município demonstrou que a queda de arrecadação poderia causar grave impacto na economia pública e comprometer a execução de serviços essenciais.
14: Quando a vítima de um homicídio deixa filhos menores, essa consequência pode aumentar a pena base do condenado.
13: Esse entendimento foi reafirmado pelo Superior Tribunal de Justiça. Fátima Uchoa.
16: Agora, sob o rito dos recursos repetitivos, a terceira sessão do STJ fixou essa tese que deve ser observada por juízes e tribunais. De acordo com o relator ministro Reinaldo Soares da Fonseca, o fato de a vítima do crime deixar filhos menores pode repercutir no aspecto material e gerar impacto em questões emocionais, mas esse posicionamento não pode ser aplicado automaticamente porque transformaria uma circunstância judicial em fator objetivo de aumento da pena, ainda segundo do ministro. Não é necessário exigir a comprovação de impacto excepcional ou individualizado para os dependentes da vítima, sob o risco de se esvaziar a própria finalidade da análise dessa circunstância judicial.
14: O Tribunal Superior Eleitoral orienta tribunais regionais a criarem parcerias com instituições especializadas para combater a desinformação eleitoral.
13: A ação permitirá a ampliação da capacidade técnica da Justiça Eleitoral, garantindo segurança jurídica na análise de processos que envolvam desinformação e conteúdo gerado por inteligência artificial. Juliana Cariri.
17: Os acordos poderão prever o compartilhamento de metodologias, o acesso a profissionais especializados, laboratórios e ações de capacitação. O TSE ressalta que as parcerias não alteram as competências das autoridades judiciárias nem as garantias.
14: Tribunal Superior do Trabalho mantém decisão que anulou reintegração de metalúrgico demitido por justa causa.
13: O trabalhador foi dispensado após comentar em rede social sobre a empresa em que ele trabalhava. Marla Lacerda.
18: O metalúrgico havia sido reintegrado por decisão provisória em primeira instância, alegando que sofria de depressão e que não podia ser dispensado por motivo de doença ocupacional. Mas o TRT de Campinas, São Paulo, suspendeu a medida.

0: Uma boa noite.
1: E até amanhã.
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4: Eu sou Humberto Pinheiro e estes são os destaques de hoje do Jornal do Senado, que começa agora. Nova lei fortalece a produção nacional de medicamentos e vacina. Piso dos professores, frete rodoviário e renovação da CNH estão entre as medidas aprovadas pelo Senado. Emendas parlamentares para shows podem ser proibidas. Boa noite. Foi sancionada a lei que cria a Estratégia Nacional para o Desenvolvimento do Complexo Econômico Industrial da Saúde. A nova legislação busca fortalecer a produção nacional de medicamentos, vacinas, equipamentos e insumos médicos. O objetivo é reduzir a dependência do Brasil de produtos importados, ampliar a capacidade da indústria nacional e garantir mais segurança no abastecimento do sistema de saúde. A reportagem é de Patrícia Oliveira.
5: São mecanismos para incentivar empresas e instituições de pesquisa a desenvolver e fabricar esses produtos no país. A nova lei também amplia parcerias entre o governo, universidades e empresas e prevê linhas de crédito. Para o relator do projeto que deu origem à lei, senador Rogério Carvalho, do PT de Sergipe, a pesquisa tecnológica em saúde deve se voltar para soluções dos problemas brasileiros.
6: A pandemia de Covid-19 demonstrou que buscar a autossuficiência em fármacos, vacinas e equipamentos hospitalares é um dever do Estado para assegurar o direito constitucional à saúde.
5: A nova lei também altera normas do SUS e a lei de licitações para facilitar as compras públicas no setor de saúde.
4: No primeiro semestre de 2026, o Senado aprovou medidas provisórias que tratam do piso salarial dos professores da educação básica e do frete rodoviário de cargas. Os senadores também deram aval à renovação automática da Carteira Nacional de Habilitação. Repórter Pedro Pincer.
7: O Congresso Nacional aprovou medidas provisórias importantes, como a que reajusta o piso salarial dos professores da educação básica para R$ 5.130,63 em 2026, um aumento de 5,4% sobre o valor anterior, com ganho real de 1,5 ponto percentual acima da inflação. O texto aprovado estabelece novo cálculo para reajuste anual. A senadora professora Dorinha Seabra, do União do Tocantins, destacou a importância de valorizar o trabalho dos docentes.
8: Não tem educação boa, nem educação de qualidade, se os profissionais da educação não forem devidamente respeitados e valorizados. Esse é o nosso apelo para que, a partir do piso, as carreiras sejam reorganizadas nos diferentes municípios brasileiros e nossos estados.
7: Outro destaque foi a medida provisória que altera as regras e o cálculo do piso mínimo do frete rodoviário de cargas para considerar custos operacionais. A medida beneficia os caminhoneiros por estabelecer novas regras de regulamentação para empresas que contratem caminhoneiros para a realização de transporte rodoviário de cargas. Para o senador Stevenson Valentim, do Podemos do Rio Grande do Norte, a medida faz justiça e traz tranquilidade para a categoria.
9: Entendo que esse viés da multa já atingiu a sua pedagogia e permanecer com essa injustiça é passar uma ideia de vingança e que não contribui nada para a sociedade. É importante que o caminhoneiro esteja preocupado com a carga, com seu horário de entrega, com a distância da família, com as condições das nossas rodovias.
7: Outra medida provisória aprovada no primeiro semestre do ano garante a renovação automática da Carteira Nacional de Habilitação de motoristas que, ao término da validade do documento, estiverem no Registro Nacional Positivo de Condutores. O cadastro mostrará o nome das pessoas que não tenham cometido nenhuma infração de trânsito nos últimos 12 meses.
4: E o Senado deve analisar a partir de agosto um projeto que cria o Prêmio Nacional da Educação Brasileira. A proposta busca reconhecer iniciativas de estados, municípios, escolas e estudantes que contribuam para melhorar a educação. O objetivo é valorizar boas práticas e incentivar ações que fortaleçam a educação em diferentes etapas, da educação infantil ao ensino médio. A propósito...

0: Esta prevê categorias específicas para reconhecer experiências bem-sucedidas em todo o país. Os detalhes com o repórter Rodrigo Rezende.
1: O Senado deve analisar a partir de agosto um projeto que cria o Prêmio Nacional da Educação Brasileira. A ideia, apresentada pelo senador Camilo Santana, do PT do Ceará, reconhece estratégias e iniciativas para a promoção de avanços na melhoria da qualidade da aprendizagem na educação básica feitas por estados, municípios, escolas ou estudantes brasileiros. Camilo Santana, atual presidente da Comissão de Educação do Senado, ressalta que todas as formas de desenvolvimento da educação brasileira devem ser valorizadas.
2: Eu sempre digo que a educação precisa estar acima de qualquer questão política ou partidária nesse país. Está em jogo a qualidade da educação para nossas crianças e jovens desse país. Temos muito ainda a fazer, muito caminho a ser percorrido.
1: O prêmio terá 8 categorias e regulamento posterior irá definir a forma de seleção dos vencedores. A proposta de criação do Prêmio Nacional da Educação Brasileira ainda será analisada pelas comissões do Senado.
0: Um projeto apresentado no Senado tipifica como ilícito o uso de emendas parlamentares para o financiamento de shows e apresentações artísticas. A medida pretende modificar a lei de improbidade administrativa para penalizar os gestores públicos infratores de maneira mais dura e até mesmo com a perda da função. Mais informações com o repórter Douglas Castilho.
3: Apresentado pelo senador Eduardo Girão, do Novo do Ceará, o texto prevê que o uso de emendas parlamentares para financiamento de shows e apresentações artísticas seja enquadrado como ato que causa prejuízo ao erário. Essa modalidade de infração tem também como sanções a perda dos direitos políticos por até 8 anos, multa de até 2 vezes o valor do dano causado e o ressarcimento integral dos danos verificados.
4: É um dinheiro que se evapora e que, se for em equipamentos para o hospital, fica lá por anos, por décadas, né? E esse projeto nosso visa normatizar isso e considerar como improbidade administrativa, com punição.
3: O autor do projeto justificou ainda que a medida pode combater o superfaturamento e os desvios que costumam ocorrer nesse tipo de transação. Além disso, segundo ele, haveria diversas vezes um conflito de interesses, pelo fato de gestores usarem dinheiro público para contratarem bandas ou grupos que têm eles próprios como empresários. O projeto aguarda a destinação para discussão nas comissões do Senado.
0: Mais de 158 milhões de brasileiros estão aptos a votar nas eleições de 4 de outubro. O número é o maior da história e representa um crescimento de mais de 2 milhões de eleitores em relação a 2022. No primeiro turno, os eleitores vão escolher presidente da República, governadores, 2 senadores, deputados federais, deputados estaduais e distritais. A reportagem é de Rodrigo Rezende.
1: 158 milhões e 700 mil pessoas devem decidir os mandatários dos próximos anos para a presidência da República, governos estaduais e distrital, Senado, Câmara dos Deputados e Assembleias Estaduais. Em relação às eleições de 2022, houve um acréscimo de 2 milhões e 200 mil eleitores. As mulheres representam quase 53% do eleitorado e cerca de 3 milhões e 500 mil eleitores têm 18 anos ou menos. O presidente do Tribunal Superior Eleitoral, ministro Nunes Marques, ressalta que a população brasileira é soberana para escolher seus representantes e definir o futuro do país.
5: O futuro da nossa democracia não será delineado por máquinas, mas pelos milhões de brasileiras e brasileiros que depositam nas urnas sua mensagem de esperança, traduzida no voto direto, secreto, universal e periódico.
1: Os 3 maiores colégios eleitorais estão na região Sudeste: São Paulo, com 34 milhões, Minas Gerais com 16 milhões e Rio de Janeiro com quase 13 milhões de eleitores. 918 mil brasileiros vivendo no exterior estão aptos para votar.
0: O senador Wellington Fagundes, do PL de Mato Grosso, defendeu o projeto de lei que permite a destinação de emendas parlamentares da saúde para o atendimento pré-hospitalar realizado pelos corpos de bombeiros militares. Na análise dele, a proposta reconhece que esse serviço integra a rede de atendimento em saúde e amplia as responsabilidades de investimento na estrutura das corporações. Com trabalhos técnicos de Josivaldo Souza, o Jornal do Senado fica por aqui. Acompanhe agora as notícias da Câmara dos Deputados. Boa noite.
6: Jornal Câmara dos Deputados. Câmara transforma em lei atendimento a brasileiras que vivem no exterior.
7: Herdeiros poderão retirar valores de até 40 salários mínimos sem inventário.
6: Comissão aprova inclusão digital de alunos com deficiência da rede pública.
7: Boa noite. A Comissão de Educação aprovou a criação da Política de Alfabetização Digital das Pessoas com Deficiência. A repórter Sofia Peçanha tem os detalhes da votação.
8: A Comissão de Educação da Câmara dos Deputados aprovou o projeto que institui a Política Nacional de Alfabetização Digital das Pessoas com Deficiência. Antes disso, o texto também foi aprovado pela Comissão de Defesa dos Direitos das Pessoas com Deficiência. A proposta tem como objetivo garantir o letramento digital de estudantes com deficiência da rede pública de ensino. Isso inclui desde o uso básico de computadores e internet, até ferramentas que auxiliam na comunicação, no acesso à informação e no desenvolvimento escolar. A relatora do projeto na Comissão de Educação, a deputada Maria Rosas, do Republicanos de São Paulo, destacou a importância da medida para promover a inclusão.
9: Aprovar essa Política Nacional de Alfabetização Digital, especificamente para as pessoas com deficiência, é um marco para que nós possamos trazer e falar na ação a pessoa com deficiência, dizendo: nós lutamos pela inclusão dos direitos da pessoa com deficiência.
8: Para isso, o projeto prevê a capacitação de professores e gestores, a adaptação dos métodos de ensino e investimento em infraestrutura tecnológica nas escolas, como equipamentos e conexão à internet. A ideia é que a tecnologia deixe de ser um obstáculo e passe a ser uma ferramenta de inclusão, como ressaltou a relatora ao afirmar que a transformação digital precisa considerar as necessidades de todos os estudantes.
9: A transformação digital da educação somente se realiza plenamente quando contempla a diversidade dos estudantes e assegura a eliminação de barreiras que dificultam o acesso à participação e aprendizagem das pessoas com deficiência.
8: A política de educação digital para pessoas com deficiência também estabelece que o desenvolvimento dos alunos e da instituição deverá ser acompanhado bimestralmente. Segundo o autor da proposta, o deputado Carlos Henrique Gaguin, do União de Tocantins, com mais acesso e preparo, os estudantes com deficiência podem ter mais autonomia nos estudos, mais participação nas atividades escolares e melhores oportunidades no futuro, inclusive no mercado de trabalho. O próximo passo para a aprovação da Política Nacional de Alfabetização Digital das Pessoas com Deficiência será a análise pela Comissão de Finanças e Tributação. Da Rádio Câmara de Brasília, Sofia Peçanha.
6: Educação. Bibo Nunes, do PL do Rio Grande do Sul, é autor do projeto que proíbe a aprovação automática de alunos não alfabetizados nos 3 primeiros anos do ensino fundamental. O texto altera a Lei de Diretrizes e Bases da Educação Nacional e aguarda análise pela Comissão de Constituição e Justiça.
10: Tem que saber ler e escrever, isso é o mínimo. Escola é para educar, que acima de tudo o objetivo das escolas é a educação. Se não for a educação, não tem o menor fundamento. Espero que aprove para o bem da educação no Brasil. Não tem fundamento uma criança no primeiro, segundo, terceiro ano serem aprovados sem saber ler e escrever. Essa é a minha luta para melhorar de fato a educação no Brasil.
7: Bibo Nunes acredita que a promoção automática dos alunos serve apenas para melhorar indicadores educacionais. Na avaliação do deputado, a medida desestimula estudantes e professores, cria uma falsa sensação de aprendizado e compromete a qualidade da educação.
6: Justiça. Comissão aprova a proposta que permite até 40 salários mínimos para a retirada de valores a herdeiros. A repórter Júlia Lopes explica a atualização dos valores.
11: A Comissão de Finanças e Tributação da Câmara dos Deputados aprovou um projeto que atualiza para até 40 salários mínimos, o equivalente hoje a R$ 64.840, o valor que poderá ser liberado a herdeiros sem necessidade de inventário em cadernetas de poupança e fundos de investimento. A proposta foi apresentada pelo deputado Celso Russomano, do Republicanos de São Paulo, e altera a lei que trata do pagamento a dependentes ou sucessores de valores não recebidos em vida pelo titular, como restituições no imposto de renda e outros tributos. A regra vale para casos em que não há outros bens sujeitos a inventário. No texto, o autor explica que, nesses casos, os herdeiros costumam utilizar os valores recebidos para cobrir despesas como impostos, custas judiciais e honorários de advogados, entre outros gastos. O relator da proposta, deputado Hildo Roge, do MDB do Maranhão, afirma que a atualização é necessária, porque a legislação atual utiliza como referência a obrigação do Tesouro Nacional, a OTN, que não existe mais, o que gera dificuldades de interpretação.
12: Essa regra já existia, só que como ele estava estipulado, referenciado em cima de um título do governo, que era a antiga OTN, e como a OTN não existe mais, não existia mais a referência de até quanto poderia ser pago de forma imediata para a viúva, ou para o viúvo, ou para o filho. Então isso impedia a evolução e a facilidade e a rapidez da transferência desses recursos de uma conta para a conta do herdeiro. E isso é facilitado agora.
11: Além disso, a proposta altera o Código de Processo Civil para estabelecer que o juiz não poderá negar o pedido de gratuidade da justiça apenas com base na renda de um herdeiro ou na posse de um imóvel. O projeto, que busca atualizar o limite a ser retirado por herdeiros em cadernetas de poupança e outras aplicações no valor até 40 salários mínimos, segue em análise na Comissão de Constituição e Justiça. Da Rádio Câmara de Brasília, Júlia Lopes.
13: Economia.
7: A Câmara aprovou proposta que garante imunidade tributária aos templos religiosos e suas entidades filantrópicas, também sobre tributos incidentes no consumo de bens e serviços. Marcelo Crivella, do Republicanos do Rio de Janeiro, afirma que a medida regulamenta um direito já previsto na Constituição.
14: Essa é a grande, eu diria, notícia para os templos religiosos, é fazer com que a imunidade prevista na Constituição Federal se torne realidade com relação aos tributos que incidem no consumo de bens e de serviços. Essa PEC foi aprovada no plenário com 385 votos favoráveis, 93 votos contrários e 7 abstenções. Portanto, teve ampla maioria.
6: Na opinião de Marcelo Crivella, a medida pode reduzir os custos de igrejas e instituições beneficentes na aquisição de equipamentos e insumos utilizados em atividades religiosas, assistenciais e sociais. A proposta agora será analisada pelo Senado.
13: Eleições.
7: Depois de ser aprovado na Comissão de Constituição e Justiça, o projeto que aumenta o prazo para transferência de domicílio eleitoral está pronto para ser votado pelo plenário da Câmara.
6: A proposta também altera as regras para comprovação de vínculo com a localidade, como informa a repórter Silvia Munhato.
15: A Comissão de Constituição e Justiça da Câmara aprovou o projeto que amplia de 150 para 180 dias antes das eleições o prazo final para o pedido de transferência do domicílio eleitoral. Pelo texto, o tempo de residência mínima no novo município também muda de 3 para 6 meses. A deputada Júlia Zanatta, do PL de Santa Catarina, relatora do texto, foi favorável à mudança.
16: A prática do turismo eleitoral, a transferência fraudulenta de domicílio com fins meramente eleitoreiros, constitui uma burla que corrói a representatividade democrática e a soberania popular em sua dimensão municipal. O voto é o exercício de soberania localizado e a fraude de domicílio rompe o nexo da pertinência essencial entre o eleitor e a comunidade política local, cujos rumos ele pretende definir.
15: A proposta também altera a forma de comprovação de vínculo com a localidade. Será exigida a apresentação de comprovante de residência oficial em nome do eleitor, como contas de água, luz, gás, telefone fixo ou correspondência oficial de órgãos governamentais. A lei atual permite a comprovação por meio de declaração do próprio eleitor ou outros meios que forem considerados convincentes pelo juiz eleitoral. Da Rádio Câmara de Brasília, Silvia Munhato.
13: Desenvolvimento Regional.
7: Rodrigo Hollenberg, do PSB, teme que o empréstimo de 6 bilhões de reais feito pelo governo do Distrito Federal para cobrir o rombo do Banco de Brasília, no caso Master, comprometa a saúde e a educação públicas. Por isso, o deputado acionou a justiça em defesa de crianças e famílias atípicas.
17: nós, então, oficiamos ao Ministério Público do Distrito Federal e Territórios, solicitando que determine que o governo do Distrito Federal faça concurso para orientadores educacionais para que essas crianças, esses jovens com deficiência, possam ser acolhidos adequadamente na rede pública de educação do Distrito Federal. Do mesmo modo, nós estamos solicitando ao governo do Distrito Federal que realize a contratação de médicos, de enfermeiros, de técnicos de enfermagem, que possam garantir o atendimento a essas famílias.
6: Presidente da Comissão de Defesa dos Direitos das Pessoas com Deficiência, Rodrigo Hollenberg, relata o drama de famílias atípicas sem atendimento adequado e lamenta a falta de concurso para orientadores educacionais no Distrito Federal desde 2017.
13: Previdência.
7: O tempo para a aposentadoria de policiais militares e bombeiros poderá ser reduzido. Uma proposta aprovada pela Câmara permite que os estados e o Distrito Federal editem leis locais para diminuir esse prazo. Confira na reportagem de Maria Neves.
18: Aprovado na Comissão de Constituição e Justiça da Câmara dos Deputados, projeto que reduz o tempo de serviço de policiais e bombeiros militares para ter direito à aposentadoria integral, pode seguir para o Senado. Pela proposta, os estados poderão editar legislação própria para reduzir em até 5 anos o tempo mínimo de exercício na função para receber proventos integrais. O autor do projeto, o deputado Júnior Amaral, do PL Mineiro, argumenta que a medida busca trazer justiça para policiais e bombeiros militares que trabalham em condições difíceis e são pouco valorizados.
19: Os profissionais de segurança pública no Brasil já sofrem com falta de retaguarda jurídica, já sofrem com falta de logística adequada para trabalhar, já sofrem com baixos salários. Então, essa questão da previdência é algo mínimo que a gente pode fazer aqui na Câmara dos Deputados para impedir que esses homens e mulheres sejam ainda mais desprestigiados, como infelizmente são historicamente no nosso país.
18: Atualmente, a lei exige 35 anos de serviço para militares receberem a aposentadoria com valor integral. Desse tempo, pelo menos 30 anos devem ser em atividades militares. Com o texto aprovado, o período mínimo de atividade militar poderá cair de 30 para 25 anos. Na regra de transição vigente, militares que ingressaram no cargo há mais tempo, antes de 2020, e ainda não cumprem os requisitos, têm de contar pelo menos 25 anos de serviço militar, mais um pedágio. Eles devem trabalhar mais 4 meses para cada ano que falta. A proposta também permite que os estados reduzam esse tempo de pedágio para 20 anos por lei local. Da Rádio Câmara de Brasília, Maria Neves.
6: Tarcísio Mota, do PSOL do Rio de Janeiro, apresentou projeto que estabelece regras para a aplicação de recursos dos regimes próprios de previdência dos servidores públicos. A proposta busca reduzir os riscos nas aplicações financeiras e aumentar a segurança do dinheiro destinado às aposentadorias.
20: Nós não podemos deixar que os institutos de previdência e os governos apliquem os recursos dos servidores em bancos que não têm condições de garantir a liquidez e garantir a rentabilidade e garantir que esses recursos não serão perdidos. Então a proposição desse PLP é de que os institutos de previdência de cada município brasileiro e dos estados brasileiros, eles tenham um limite, que 80% dos recursos dos servidores sejam obrigatoriamente aplicados em títulos que estão lastreados no Tesouro Nacional e em bancos públicos que dão garantia de que esse recurso não será perdido. E os demais 20% sejam aplicados em critérios muito rígidos de solidez dessas instituições financeiras.
7: Segundo Tarcísio Mota, a medida evita perdas em aplicações de alto risco e garante maior segurança aos recursos descontados de cada servidor. Ele argumenta ainda que o texto reduz a influência de interesses políticos e financeiros na gestão dos fundos previdenciários dos servidores.
13: Habitação.
6: Padre João, do PT de Minas Gerais, defende a aprovação de projetos que incentivam cooperativas habitacionais a participarem do Minha Casa Minha Vida. Ele avalia que a contribuição dessas entidades pode ampliar o acesso à casa própria com unidades mais acessíveis e de melhor qualidade.
2: Então temos que continuar avançando e avançando também com a nossa

0: essa relatoria com o projeto de lei que garanta a autogestão, ou seja, além da responsabilidade e disposição de estados, do Distrito Federal e municípios, a sociedade civil organizada em forma de entidade ou cooperativa poder não só construir as moradias na forma de autogestão, mas também outros equipamentos importantes para a comunidade.
1: Padre João observa que o déficit habitacional atinge quase 5 milhões e 700 mil famílias no país. Ele afirma que a autogestão dá segurança jurídica a experiências já existentes e permite incluir equipamentos comunitários nos empreendimentos habitacionais.
2: Segurança Pública. A Câmara aprovou proposta que transforma em lei o atendimento a brasileiras no exterior. Saiba mais sobre o assunto na reportagem de Paula Bittar.
3: A Comissão de Constituição e Justiça da Câmara aprovou uma proposta que transforma em lei a política de atendimento a brasileiras que vivem no exterior por meio dos Espaços da Mulher Brasileira. A iniciativa, desenvolvida pelo Ministério das Relações Exteriores em consulados brasileiros, oferece orientação e apoio especializado com prioridade a mulheres em situação de vulnerabilidade. Entre os objetivos da política estão o combate à violência doméstica, a orientação sobre direitos e o apoio à capacitação profissional, ao empreendedorismo feminino e ao aprimoramento educacional. O texto aprovado também prevê que o atendimento poderá contar com profissionais especializados e instituições parceiras em áreas como imigração, direito de família, legislação trabalhista e previdenciária, apoio psicológico e capacitação linguística, educacional e financeira. A proposta estabelece que a implantação dos Espaços da Mulher Brasileira ocorrerá de forma gradual, conforme a avaliação do Itamaraty. A prioridade será dada às localidades onde houver maior necessidade de reforço do atendimento às mulheres, conforme a disponibilidade de orçamento, funcionários e de espaço físico nas repartições consulares. De acordo com dados do Ministério das Relações Exteriores, a rede consular brasileira realizou 1.556 atendimentos a brasileiras vítimas de violência doméstica e de gênero no exterior em 2023. Segundo a relatora na comissão, deputada Maria do Rosário, do PT do Rio Grande do Sul, o projeto garante a segurança jurídica de uma prática que o Itamaraty já desenvolve com sucesso.
4: Os objetivos específicos da criação deste espaço da mulher brasileira é o combate à violência doméstica, é a defesa das imigrantes contra a discriminação e a orientação a elas para a salvaguarda dos seus direitos humanos, é garantir a sua capacitação, o apoio ao empreendedorismo feminino, o apoio ao respeito, o aprimoramento educacional. Então, estas mulheres brasileiras que vivem no exterior passarão a ter um apoio maior dentro dos consulados como mulheres. E esse trabalho, sinceramente, será muito importante para a valorização dessas mulheres e tranquilidade das suas famílias que se encontram aqui no Brasil.
3: O projeto que transforma em lei a política de atendimento a brasileiras que vivem no exterior por meio dos Espaços da Mulher Brasileira já pode ir diretamente para o Senado, a menos que haja recurso para votação antes pelo plenário da Câmara. Da Rádio Câmara de Brasília, Paula Bittar.
2: Meio Ambiente.
1: Delegado Palumbo, do Podemos de São Paulo, é autor de projeto de lei que aumenta a punição para quem maltratar animais. O deputado explica que a proposta eleva a pena máxima de prisão dos atuais 5 para até 12 anos para os condenados por esse tipo de crime.
5: Nós estamos lutando. O meu projeto estipula uma pena de até 12 anos de cadeia. O indivíduo que maltrata um animal tem que ficar encarcerado, de preferência trabalhando para pagar o próprio sustento. É assim que a gente trata criminoso, gente desalmada, que não tem coração, que maltrata os animais. Se esse projeto for aprovado, espero que seja, nós estamos lutando para isso, o criminoso que maltratar animal vai ficar 12 anos enjaulado, que é onde ele tem que ficar.
2: Delegado Palumbo argumenta que a legislação atual não consegue manter presos os autores de maus tratos. O parlamentar também destaca sua atuação em defesa da causa animal e cita outras iniciativas apresentadas por ele ao longo da vida pública.
1: Termina agora o Jornal Câmara dos Deputados, produzido pela Rádio Câmara, com trabalhos técnicos de Everson Urani e a apresentação de José Carlos Andrade e Luciana Vieira. Uma boa noite para você.
2: Ótima noite. 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
3: 22 horas e 1 minuto.
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2: Manter o ar fresco circulando em casa é essencial para a saúde e bem-estar. Abra as janelas por pelo menos 2 horas diariamente. Isso ajuda a renovar o ar, eliminando odores e possíveis toxinas.
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0: 22:58.
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0: 22:59.
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0: meia-noite e 38.
1: Oitenta e oito.

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0: Meia-noite 58.
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0: 1h57.
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2: Dietas muito restritivas auxiliam na perda de peso inicial. Porém, seu benefício a longo prazo, prevenindo o diabetes, são incertos e sua manutenção difícil. Além disso, dietas muito restritas podem levar à falta de algum nutriente essencial à saúde. Ao invés disso, pense em alimentos saudáveis e variados como parte de uma alimentação saudável.
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5: A Intel lançou a versão 24.50.0 dos drives de Wi-Fi e Bluetooth para o Windows 11 e o Windows 10. A atualização melhora o desempenho das conexões sem fio, aumenta a estabilidade da rede, reduz interferências entre Wi-Fi e Bluetooth e adiciona suporte a novos adaptadores da fabricante. Os novos drivers já estão disponíveis para download para usuários com hardware Intel compatível.
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0: 12:06.
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1: Perdeu.
0: Nunca mais.
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0: 14:59.
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10: Marília. 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

0: 3:51.
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0: 4 horas.
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7: Procure mentalizar boas coisas enquanto estiver no trânsito. Pensamentos ruins podem deixá-lo ainda mais cansado, além de superdimensionar a tensão. Aproveite para planejar a sua vida enquanto está ao volante. Planos de férias, final de semana, listas de compras de supermercado, tudo isso pode ser feito mentalmente enquanto espera o carro da frente acelerar.
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0: 4 e 2.
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2: Oi, gente, meu abraço, meu carinho, bom dia aqui do Valdevino Júnior. Sexta-feira, 24 de julho de 2026, temperatura 17 graus.
3: Hora certa.
2: Aí.
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2: 5 horas.
4: Prezados radiovintes, saúde, paz, felicidade, alegrias, melhores bênçãos de Deus a todos vós e aos vossos lares. Que no silêncio deste dia que amanhece, você tenha toda a sabedoria, a paz, a força do alto. Que você possa olhar o mundo com os olhos cheios de amor. Que você tenha paciência, seja compreensivo, manso e prudente. Que você possa ver além das aparências teus filhos, teus amigos, teus irmãos, e assim não ver senão o bem em cada um. Que os teus ouvidos estejam fechados a toda calúnia. Guarda a tua língua de toda maldade, que só de bênçãos se encha o teu espírito. Que você seja tão bondoso e alegre, que todos quantos se achegarem a ti sintam a tua presença, ó meu Deus. Senhor, cubra de proteção cada ouvinte nesse momento, e que no decurso deste novo dia Deus seja revelado em sua vida e no seu coração e no coração de todos aqueles que você encontrar. Que a bênção do Deus Todo-Poderoso desça sobre você, sua família, hoje e sempre. Em nome do Pai, do Filho e do Espírito Santo.
3: Amém.
4: Fique com Deus. E um bom dia a todos.

0: Bom dia, 5 e 4, essa sexta-feira, 17 graus.
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Aí, Tchon do Carro e Talismã, exemplo de cão, né? Bom dia, gente. 5 horas, mais 11 minutos. 5 e 11, uma alusão lá pro Felipe, né, Felipe? Tá aí curtindo a gente, aquele abraço. Uma ótima sexta-feira para você, né, Felipe? Aí, lá na cidade, é o Felipe Mineiro. Eu gosto de chamar Felipe Mineiro, lá de Belo Horizonte, lá na cidade de Santa Luzia. Ligadão aqui na Difusora, mandando um abraço pro Badim, lá da Vila Lopes, Pedreirão, né, lá da Vila Lopes. Você vai curtir aí, Felipe. Tchau, Carreiro e Pardinho, chave do apartamento.

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1: Vô Divino, que horas são agora?
2: 5:14.
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3: Conheça o seu corpo. Ele nos avisa com sinais as necessidades importantes, como comer, fome e dormir, sono. No caso da dor, por exemplo, é um aviso para buscar a sua causa real. Portanto, nunca ignore a dor ou a suprima com drogas sem procurar a raiz.
4: 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Cuidados com a sua casa.
5: Para ter mais firmeza na hora de passar as mangas de uma peça de roupa, enrole uma revista e coloque dentro da manga. Ela vai desenrolar e transformar em um ótimo apoio para a atividade.
4: Você ouviu mais uma dica para o seu lar.
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7: Aí, 5h23, né, Lucas Pajon?

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2: Manda um abraço pro Meinha, né? Meinha tá aí curtindo a gente, ele vai montar uma conveniência aí, que bom, né? Ele é caro montar uma conveniência. Deixa eu mandar alusão pra Ana do Giló, né? Curtindo a gente. O Zezinho, o esposo dela, o Zezinho Pedivento, tá sempre ligado aqui com a gente, né? Um abraço e muito obrigado pelo carinho de vocês, gente. 5h30.

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1: Essa é boa, hein, rapaz, olha aí, ó. Ô, Murilo aí do bar Conveniência do Mané 2, contrata o Carlinho da Funerária aí, ó, pra ele cantar lá, rapaz, né, naquelas quintanejas que você faz aí. Alô, bom dia!
2: Bom dia, como que você está, meu amigo?
1: Bem, graças a Deus, tudo ótimo.
2: É melhor contratar o Marcelo Moreira.
1: Por quê?
2: Ué, porque ele canta muito mais.
1: Mais do que o Carlinho, ó? Mais do que o Carlinho da Funerária?
2: Claro!
1: Ah, não acredito,
2: porque eu
1: né?
2: aposentei, né? Não canto mais.
1: É.
2: Eu aposentei, eu não canto mais.
1: É bom demais, né?
2: Ah. Vamos brincar,
1: vamos
2: né?
1: brincar, vamos brincar.
2: Bom dia!
1: Bom dia!
2: Bom dia de trabalho pra nós!
1: Cadê aquela...

0: Rapaz, tem uma dupla. Que coisa impressionante.
1: Ei, ai. Ó, eu quero mandar um abraço pro pessoal lá do lago, né? Porque hoje eles vão congelar lá, porque hoje tá frio,
0: não,
1: né?
0: Tá frio, não, hoje tá mais quente que hoje. Hoje tá 17 graus. Hoje, então, hoje tá mais quente.
1: Um abraço pro pessoal lá do lago, seu Vadinha, na luz.
0: Ah, não, mas na hora que eles chegam lá, já tá na hora de ir embora. Né?
1: Quem?
0: Quando eles chegam pra limpar o lago lá, já tá na hora de ir pra casa.
1: Menino, para de falar mal das pessoas.
0: Eu sempre vi o Vadim com a vassoura na mão, mas nunca vi ele varrendo. É verdade, eu nunca vi mesmo. Nunca vi. Né?
1: Você é maldoso, agora eu você já viu trabalhando.
0: Ó, pra ser sincero, não.
1: Eu trabalho, meu filho.
0: Eu sei, sei, não desminto, mas nunca vi. É.
1: Deixa eu te falar, eu gostaria de mandar um abraço pro Henrique Raimundini, meus colegas de trabalho lá do lado.
0: Domingo é aniversário dele.
1: De quem?
0: Do Henrique Raimundini, domingo.
1: Oh, um abração pra ele, né?
0: Certo.
1: Muitos, muitos anos de vida, né? Que ele continue desse jeito, que ele não mude nada, não. Né?
0: Gente boa.
1: A minha amiga Marieli, que essa semana eu tive com ela.
0: A marmiteira, né?
1: É, Marieli. E para meus filhos, Luiz Alberto e Lucas, para meu sobrinho que já tá saindo pra trabalhar. E eu quero, posso te pedir uma música?
0: Pode pedir.
1: Pode?
0: Pode, Debbie.
1: Eu quero pedir pra ser feliz com o Daniel.
0: De novo, mano, possível. Ser feliz e haja coração. Eu te mando ela, pode deixar, tá?
1: Tá bom. Tá. Um abraço a todos, bom dia de trabalho pra nós.
0: Bom dia, tem alguma coisa nisso, haja coração para ser feliz. O Valdeci, né, Max, e a Alessandra Cambuquira, Valdeci vindo do céu. Eu não aguento mais comer cabo de rei, rapaz. Cabo de rei, farofa, Cambuquira. Eu não aguento mais, Valdevina. Cara, primeiro andando dessa música aqui, deixa eu mandar um abração aqui. Ele tá de férias, nem começou a trabalhar e já tá de férias, né? O meu amigo Alberto Martins. Ô, Rose, você tá perdida com esse rapaz aí, né? Pelo amor de Deus, cara, um mês que tá trabalhando e já tá de férias.

0: 20 pra 6. Pá, pá, pá. 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Ei, manda alô pro Zico Fogão. Zico, ele vai matar a sua filha. Zico Fogão só ensinou a filha fazer farofa. Mais nada também, hein? Beleza?
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2: 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Alô, show da Olozão, aqui o... Quem mandou tão... Ele está em Minas, nas Minas, curtindo. O Cristiano, né? O Cristiano está lá para Minas Gerais, a sua esposa Rose também curtindo a gente. Ele está trabalhando lá, ele perguntou, Valdir, como é que está aí? O pessoal está com saudade, muita saudade de você. Trabalhava na ótica aqui, é? O pessoal está morrendo de saudade, mas pode ficar por aí. O pessoal falou que dá para aguentar a saudade, tá bom? Para ser feliz, né? O Daniel, tem coisa aí, né, gente? Tem. Que isso? Um dia nós vamos descobrir. Tem, claro que tem.

0: 5h48.
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4: Ô Valdevino, bom dia. Eu queria ouvir uma música do Zé Rico e vou oferecer para o nosso amigo Marcelo Moreira, mais conhecido como Fela. E o Tiguela, né? Tiguela e o Macarrão também, mecânico, né? Parece que tá uma cambada aí. Beleza?
5: Tinha o Dito Bocão, né? Essa daqui vou mandar pro mecânico boiadeiro, pro Birimbau, o Teodoro e Sampaio. Ui, vamos lá.

0: Beleza, 7 minutos para 6, bom dia.
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5: A oração vou mandar aqui também, né, para Edilma, para Mauri, para toda a família que está em sintonia com a gente, para Marta de Paula, para Sônia Aguiar, para Neuza Maria Raimundo, para Dona Luzia, para Carol. Quero mandar aqui também para o Rubinho e para sua esposa Anja e toda a família, Rodinei Balduíno e todos os familiares, para a Regina Saltarelli, para Manuel, para o Murilo, né? Enfim, toda a família aí também que está em sintonia com a gente. Obrigado aí pelo carinho. Mandar para o João Mendonça também, para o João Mendonça. E também para a Laene, né? A Laene Fagione, a Laine Fagione, em nome do esposo, do Lucas, abraçando a esposa que está aniversariando hoje. Hoje também é o aniversário do meu neto, né? Meu neto está aniversariando hoje, o Henrique Formares Felício, né? Henrique Formares Felício, completando hoje 2 aninhos de vida.
6: Prezados radiovintes, saúde, paz, felicidade, alegria e as melhores bênçãos de Deus a todos vós e aos vossos lares. Por isso, nesse início de um novo dia, vamos consagrar a nossa vida à Nossa Senhora. Ó minha Senhora e minha Mãe, eu vos ofereço a todos vós e em prova de minha devoção para convosco, eu vos consagro nesse dia os meus olhos, os meus ouvidos, a minha boca, o meu coração e inteiramente todo o meu ser. E porque assim sou vosso, ó incomparável Mãe, guardai-me, defendei-me como coisa e propriedade vossa. Amém. Ave Maria. Graça, o Senhor é convosco, bendita sois vós entre as mulheres, e bendito é o fruto do vosso ventre, Jesus. Santa Maria, Mãe de Deus, rogai por nós, pecadores, agora e na hora de nossa morte. Amém. Rogai por nós, Santa Mãe de Deus. Senhor Deus Todo-Poderoso, que nos conduzistes ao raiar deste novo dia, defendei-nos hoje com o vosso poder. Fazei que durante esta jornada não nos deixemos seduzir por nenhum pecado. que nossas palavras, pensamentos e ações se dirijam sempre no cumprimento da vossa vontade. Nós vos pedimos, por Jesus Cristo nosso Senhor, que o Deus Todo-Poderoso abençoe você, na sua casa, no seu trabalho, onde você estiver. Em nome do Pai, do Filho e do Espírito Santo. Amém.
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8: 6 e 2.

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0: Bom dia para você que está em sintonia desta manhã gostosa. Um bom dia, né, gente? Sextou, né? Pessoal, sextou. E tem muita gente pra gente, sextou, né? Aí depois eu falo, onde você vai? Por que que sextou? É, porque sextou. Eu sei que sextou, mas já não tá fazendo. É bom para quem tá trabalhava, né, rapaz? Mas quem não tá trabalhando, não sextou, não adianta, não adianta nada, né?
1: Com a minha Maria.
0: Ei, hoje, deixa eu ver aqui, falando em sextou, hoje é sexta-feira, 24 de julho do ano 2026, temperatura 17 graus, né, Fabinho? Beleza? Fabinho, rapaz, se você ver a velocidade que ele fica aqui, você vai, hoje ele vai arrebentar a boca do balão, né?
1: Que sonho é padaria pra...
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2: Alô, bom dia, Valdivino.
0: Bom dia.
2: Sextou, hein?
0: Sextou, aí outro. Ah, sextou.
2: Sexta-feira. Chega de... Espera dar 4 horas da tarde pra nós encostar. Encostar no... No barcão, para tomar uma cerveja gelada. E capaz que caiu hoje, talvez eu vou aí em Batatais, tá bom? Não sei se eu vou hoje aí em Batatais ou se eu vou amanhã. Mas fala que eu vou lá no bar do Mané. Lá na Washington Luiz, no 22 lá, tá bom? Manda um abraço essa galera aí todinha. É o seu amigo sempre, seu irmão, o Zé do Caixão. Aqui da Itirapuã. Parei agora mesmo de serviço. Agora encostei. Vou descansar um pouquinho, daqui a pouco nós vamos começar a trabalhar. No copo.
0: Falou, um abraço, gente, pra você.

0: Beleza, 6:09, bom dia para você que está em sintonia comigo nesta manhã gostosa, né? Carlão, sextor é Carlão, Carlão 2001 tá aí curtindo a gente também, aquele abraço. Alô, meu amigo Bola, o Bola tá lá, né, em sintonia com a gente, o Bola lá tá terraplenagem, lança-neto, ele tá sempre ouvindo a gente aí. Alô, bom dia!
1: Bom dia, meu amigo!
0: Bom dia, com quem eu falo?
1: Tiguela.
0: Não, finadinho, como é que tá?
1: Bom demais, graças a Deus.
0: Hoje você não vai trabalhar, hoje, né? Oi?
1: Aonde, rapaz?
0: Aonde você vai? Quer saber aonde que você vai? É isso mesmo, né? Alô, Gidião, ó o Tiguela.
1: Ô, Gidião, eu tô o Zé Ronaldo. Essa turma não, rapaz.
0: Você é trabalhador, menino.
1: Não para, né?
0: Não para.
1: Eu vou trabalhar no domingo.
0: Hein?
1: Domingo não vai trabalhar ainda.
0: Você vai?
1: No domingo, hein?
0: Mas precisa, né, trabalhar, né? Precisa.
1: Não pode parar, né, amigo?
0: É, não, perdeu tempo que você ficou parado, né? E pra quem manda um bom dia?
1: Amigo, bom dia pra você.
0: Obrigado.
1: E todos os ouvintes. Amigo, faz aquela música que toda hora já faz, o desafio.
0: Desafio? Eu só acho ela aqui. Faz tempo que eu não vejo aquela música aqui. Vou ver pra você, tá bom?
1: Alô,
0: fica com Deus, jovem.
1: Tchau.
0: Valdevino, manda um bom dia aqui pra mim, que eu tô ouvindo, né? Eu tô aqui pertinho do cabeção aqui do Portões Companhia. Eu sou a Claudinha da farmácia. Claudinha, ela colocou a Claudinha a feia, pro Fabinho, a feia. Ai, meu Deus. Senão confunde, né? Tá assim, eu acho que ela tá certa, tem que fazer isso mesmo, né? E outro chamado Lozão aqui também. Rogério, um abraço aí. Hoje também tá aí a Welly, minha filha curtindo a gente. O Pedro, né, que é o pai do Henrique, meu netinho, que tá aniversariando hoje. E hoje, sabe, vou cantar? Eu vou mandar uma música para ele. Eu vou dar uma música de presente pro neto, viu? Ah, você não quer música? Você não quer? Ah, deixa que eu vou comprar um bolo de fubá pra você. Pode ficar tranquilo, viu? Viu com criança? Criança é fácil de passar o rodo, você entendeu? Fácil de passar o rodo. Bom dia pra você que está em sintonia comigo nesta manhã gostosa. Quem que pediu? Ah, o Jorge Alemão. O Jorge, você pediu a música Leno e Lilian, né? Jorge Alemão é um cuidador dos cachorros, dos cães aí. Um abraço. Parabéns aí pro trabalho também que você faz também, viu? 6:12.

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5: O preço dos legumes caiu com força em junho no atacado. É o que mostra balanço da CEAGESP, a Central de Abastecimento de São Paulo, que trabalha com a compra e a venda de mercadorias de todo o país. Na média, o tombo ficou na casa de 9%. Ele foi puxado principalmente pelo tomate, cuja cotação caiu até 30%, uma vez que o avanço da colheita aumentou a oferta. Por outro lado, itens como jiló e berinjela japonesa ficaram mais caros. A cotação da soja caminha para fechar o mês de julho com uma forte alta. A saca chegou a ser vendida nos últimos dias a R$ 142,00, o que dá um avanço na casa de 6% do começo do mês para cá, indicam dados do CPEA. A demanda por farelo de soja está em alta no mundo todo. E apesar de a Argentina ser o maior exportador do planeta, as vendas externas do Brasil têm ganhado espaço, tanto que a soja está mais cara, mesmo com um ano de safra recorde por aqui. O porco ficou mais barato nos últimos dias. O quilo do suíno vivo foi vendido na casa de R$ 5,20, posto em São Paulo, e a cerca de R$ 5,50 em Minas Gerais. No sul do país, a cotação a retirar está abaixo dos R$ 5,00. Os números são do CPEA. Em algumas praças, o tombo em julho passa de 5%. Com a oferta acima da demanda, criadores reclamam da perda de poder de compra diante de insumos como farelo de soja e milho.
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6: 6h19.
7: Valdevino,
0: oi.
7: Tem alguém querendo falar com você.
0: Oi, bom dia.
8: Fala, meu amigo, bom dia.
0: Ô, Luiz Antônio, tudo bem, rapaz?
8: Tudo bem.
0: Tá de folga hoje? O Zé Henrique Aleixo te deu folga no Poço São Paulo?
8: Não. Ainda não, mais essa semana, depois eu vou entrar de férias.
0: Ah, o quê? Como é?
8: Né?
0: Uma semana depois pegar férias?
8: É.
0: Que bom trabalhar ali, né, rapaz?
8: Ali é bom demais.
0: Manda um abraço pro Zé Henrique lá, o Chorão, viu?
8: Manda lá.
0: O Chorão. Ô, homem que chora, rapaz, né?
8: Ó, manda um abraço pro Henrique lá. Deus abençoe, nosso cara abençoa ele, com um grande vida pra ele.
0: Obrigado, viu?
8: Mas pro Pedro e pro Wesley, não precisa de mandar um abraço, não, só pro Henrique.
0: Deixa eu deixar aqui, né? eu já vou fazer um bolinho de fubá pra ele, pra ele começar a aprender a comer fubá, né?
8: Você leva um presente pra ele, viu?
0: Como é que é mesmo? Não entendi.
8: Leva um presente pra ele, mas não é presente, é um dinheirinho.
0: Ah, não, não preciso levar, é entregar, ele tá lá em casa?
8: Ah, tá lá.
0: Não sai de lá, né?
8: Sai de lá.
0: Então tá bom, obrigado, viu, Luiz?
8: Um abraço, bom fim de semana.
0: Obrigado, você também. Manda um abraço pra Silva, pra todo mundo aí, viu?
8: Mando sim, amém.
0: Amém.
8: Tchau, tchau.
0: Tchau.
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11: 6:21.
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0: 6:22, o Zé Mário, o Chechel, o Valdevino, o Cebolinha, é, o Cebolinha tá vivo, tá... Tá vivo, Zé. Dando trabalho, rapaz. Nossa! A gente pensou que agora, com o nascimento da netinha, da Cecília, ele ia mudar. Ele piorou, rapaz. Ô, Tiguela, olha o desafio do Teodoro Sampaio aí.
16: Bem, meus amigos, chegou um momento diferente no show do Teodoro Sampaio. O grande desafio. Teodoro contra o Sampaio.
17: Mas se é desafio, você vai me ofender.
16: E se você me ofender também, o trem vai ficar é feio.
17: Então vamos combinar algumas coisas?
16: Vamos.
17: Você não pode ofender minha família.
16: E você não pode ofender a minha também.
17: Senão eu fico nervoso.
16: E eu fico de novo também nervoso.
17: É? Então quem é que vai começar?
16: Pode começar você.
17: Eu? É. Sem problema.
16: Mas cuidado.
17: Cuidado. Som na caixa então pra mim.

0: falando assim, eu vou contar a história da festa.
1: Cuidado a boca.
0: Não, eu vou falar com jeito. Vamos lá.

0: jeito.
1: Que é isso, Teodoro? Eu fui por jeito.
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1: Não faça isso.

0: E sobre o Zé Antônio Craco fazendo na pescaria.
1: Desse jeito não, vou ter que brigar com você.
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1: Você tá me ofendendo.
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0: afinal nós somos amigos.
1: É claro, e temos que continuar cantando juntos.
0: Então vamos fazer as pazes?
1: Agora!

0: Aí, beleza. Mais uma vez, manda alusão para a Laine, né? A Laine está aniversariando hoje, Fagione, Laine Fagione, está aniversariando em nome do esposo, do Lucas, do filho Rubinho, está de toda a família abraçando aí. A Laine, ela é conhecida, meu, a rainha da cana. Bebe, não. Se bebe, jamais, né? Encharca, né? Então, parabéns aí. O Rubinho deve bancar, o Rubinho, o sogro, né? Deve bancar a festa aí, né? Aquele abraço aí para vocês. Muito obrigado pelo carinho, né? Deixa eu, quem tá aqui também, deixa eu mandar um alusão aqui. Para Helenita Malvestir Conte, né, Helenita? Tudo de bom. 6h28.
1: Com vocês, Valdevino Júnior.

0: Anjo Antônio Cara, gostou, né, rapaz? Um abraço aí pra você, obrigado pelo carinho. Quero mandar um abraço pro... Tá no berço, deve estar no berço, aquele Zé Antônio Cavassa, aquele preguiçoso. Alô, um abraço pro Lido e pra Marilda, lá na Fazenda Campo da Alegria. Falou, Aldevir, aqui, rapaz, toma ventania, que Deus me livre, né? Tá ventando muito aí na Fazenda, né? Aquele abraço aí pra vocês, obrigado pelo o carinho, viu? Um abraço também pra Isabel Casarotti, pro Nilton, o Nilton agora trabalhando também, né? Pop Móvel agora também. Tava na hora de fazer alguma coisa, né, Nilton? Tá trabalhando naquela correria. O Lisotinho, tá... o Lisotinho, as Tati, tem duas Tati, né? Então, um abraço para todos aí, pro Maurício também, que tá aí curtindo a gente, a Mariana, os netos, né? Tem uma netaiada lá também, que um tropeça no outro, tanto neto numa casa só. Deixa eu mandar um alôzão, tá? Manda um abraço também para o Oswaldinho Tassinari, para o Oswaldinho Tassinari, quem que é a Nayara, né? Um abraço para dona Elza Pavan, a dona Elza Pavan, tá aí curtindo a gente, um abraço, Valéria, Valéria. Fabinho, você conhece o Calça Apertada, Zé Antônio Cavassa? Você conhece ele? Você já viu ele, a calça, as calças que ele veste, não? Como é que ele solta pum naquela calça lá?
1: Passa um óleo
0: para
1: colocar
0: ela. Passa óleo? É verdade, tem que passar óleo, velho. Senão não entra, não, rapaz. Tem que passar óleo. Gente, já vi mulher usar carro, mulher usar roupa apertada, mas homem usar roupa apertada, rapaz, é coisa ridícula, né? É verdade. Se o cara quer fazer uma necessidade, é na roupa, não tem onde escapar. Alô, bom dia. Oi. Fala, Marcelo Moreira.
2: Quem, Marcelo? Que bela, rapaz. Manda um abraço pro Fabinho, eu tô escutando você aqui.
0: Então tá bom, o Fabinho tá ali fazendo café pra gente desde as 5, viu?
2: Fala pro Fabinho.
0: Então tá bom, fica com Deus.
2: Ô Fabinho, o Tigrela se ligou.
0: Ele mandou um beijo pra você.
2: Ai, ai, que susto. Ah, já... Você já perdeu, já põe outro modão pra nós, vai.
0: Então tá bom.
2: Alô, amigo.
0: Alô, tchau, tchau.
2: Tchau.

0: Ô, Vino, a Claudinha Pedrucci ainda tá aprendendo a fazer café. Você não tem nenhuma receita aí pra passar pra ela, não? Você receita rapidinho? De ela fazer um café? Deve fazer uns 30 anos que ela tá tentando fazer um café lá, não consegue na casa dela, cara. Vê aí. Ia tomar café lá hoje, não sabe fazer café.
1: Ela e tem uma tal de Beth Sofiato, já é avó, quase bisavó também, que não sabe fazer, né? Não sabe, Beth Sofiato também não sabe fazer café. Não, não consegue, né? Não sei. Hoje em dia é tão simples, né? Não, como... Ah, não dá para acreditar, né? Tem uma pessoa que eu conheço, falou que eu conheço, foi fritar ovo, né? Foi fritar ovo, foi fritar o ovo caiu, né? Caiu do lado errado. Ai, meu Deus do céu. Aquele abraço, obrigado pelo carinho. 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Um abraço aí, Cebola, um abraço para você, para o seu irmão Paulo, né? O Paulo aí, vizinho seu também, o Pedro, né? O Pedro, que é o seu irmão também, que tá aí curtindo a gente, o Pedrão, seu vizinho aí, Pedrão, né? Pedrão Camilo.
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4: Controle o estresse. Pessoas estressadas são mais propensas a ter problemas de saúde, que vão desde depressão até doenças cardíacas. O ideal a se fazer é buscar formas de controlar o estresse. Investir em atividades relaxantes, como yoga, pilates e meditação.
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5: Deixa eu mandar alusão aí, né? O Rafael. Rafael, um abraço aí pra você, né? Valdemir, eu mandei aí R$100 pro meu cunhado Rogerão, lá de Portões, lá, pra ele passar o fim de semana fora de casa, né? Ei, Rogerão, isso que é bom, né, rapaz? 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Ô, Zeva, tá com saudade de mim? Que bom, né, Zeva? Um abraço. Valdemir, manda um abração também pro Roberto Meneghelli Toffetti, né? Vulgo Cebola, que bom. Bom dia, Chitãozinho Chororó.
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0: Ei, Murilão, Murilão tá comunicando lá do Bar Conveniência 2 que hoje tem karaokê, karaokê. Você sabe cantar? Você sabe também, Fabinho? Vai lá hoje no Bar Conveniência do Maré, né, Murilo? Ele tá convidando. Tem karaokê lá, você pode também se apresentar lá, viu? O meu amigo Ronaldo Donizete de Almeida conhece de música, né? Dá uma passadinha, gente. Aproveita aí, já que amanhã já é sábado. É!
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0: Meu amigo Feijão, aquele abraço, obrigado aí pelo carinho. O Beto Pirulito, né? O Beto Pirulito Picolé, Valdemiro, manda um abraço aí pro meu cunhado, tô morrendo de saudade do Osmar Picolezinho. Osmar, que tem o carrinho de sorvete lá na Tinarantes, pro meu sobrinho Luiz Fernando, fala para ele que logo, logo estarei lá, que bom, né? Abraço, então, Picolé, obrigado aí pelo carinho. Alô, Carlos César, né? Carlos César aí, desejo bom final de semana. Né? Carlos César, lá da cidade de Franca também. Tá, obrigado pela sintonia.
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0: É, mais uma vez, deixa eu mandar um abração então aí pra Laene, né? A Laene, tá aniversariando hoje, né, Laene? Fagione, em nome do Lucas, do filho Rubinho, da Sueli, do Rubinho, que é o sogro, da Célia, não é a Célia Benzedeira, não, parece, mas não é. Também do Tiago, né? Ah, também hoje quem está aniversariando é o meu netinho, né? O Henrique Formares Felício, em nome do vovô aqui, da vovó Neide, dos pais, né? De todos os tios, um abraço aí para você também, viu, Henrique? Estou esperando a festa, tá bom? Se tiver presente, eu vejo o ano que vem, a gente vê isso daí, tá certo? Vem, Café com Notícias, tchau, gente.
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0: Agora são 7h05. Bom dia, Batatais. Bom dia, Brasil. Aqui é compadre Batista. Bom dia, Lubis. Bom dia, Valdevino Júnior. Fábio Alexandre. Bom dia, Fábio.
1: Bom dia, Batista. Bom dia, Lubis. E um bom dia aos ouvintes do programa Café com Notícias, que estão sintonizados na programação da Difusora FM 88,3. Hoje, sexta-feira, sextou. 24 de julho de 2026, o tempo amanheceu meio emburrado, carrancudo, né, com alguns chuviscos. Choveu em Ribeirão na manhã desta sexta-feira. Estava prevista a chegada desta frente fria, que poderemos aí ter chuva ao longo do dia.
0: Eu entrei correndo porque a chuva estava caindo, né? Uma chuvinha fria.
1: Temperatura no momento na casa dos 15 graus. Hoje vamos receber aqui no programa o chefe de gabinete da Prefeitura Municipal, Juninho Riu. 7h03, vamos aos fatos históricos que marcaram essa data, o dia 24 de julho. Hoje é Dia Nacional do Suinocultor, Dia Internacional do Autocuidado e Dia de Santa Cristina. 1823, a escravidão é abolida no Chile. 1883, Campos, no estado do Rio de Janeiro, foi a primeira cidade da América Latina a ganhar iluminação pública. 1911, é descoberta a cidade inca de Machu Picchu, em Cusco. 1972, o primeiro computador projetado e construído no Brasil é colocado em funcionamento na Escola Politécnica da Universidade de São Paulo. 1976, uma nuvem de gás letal causa uma catástrofe ecológica em Seveso, na Itália, e os 15 mil habitantes têm que deixar a cidade. 1977, fim da guerra entre Líbia e Egito. 2003, morre o ator e comediante brasileiro Rogério Cardoso. 2008, morre a cantora brasileira Zezé Gonzaga. 2013, um trem a 190 km por hora descarrilha na Espanha ao fazer uma curva com limite de velocidade de 80 km por hora, matando 78 passageiros. Tivemos ontem sorteio da Mega Sena, sorteio do concurso 3035 da Mega Sena foi realizado na noite de quinta-feira, dia 23, em São Paulo. O prêmio para as apostas que acertassem, né, as seis dezenas seria de pouco mais de 61 milhões de reais. No entanto, ninguém levou a faixa principal e o valor estimado acumulou, agora para o próximo sorteio, em 70 milhões. Os números sorteados são 5, 7, 17, 51, 56 e 59. Vou repetir: 5, 7, 17, 51, 56 e 59. A Quina teve 49 apostas ganhadoras que vão receber de prêmio cada uma o valor de R$ 41.401,04. A Quadra teve 2.287 apostas ganhadoras, com prêmio para cada aposta no valor de R$ 1.266,03. Próximo sorteio da Mega Sena será no sábado, dia 25 de julho, 7h07.
0: Fábio, a Quadra hoje seria uma boa medida, né? Sexta-feira, uma quadrinha de 1.200 e pouco, dava para queimar uma carninha amanhã.
1: R$ 1.266, para ser mais exato.
0: Mais exato. Mas não sei se você notou, né, que hoje nós estamos cowboy. O doutor Lobes, né? Eu vou te contar uma coisa, só falta a viola, né? Mas o cowboy da moda do outro, o que que ele é? Ele é o vaqueiro americano que laça peão de boiadeiro, monta, cai, né, do cavalo, né? Aliás, para cair do cavalo não precisa ser vaqueiro, não. Tem muita gente caindo do cavalo aqui mesmo na cidade, né? O peão de boiadeiro americano, do Velho Oeste, né, era peão, vaqueiro, né, cuidava de laçar boi, né? A profissão é isso aí, cuidar do gado, né? Andar a cavalo nas fazendas, né? Hoje fazenda para o pessoal é lazer. Quem é que vai lá trabalhar na fazenda? Ninguém quer mais trabalhar na fazenda. Então, só que para nós ser hoje cowboy, estilo cowboy, moda cowboy, nós ainda falta o chapéu, falta a bota, falta a fivela grande, camisa xadrez, jeans nós estamos, né? Nós estamos completos hoje, né? Mas precisa daquele cinto e aquela fivela enorme, né? Tem gente que coloca a fivela aí só para machucar a barriga, porque nunca viu um cavalo e nem a vaqueira, nem nunca vai ser. A verdade é essa. Mas está faltando algumas coisas ainda para nós, viu, Fábio?
1: Muitas coisas. 78, manda um abraço aqui para a Ângela. Ângela, que mora aqui no bairro Riachuelo, ali próxima à Escola IESA, e está sempre sintonizada todos os dias aqui na programação da Difusora FM 88,3. Um abraço, Ângela, e obrigado pela audiência. Também mandar um abraço aqui para o casal Isabel Casarotti e o Newton Bugarelli também. Todos os dias com o radinho sintonizado aqui na Difusora FM, agora no programa Café com Notícias. Um abraço para o casal Isabel Casarotti e também o Newton Bugarelli. Um abraço também para o Paulo Finotti. Alô, Paulo, um abraço, obrigado pela audiência. O Paulo mora no Jardim Anselmo Testa, fez aniversário na semana passada, na última sexta-feira, e está todos os dias sintonizado aqui na programação da Difusora FM 88,3. Um abraço, Paulo Finotti. Obrigado pela audiência. Atenção, teremos bazar agora no domingo, dia 26. A comunidade Menino Jesus de Praga e São Benedito, ali do bairro Riachuelo, eles estarão promovendo um bazar de roupas e utensílios. Será agora neste domingo, dia 26 de julho. Vai começar às 8h30 da manhã e vai até meio-dia. E o bazar será no centro da Pastoral, localizado na rua Coronel Joaquim Marques, 854, ali no bairro Riachuelo, tá certo? E de acordo com eles, com os organizadores, preços a partir de R$ 2,00, tá ok? Então, bazar de roupas e utensílios, domingo, dia 26 de julho, começa às 8h30 da manhã, vai até meio-dia, no Centro de Pastoral da Comunidade Menino Jesus de Praga e São Benedito de Batatais, que fica localizado na rua Coronel Joaquim Marques, 854, ali próximo à sede da Pai Batatais. Você comprando ali uma peça de roupa, enfim, algum utensílio, você está ajudando a comunidade. Obrigado, um abraço para todos ali da comunidade do bairro Riachuelo. Também, no dia 26, né, é dia dos avós, e é a realização da sexta jornada mundial dos avós e das pessoas idosas, né? Com o tema esse ano, Eu Nunca Te Esquecerei, quarto domingo de julho. E tem programação de celebração de missas ali para as comunidades, comunidade da paróquia Imaculado Coração de Maria, a paróquia ali do bairro Castelo, tá certo? Amanhã, dia 25, a Marta Risse mandou aqui pra gente. Obrigado, Marta, obrigado pela audiência. Marta, que é uma das coordenadoras da Pastoral da Pessoa Idosa da Paróquia Imaculado Coração de Maria. Amanhã, 25 de julho, às 15h30, será celebrada missa em ação de graças aos avós na Domus Claré, a clínica Domus Claré, que fica ali próximo ao Claretiano Centro Universitário. E às 19h, será celebrada missa em ação de graças aos avós na comunidade de Santa Edviges. No domingo, dia 26 de julho, às 9h, serão duas celebrações, né? Na capela São José Operário, e Nossa Senhora Rosário, que fica ali no bairro São José, na esquina, tá certo? A capela São José Operário e Nossa Senhora Rosário. A celebração será domingo, dia 26, 9h da manhã. E também às 9h da manhã, a celebração será na Igreja Matriz de Santa Cruz, ali a Igreja do Imaculado Coração de Maria, a Igreja do Bairro Castelo, tá certo? O convite se estende aí a toda a população para prestigiar aí essas celebrações. 7:13, pedir que desculpa para os nossos ouvintes, é que ontem no programa Café com Notícias eu dei a manchete, mas não deu tempo de dar a notícia sobre o prazo para que os eleitores podem pedir à Justiça Eleitoral o voto em trânsito, tá certo? E eu vou dar a notícia aqui agora e peço desculpas e perdão aos nossos ouvintes. Eleitores já podem pedir à Justiça Eleitoral o chamado voto em trânsito nas eleições 2026. O prazo começou na última segunda-feira, dia 20. Por esta modalidade, quem estiver ausente de sua cidade em outubro pode votar em outro ponto do país. O prazo para te pedir o voto em trânsito termina, começou na última segunda-feira, dia 20 de julho, e vai até o dia 20 de agosto. A opção estará disponível nas capitais e em cidades com mais de 100 mil eleitores. Os locais são definidos pelos Tribunais Regionais Eleitorais, os TRS. O voto em trânsito permite que cidadãos que estão fora da cidade onde votam participem da eleição em outro local. A modalidade existe nas eleições gerais, quando são escolhidos presidente da República, governadores, senadores e deputados federais, estaduais e distritais. A pessoa que estiver em cidades diferentes nos dois turnos da eleição pode solicitar a habilitação para votar em trânsito em uma cidade distinta em cada turno. Após as eleições, o título retornará à seção eleitoral de origem automaticamente, o que dispensa a necessidade de pedir a transferência de volta ao domicílio eleitoral original. O pedido pode ser feito pela internet, no site da Justiça Eleitoral, na opção Autoatendimento Eleitoral, para quem já tem biometria cadastrada. Também é possível fazer a solicitação presencialmente em um cartório eleitoral, com um documento oficial com foto. O prazo começou, como eu disse, na última segunda-feira, dia 20 de julho, e vai até o dia 20 de agosto. No pedido, o eleitor deve informar o local onde pretende votar. Nesse mesmo período, também é possível cancelar ou alterar o pedido de voto em trânsito. A relação dos locais onde haverá voto em trânsito foi divulgada pelos TRS no último dia 19 de julho, com a atualização das localidades até 20 de agosto de 2026. Quem estiver no mesmo estado, mas em outra cidade, pode votar para presidente da República, governador, senador, deputado federal e deputado estadual ou distrital. Já quem estiver fora do estado onde vota, poderá escolher apenas o presidente da República. Brasileiros que moram no exterior e estarão no país durante as eleições também podem usar o voto em trânsito. Quem tem título registrado no exterior pode votar no Brasil em outubro, desde que solicite o voto em trânsito no mesmo prazo para quem mora no Brasil. O eleitor que se inscreveu para voto em trânsito e não pôde comparecer deve justificar a ausência, mesmo que esteja na cidade onde tem inscrição eleitoral no dia da eleição, tá certo? Então essa é a informação, né? Os eleitores já podem pedir à Justiça Eleitoral o chamado voto em trânsito nas eleições de 2026. O prazo começou dia 20 e vai até o dia 20 de agosto. Mas atenção, a opção está disponível nas capitais e em cidades com mais de 100 mil eleitores. 7:17.
0: Acima de 70, não precisa votar.
1: Voto é facultativo, né?
0: E abaixo dos 18, por enquanto, né?
1: Que ainda é... Isso, no período de, no prazo, no período de 16 a 18 anos, o voto é facultativo. E acima de 70 também, né? Vota o eleitor que quiser votar.
0: Mas eu acho
1: no período de 18, né? Até 69 anos aí, e 11 meses e tantos dias, né? Aí é obrigatório.
0: Interessante que os de 70 anos devem comparecer e votar, acima de 70, porque tem longa experiência da política, né? Então é preferível que vá lá, escolha o candidato certo e faça seu voto. Mas,
1: vou te falar uma coisa, viu? É? Tem gente, não é só na casa dos 70, não. 75, 80, 80 90, 90, 100 anos, né? Que tem votar. O prazer de ir lá votar.
0: Vá votar, é lógico, né? Tem experiência da vida, né? É, chegou até os 100, imagina quantos trancos e barrancos passou.
1: Quantos IPTUs já pagou na vida?
0: Pagou na vida. Você falou sobre a voz. Gente, é uma coisa interessante, né? O avô e a avó, pai e mãe dos meus pais e da minha mãe. Avós maternos, pais da sua mãe. Avós paterno, pais do seu pai. Bisavós, pais dos seus avós. É outra coisa bem difícil, né, de hoje. Olha, história viva. Contam causos da família que ninguém mais lembra. Carinho sem pressa. Tempo para fazer bola, bolo, contar história e dar colo. Sabedoria, conselho bom vem de quem já viveu muito. Mimo, geralmente estragam os netos. E a gente ama isso com muito prazer. Portanto, que o avô, a avó, tem seu dia. É domingo, hein? Domingo, dia dos avós. Portanto, você que quer falar do vovô, da vovó, domingo nós vamos abrir o telefone aqui no Alô Saudades para deixar eles falarem. E é muito bom ter neto, né? Eu tenho 4 netos. Tenho o João Marcelo, que é da Kelly, que está aqui conosco toda segunda-feira, e do Marcelo, né, meu filho. Tem a Betina, que é do Gustavo, juntamente com a Franciele. Tem a Maria Fernanda, que essa é o xodó da família. Maria Fernanda é o xodó. 3 aninhos, dá um banho de sabedoria em muita gente grande, viu? É a filha do Fernando e da Lígia, né? Tem o Otávio e o Flavinho, que é do Flávio e da Karine. Portanto, está aí 4 netos, né? E é uma maravilha. O neto faz tudo e tudo que ele faz de errado a gente acha graça. Pior é isso, que incentiva ele a fazer coisa errada. Os pais é pelo contrário. Faz, o pai vai para cima, chama atenção, né? Às vezes até puxa orelha, mas os avós, não. Avô cuida do neto assim com muito carinho. E por esse motivo que o neto não é bobo, criança está com a cabecinha limpinha, eles puxam, né, para quem? Para os avós. Pode ter certeza que o neto, ele não é bobo. Então ele está sempre querendo colo, querendo atenção dos avós.
1: 7h21, intervalo.
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1: 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De acordo com a nota, o temporal que atingiu Ribeirão Preto na madrugada desta sexta-feira 24 causou estragos em diversos pontos da cidade. Segundo informações da Coordenadoria Municipal de Proteção e Defesa Civil, foram aproximadamente 30 minutos de forte chuva acompanhada de rajadas de vento estimadas em cerca de 70 km por hora. A cidade também registrou queda de diversas árvores. A Defesa Civil informou que as equipes estão em campo fazendo vistorias e o levantamento dos danos. Um alerta emitido pelo órgão por volta das 5:30 da manhã já apontava a condição de chuva forte, vento e raios. Alguns pontos da cidade ficaram alagados. Na Avenida Francisco Junqueira, uma árvore caiu em cima de um carro, causando danos ao veículo. Também foram registradas quedas de árvores na Praça Alto do São Bento, nas avenidas 9 de Julho e Fábio Barreto. Diversos bairros ficaram sem energia. Em um condomínio na Vila Virgínia, um carro ficou pendurado em galhos de árvores. Muitos imóveis foram destelhados por causa da força dos ventos. Até a última atualização, não havia informação de feridos e desabrigados, né? Vídeos também circulando pelas redes sociais de moradores mostram os estragos causados pelo forte chuva, vento de até 70 km por hora, durante 30 minutos que passou por Ribeirão Preto na madrugada desta sexta-feira. Ali durou 30 minutos, mas foi o suficiente para causar aí estragos em diversos pontos na cidade de Ribeirão Preto. Meu irmão, que precisou, está agendada uma cirurgia na manhã desta sexta-feira no HC de Ribeirão Preto, a minha irmã foi acompanhando ele e ela postou aqui no grupo da família que chegou no HC em Ribeirão Preto, né, muitos galhos, e o HC estava sem energia. E o que motivou tudo isso? Esse temporal que passou em Ribeirão Preto, né, nesta madrugada, por volta de 5:30 da manhã. Graças a Deus, até o momento, né, não teve vítimas, aí, de acordo com a nota divulgada pela Defesa Civil. 7:29.
2: A Defesa Civil está comunicando que pode ter temporais também em Batatais a partir das 11:45 hoje, né? Pode que aconteça de ter o vento levar essas nuvens, alguma coisa, mas nós temos que esperar, porque eles têm todo o sistema de controle e estão comunicando, porque pode acontecer algo a partir das 11:45. Uma notícia que ainda mas até o final do programa a gente vai conferir essa notícia, porque ela é desagradável, ela é chata, ela é muito ruim para Batatais, que o governador Tarcísio suspendeu a licitação da estrada Rio Negro-Solimões. Então, nós não temos ainda, essa é a primeira informação que a gente tem, que está suspensa, que não vai mais fazer a licitação. Nós chegamos até a comentar aqui, nós já anunciamos a Rio Negro-Solimões, e Fábio, quantos anos? Já uns 20 anos que a gente vem falando? É, sempre quando chega na época de eleição, tem alguma novidade. Alguém chega prometendo resolver o problema. E às vezes, né? Às vezes não, não acontece nada. Portanto, que se um deputado chegar aqui falando para mim que vai resolver o problema, eu falo, o senhor volta aqui depois, no dia 1º de janeiro, aí o senhor faz compromisso com o povo, porque na época de eleição tudo acontece, né? Agora, politicamente não é nada bom também, se isso for verdade, que está sendo cancelada a licitação da Rio Negro-Solimões.
1: Agora, precisa ver o motivo, né, que cancelada ou suspensa os motivos, né? Que
2: é, suspendeu.
1: Suspenso, né, esse processo licitatório. Nós sabemos que, às vezes, as empresas que participam entram com recurso, enfim, acontece alguma coisa. Agora precisa ver o motivo ou os motivos que essa licitação foi suspensa ali da pavimentação da Rio Negro e Solimões, do trecho até Batatais.
2: Depois do Rio, tá resolvido o problema, né? Ali tem deputado, tem fazenda, tem pré-candidatos que tem fazenda, dá tudo certo, né? Eu preciso falar com o meu amigo, Zenóbio. Zenóbio, vamos candidatar você para deputado? Quem sabe colocar Zenóbio, né? Chapéu na cabeça, de bota, né? Jeans, esse é o candidato da Rio Negro e Solimões. Aí pode haver alguma mudança, com certeza absoluta. Viu, Zé? Aquele abraço para você.
1: 7h31, intervalo.

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0: de experiências. Esse ano, o tema O Direito de Ser Criança, construindo uma educação inclusiva e antirracista no século XXI. Eu estive lá, falei primeiramente com a vereadora Marcela Gaspar, vice-presidente da Câmara Municipal, que fala sobre a realização do fórum.
1: 20º Fórum de Educação Continuada aqui no nosso município. Nós temos a alegria e a honra de trazer uma pessoa maravilhosa que é a referência nacional em desenvolvimento infantil, primeira infância, família, educação parental, que é uma das pautas que eu mais defendo na Câmara Municipal, que é um assunto muito atual, e que é o Dr. Daniel Becker. Eu acompanho ele desde que eu tive meus filhos e é uma educação que eu escolhi para acompanhar dentro da minha casa. Eu até brinquei com ele, falei assim: doutor, fiquei doidinha para trazer meus filhos aqui para uma consulta, porque é um pediatra, é muito à frente do seu tempo, ele traz muitos assuntos atuais, como a importância de não darmos telas para as crianças até os 2 anos, a importância do bullying, como afeta a vida de uma criança, e outros temas que são importantíssimos e muito atuais, que a gente tem que trabalhar e falar onde nós estivermos. Luísa Mandela, que eu tive também a oportunidade de ser aluna dela no curso de letramento racial, é trazer este tema para os nossos professores, para eles poderem disseminar para as nossas crianças e as crianças disseminar para as famílias, Fabinho, é uma alegria gigantesca.
2: E educação, Marcela, às vezes os pais precisam colocar as crianças já cedo na creche, com 6 meses, enfim, 7 meses, porque precisam trabalhar. E a partir desse momento tem que ser um trabalho em conjunto, em casa, os pais, e na creche com os profissionais.
1: Exato. E a creche é a primeira infância, Fabinho. A primeira infância, ela é a principal fase de desenvolvimento do ser humano. Ali do zero, até desde a gestação, até os 7 anos, a criança está na primeira infância, então é ali que ela vai carregar todas as suas características, caráter. Então, a gente tem que tomar muito cuidado, ter muita atenção nessa fase. Por isso, a educação parental, ela vem baseada em estudos científicos, para nos mostrar, porque a educação parental a gente fala dela, só que todo mundo acha que é para criança, né? E não é. A educação parental, ela é para os adultos. Então, trazendo esse assunto para os professores vão saber, assim como eles já sabem, claro, porque a gente sabe que os nossos professores, principalmente da creche, tratam com muito carinho e amor aos nossos adolescentes, mas baseado no respeito, no limite, no afeto, porque a inteligência emocional, ela começa ali, desde aquela fase, o olhar carinhoso, quando a gente direciona o olhar para uma criança, você pode ter certeza que aquela criança, uma maneira que ele vai impactar, ela vai carregar até na sua vida adulta, até na terceira idade. Então, é um tema importantíssimo. Se conseguirmos seguir uma educação, você pode ter certeza, eu tenho absoluta, com todas as pesquisas e os estudos, que nós teremos futuramente uma humanidade muito mais respeitosa. E quando a gente fala de educação parental, há uma linha tênue. E eu já vi até na internet, em vários videozinhos, as pessoas criticando a educação, porque quem não estuda ela a fundo, acha que é uma educação de mimimi, acha que é uma educação permissiva, porque essa linha tênue, ela está entre o autoritarismo e a permissividade, e a educação parental, ela não é nem autoritária e nem permissiva, ela é respeitosa e positiva. Então, quando as pessoas entenderem de fato o quanto respeitar as crianças como ser humano, eu acredito que nós teremos realmente uma sociedade respeitosa como um todo.
2: Secretário Municipal de Educação, Vitor Hugo Junqueira. Vitor, 20ª edição do Fórum Municipal de Educação.
3: É isso mesmo, Fábio, bom dia a todos os ouvintes da Rádio Fusora. Pela 20ª edição estamos realizando mais esse Fórum de Educação, que é algo que faz parte do nosso calendário, já marcando aí o retorno dos nossos professores, nossos funcionários, das atividades, depois de um período de recesso, garantindo formação continuada para que a gente possa desenvolver o nosso trabalho com cada vez mais qualidade. Acho que o fórum é um momento importante de reflexão, de compartilhamento de novos conhecimentos. E nessa edição nós estamos trazendo dois temas extremamente importantes, né? Que é o direito da criança de brincar, o direito de uma educação inclusiva, uma educação antirracista, que são temas que cada vez nos preocupam mais. Nós estamos acompanhando agora a palestra com o Dr. Daniel Becker, que é uma referência, um médico pediatra, tá?

0: vários meios de comunicação, em grandes meios de comunicação, tem palestras, estudos e livros publicados nessa área, mostrando os danos que a ausência do brincar, a falta dos pais no cotidiano das crianças, o uso intensivo de telas, tem prejudicado as crianças. E essas crianças são as crianças que nós recebemos nas nossas escolas. Então nós temos que estar atentos a isso. A escola precisa também se modificar para poder atender essa nova realidade. Então esse é um tema importante que nós estamos tratando nesse tema, nessa manhã. Vamos ter a palestra com a Luísa Mandela, que é uma pesquisadora também do Rio de Janeiro, assim como Daniel Becker, né? Os dois vieram do Rio de Janeiro, e vão trabalhar a questão da educação antirracista. É um outro tema extremamente importante, não apenas porque existe uma lei que fala que as questões afro-brasileiras e indígenas têm que ser trabalhadas no currículo, mas porque isso faz parte da formação humana. Nós trabalhamos o nosso dia a dia com a formação humana das crianças. Nós precisamos trabalhar para formar crianças que vivam num mundo menos racista, né? Que possam conviver, saber respeitar a diversidade, as diferenças. Então, acho que são temas importantes que o Fórum de Educação vai trazer, que os nossos professores vão poder aproveitar bastante para poder retomar esse segundo semestre com mais ações, com mais qualidade e com um compromisso ético de uma educação humanista, com qualidade e com equidade.
1: Racismo, Vitor, infelizmente, ainda existe todos os dias, né?
0: Existe todos os dias. E muitas vezes, né, esse racismo, ele começa dentro da escola, né? Então, as primeiras experiências de... Muitos estudos mostram isso, né? Muitas experiências de racismo, a primeira experiência acontece muitas vezes dentro do ambiente escolar. E a escola precisa estar atenta a isso, para não reproduzir falas, para não reproduzir comportamentos. E, principalmente, saber lidar com isso quando aconteceu os fatos, né? E isso... não é uma pauta dos negros, isso é uma pauta de toda a sociedade, né? E todos nós precisamos trabalhar essas questões no dia a dia das nossas escolas. Foi muito comum por muito tempo, vou trabalhar a questão racial apenas no dia 20 de novembro, que é dia, agora é feriado nacional, né? De homenagem e luta de Zumbi dos Palmares, mas não é isso, né? A educação antirracista, ela tem que ser feita todos os dias na escola. Integrado a todas as ações do nosso currículo. Então, são essas questões que nós temos chamado a atenção para a nossa rede, para garantir que as crianças se sintam bem, todas as crianças se sintam bem dentro das nossas escolas, que elas reforcem a sua identidade e que elas possam também saber os caminhos de si, de dizer, de falar, de gritar quando for necessário, quando uma prática racista acontece.
1: Vitor, participam somente os profissionais da rede municipal de educação ou não? Rede estadual, rede particular também foram convidados?
0: O Fábio, nós fizemos o evento apenas para as nossas escolas, né, municipais e pelas creches, por um motivo, pela capacidade do teatro municipal, né? Você está aqui acompanhando, nós temos pessoas inclusive em pé, né? Então assim, a capacidade do teatro está na sua totalidade aqui, então a gente não tem como, infelizmente, abrir para outras instituições por conta disso, né? Então a gente, para acomodar todo mundo, nós fazemos um evento para a rede municipal de educação, participam os nossos professores, os nossos funcionários também participam, porque são temas que não é apenas dos professores, mas de toda a escola, todo mundo está na escola, tem um papel também de educar os nossos estagiários, nossos pibidianas, enfim, todo o grupo, né, que está dentro das nossas escolas, também convidamos as instituições, são parceiras nossas, instituições conveniadas, para estar prestigiando esse momento.
1: E que os profissionais aproveitem nesses dois dias muito importantes.
0: Eu espero, né? Apesar de ser uma palestra, uma hora e meia, aí, duas horas no máximo, né, de fala, que isso toque as pessoas, né, que isso possa fazer sentido para os nossos profissionais, para que a partir de uma fala, de um slide ou de uma coisa que ele ouça aqui, isso possa reverberar na sua prática pedagógica, né? A gente sabe que a nossa formação, ela sempre é nesse princípio de garantir que a teoria ela depois seja transcrita na prática do professor. E como fazer isso? De acolher as crianças de forma mais humanizada, de respeitar as diferenças, tudo isso é parte, né, do trabalho do professor e as suas ações certamente contribuem para a formação dessas crianças.
1: Dr. Ricardinho Melli, vice-prefeito da Estância Turística de Batatais.
2: Bom dia, Fábio Alexandre, bom dia a todos os ouvintes da Rádio Difusora. Realmente, o teatro lotado com as nossas professoras, as nossas diretoras, uma palestra muito importante hoje no 20º Fórum de Educação, que é com o Dr. Daniel Becker, que é uma referência em pediatria, uma referência do país, que está dando essa palestra, falando sobre as nossas crianças, a importância na educação parental, com as mudanças, né, Fábio? de todo esse avanço tecnológico, celular, tela. Muita depressão em criança acontecendo, diabetes, obesidade. Então, essas doenças que estão sendo cada vez mais frequentes nas nossas crianças. Então, debatendo todas as medidas que a gente pode fazer para melhorar a educação das nossas crianças, dos nossos filhos, dos nossos alunos nas escolas municipais. E também o tema de antirracismo, né, que infelizmente a gente ainda vê práticas racistas no nosso país, e isso daí tem que ser bem discutido. Então, assim, a gente fica muito honrado de receber o Dr. Daniel Becker para essa palestra.
1: Doutores, são situações que devem ser resolvidas, né, ou também policiadas, não só nas escolas, mas principalmente em casa pelos pais.
2: Sim, com certeza. É uma a educação, ela passa, lógico, dentro de casa com os pais e também nas escolas com as nossas professoras, né? Então é muito importante que os pais dos alunos, as mães e as professoras deem as mãos para que a gente tenha uma educação de qualidade com as nossas crianças, né? Hoje em dia a gente vê muito pai e mãe às vezes indo na escola, brigando com o professor. Isso deve, na verdade, tem que ser o contrário, né? Tem que ser de mãos dadas para que a gente tenha cada vez mais sucesso na educação das nossas crianças.
1: Se pegarmos aqui em Batatais somente a rede municipal de ensino, são quase 5 mil alunos, né? São muitas pessoas.
2: Exatamente, são quase 5 mil alunos na rede municipal. Hoje o teatro lotado com todas as professoras que estavam de férias, estavam em recesso, o pequeno recesso, agora para poder iniciar o segundo semestre do ano letivo com esse fórum, que é o 20º já, né? Então, 20 anos de fórum da educação, com temas importantes, porque ano a ano a preocupação, a educação, ela muda com as nossas crianças, conforme muda todo, telas, muito celular. Todo ano a gente tem os nossos filhos e dos nossos alunos.
1: 7:50, e já que estamos falando de educação antes do intervalo, na segunda-feira, os quase 5 mil alunos da Rede Municipal de Ensino de Batatais retornam às aulas aí após as férias do meio do ano. Então, os alunos da Rede Municipal aproveitem essa terça-feira, né? Aproveitem o sábado ou domingo, já recomeça o batente para o segundo semestre do ano letivo de 2026, tá certo? Bom retorno na próxima segunda-feira aos alunos da Rede Municipal de Ensino de Batatais. Agora, hoje, nesta sexta-feira, dia 24, movimentação das escolas, movimentação dos veículos no transporte escolar. Então, a partir de hoje, muita movimentação no trânsito de Batatais com o retorno às aulas, hein? Os 3 milhões de estudantes das 5 mil escolas da Secretaria da Educação do Estado de São Paulo, SEDUC-SP, estão voltando às aulas nesta sexta-feira, dia 24, após as férias de julho. Somente aqui na nossa região, a região de Ribeirão Preto, são 81.500 alunos matriculados aí na rede estadual. O início do segundo semestre é marcado pela preparação e provas de recuperação, pelas provas de seleção para viagem de intercâmbio a países de língua inglesa marcada para provas de recuperação do primeiro semestre, do quarto ano do ensino fundamental à terceira série do ensino médio e aprofundamento dos conteúdos previstos para o semestre nos componentes do currículo paulista de cada ano série. As provas estão agendadas para o intervalo entre 3 e 7 de agosto. Podem participar alunos com menores de 5 no primeiro e segundo bimestres ou que queiram melhorar a média no boletim. As avaliações de recuperação vão substituir a melhor nota entre os dois.

dois primeiros bimestres do ano letivo. Também entre os dias 3 das provas de seleção antes a países de língua inglesa. Em todo o estado são 54 mil, pouco mais de 54 mil estudantes da primeira série do ensino médio convocados para a prova de proficiência no idioma. Somente aqui na região de Ribeirão Preto são 1.827 alunos chamados para avaliação. O segundo semestre também começa com novidades em escolas do interior.

0: 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Juninho, obrigado, bom dia.
1: Muito bom dia, Fábio, bom dia, Batista, bom dia a todos os ouvintes da Difusora FM. É um prazer muito grande estar aqui no dia de hoje e a gente falar de assuntos importantes da nossa cidade, com a transparência de sempre. Muito obrigado pelo convite.
0: Juninho, nós falamos aqui agora há pouco sobre a suspensão da concorrência ali do trecho que chega até a Batatais da Rio Negro e Solimões. Foi pavimentado um trecho e ficou o trecho até o município de Batatais. E a concorrência ela foi suspensa. Inclusive, eu abri aqui, está no Diário Oficial do Estado, eu vou ler aqui na íntegra o trecho. Concorrência número 665/2026, CO, de 20 de julho de 2026, Diretoria de Administração, aviso de suspensão, né? O edital de concorrência, numeração, também a numeração do controle interno, que diz aqui o trecho. Objeto: contratação de obras e serviços de pavimentação e melhoria da SP-336, entre o quilômetro 353 mais 200 metros e o quilômetro 378 mais 270 metros, incluindo ali, está aqui o AES, né, nos quilômetros 361 mais 600 metros e no quilômetro 362 mais 600 metros e quilômetro 374 mais 950 metros, nos municípios de Batatais e Franca. O Departamento de Estradas de Rodagem do Estado de São Paulo, DRSP, comunica que fica suspensa a sessão pública de abertura das propostas do edital em epígrafe para revisão das condições editalícias. Explicaram o motivo ou os motivos que foi suspenso, Juninho?
1: Bom, Fábio, para contextualizar o pessoal aqui de casa, nós estamos falando da obra ali, da Estrada Velha de Franca, né?
0: Rio Negro e Solimões.
1: Rio Negro e Solimões. É uma obra feita pelo governo do estado, já é um compromisso do governador, inclusive esteve aqui na região, reiterou o compromisso, muito importante conquista para a nossa cidade, é o que a gente já luta já há bastante tempo para conseguir essa obra. A gente
2: 35 sabe, anos.
1: Há muito tempo, né? E aqui destacar o trabalho de alguns vereadores que também correram muito atrás para que esse sonho fosse concretizado, trabalho do prefeito, do vice, e o resultado aí com o ok do governador para seguir essa obra. Esses procedimentos, e aí foi um procedimento do Estado de São Paulo, a retirada do procedimento licitatório e aí para revisão das condições do edital, geralmente acontece por conta de, às vezes, alguém apresenta alguma impugnação, faz algum questionamento acerca do procedimento, ele é retirado para corrigir, quando o questionamento de fato tem base, né? Sempre é normal apresentarem questionamentos em procedimentos assim, geralmente por questões técnicas, e quando esses questionamentos são julgados aí procedentes, o edital é retirado para revisão das condições para conseguir garantir maior competitividade nesses procedimentos.
0: Sim, sim, ou seja, depois de todas essas avaliações, aí volta a questão da concorrência.
1: Isso,
0: né?
1: mas não foi passado a

0: razão em si, o motivo específico.
1: Oficialmente não...
0: Não, a gente nem faz esse tipo de consulta, sim, também, sim. Não, nem existe esse tipo de contato em relação a essas questões técnicas, porque são setores internos do Estado e eles possuem autonomia deles para a realização dos procedimentos que envolvem esses recursos diretos do Estado, né?
1: Sim.
0: Então, nem possui muita ligação com o poder público municipal. Mas a gente fica atento para saber as medidas que a gente tem que tomar, enfim, os reflexos que isso vai ter no município de Batatais, até porque existe um impacto grande no trânsito, uma obra como essa, e nós precisamos tomar as medidas necessárias ali para a região como um todo conseguir absorver esse
1: momento. Mesmo porque tem a questão da rotatória também que está sendo construída ali naquela bifurcação ali, né?
0: Exatamente, ali é um trecho bem complicado. E graças a Deus, finalizando aí a obra da Ayrton Senna, a gente já vê um fluxo muito maior de veículos, principalmente no horário de pico ali, onde o pessoal está indo para o trabalho. Vamos fazer o acompanhamento agora, principalmente em relação à volta às aulas, eu acredito que tem um impacto até maior, e já preparando aquela região para o aumento do fluxo que pode ter, tanto em relação à Estrada Velha de Franca, tanto em relação ao aumento proveniente do novo Distrito Industrial, né, porque tem bastante gente ali se deslocando para aquela região, e também com base na obra da Ayrton Senna.
2: É porque ali a estrada vai ser do 354, mais 600 metros, parece, uhum, até 387, que é até no Rio, né? Uhum. Essa é a parte de Batatais.
0: Isso, isso.
1: Exatamente. 8:06, Juninho, está, né, em andamento a questão do decreto, né, de contenção, né, de gastos, enfim, da administração municipal aqui de Batatais, né? Existe um comitê que está acompanhando a todo momento, todos os dias, enfim. O que você pode falar até o momento, a partir do momento que foi, né, divulgado, publicado no Diário Oficial do Município o decreto? Tem validade por 3 meses, né? E como que está aí o andamento, Juninho?
0: Bom, de novo, é importante a gente contextualizar o pessoal de casa em relação a toda a questão que envolve a necessidade desse decreto, a necessidade do comitê, né? Então, desde o ano passado, a gente já começou a perceber uma queda nos repasses específicos. Nós tivemos alguns repasses do governo estadual em que a gente sofreu um pouco de impacto, tivemos repasses do governo federal que sofremos um impacto também significativo, e também frustração na arrecadação prevista e redução também em relação ao consumo, né? A gente vê que a economia desacelerou bastante, nós temos um impacto com isso, obviamente, nas receitas do município. Diante dessa realidade, a gente precisa entender quais são esses reflexos dentro do orçamento municipal e o que isso acarreta para a prestação de serviços como um todo. Nós fizemos algumas reduções já no ano passado, e esse ano o impacto foi bem mais significativo, tanto para Batatais quanto para todos os municípios do Brasil, né? E uma vez existindo esse impacto, a diferença é como a gente lida com isso, né? Nós estamos trabalhando com dinheiro público e a gente precisa tratar com responsabilidade. Primeiro, todo mundo colocando os pés no chão, né? E a gente entendendo que a gente precisa arregaçar as mangas nesse momento, fazer um corte de custos fixos da máquina para que a gente consiga manter os serviços essenciais, né? E com muita coragem, o Juninho e o Ricardinho decidiram pela criação do Comitê de Contingenciamento. É uma atitude difícil, viu, Batista? Porque envolve o corte de muitos recursos, a gente sabe que é importante, de muitas atividades, né? Mas precisa ser feito. A gente vê outros municípios da região que simplesmente estão ignorando o problema e deixando acumular uma dificuldade muito grande, um endividamento muito grande nesses municípios, o que, com a esperança de uma melhora no pós-eleições. Mas se a gente olhar para o passado, e é importante que a gente olhe, principalmente se a gente for pegar outros contextos, e eu não estou aqui para defender ou criticar ideologicamente nenhum lado, mas se a gente for pegar um outro momento como esse, em que a gente teve um governo até da mesma ideologia partidária, em que do Dilma 1 para o Dilma 2, né, vocês lembram o que o Eduardo passou naquele momento, confiando na melhoria econômica no pós-eleições, chegou no fim do ano, não tinha recurso para pagar servidor, não tinha recurso para pagar entidades, né? E isso é uma dificuldade muito grande e isso a gente não pode deixar acontecer. Nós temos que olhar para o passado, aprender com ele e trabalhar isso com muita responsabilidade. E é isso que a gente está fazendo. Então, o prefeito optou pela criação de um comitê de contingenciamento, exonerou uma série de servidores comissionados da prefeitura, começando com exemplo dentro de casa, né? Fez vários cortes e o comitê serve para isso. Antes da gente começar a falar do comitê, eu não posso deixar de elogiar a equipe que faz parte, né? Nós precisamos reconhecer as pessoas que estão lá dentro. O segredo do sucesso é a gente se cercar de pessoas melhores que a gente, né? E aquele comitê é um grande exemplo disso, porque eu estou ali cercado de pessoas maravilhosas, com uma responsabilidade muito grande, com um conhecimento muito grande. Então, cito aqui o André Cabrini, o Figueiredo, o Henrique, que é um professor de sempre, é uma pessoa fantástica, a Paula Moy, o Cleiton do RH, o Vinícius Bergamo, a Gabriela, sabe, toda a composição do comitê em que a gente se reúne diariamente para poder deliberar todas as aquisições que são feitas na prefeitura, analisando tudo, passando o pente fino em absolutamente tudo para que a gente consiga trabalhar com redução de despesas, né? Equilibrando o custo fixo da prefeitura à nova realidade que nós temos que enfrentar. Será essa realidade momentânea? Isso vai passar rápido? Ela pode durar mais? Nós já temos uma preocupação grande em relação ao próximo ano, né? Porque se a gente for analisar, e aí a gente tem que olhar de que forma que a União está planejando os gastos dela. Se você for ver a previsão orçamentária da União, no que eles já estão começando a projetar para o ano que vem, Batista, você vê que as despesas obrigatórias, né, da União, elas vão ultrapassar a arrecadação da União. Quer dizer, o próximo gestor, seja ele quem for, o próximo presidente da República, vai lidar com uma dificuldade muito grande e vai ter que trabalhar com reformas sensíveis para a população. E a gente não pode ignorar situações como essa. O nosso papel é conhecer a realidade a fundo, né? Trazer todo mundo, colocar todo mundo com os pés no chão, porque a gente está lidando com dinheiro público, e colocar de novo, analisar novamente, passar um pente fino em todos os custos fixos que a gente tem, para que a gente consiga fazer essa readequação. De novo, te confesso que é muito difícil a gente fazer isso, é muito desafiador, mas a gente parte dos princípios de preservação dos serviços essenciais, né? Realinhando o fluxo de pagamento, entendendo o fluxo de caixa da prefeitura, para que a gente consiga atravessar esse momento com segurança. E te falo, daqui uns 4-5 meses, a gente vai olhar a prefeitura de Batatais e vai ver que essas medidas foram fundamentais para a estabilidade. Da mesma forma que o Juninho teve coragem de tomar as medidas quando assumiu a administração aqui. O endividamento muito alto que pegou da gestão anterior, teve coragem de tomar medidas, fazer cortes que eram profundos, mas que precisavam ser feitos, e Batatais conseguiu atravessar aquele momento com tranquilidade. Existem momentos em que o gestor tem que ter um pulso muito firme, mas é tratar dinheiro público com responsabilidade, porque ninguém consegue garantir política pública sem recurso. Ninguém.
1: Exato. Essa questão que você citou é já uma previsão da União, seja quem for o próximo comandante, enfim. Uhum. Isso é um efeito dominó. Federal, os estados e os municípios.
0: Sem dúvida nenhuma. Aumentaram o custo da máquina pública, né? Então houve esse aumento. E, de novo, eu não estou aqui para criticar ou defender lado ideológico nenhum, né? Simplesmente para analisar as contas do governo federal da maneira que eles estão colocando. Então, esses custos, essas despesas, são despesas constitucionais obrigatórias, elas foram inchando tanto e inflando a máquina pública de tal modo em que quem vai ter que lidar com esses, com a presidência da República no próximo mandato, não vai ter disponível recursos para despesas que são despesas facultativas, em que ele decide investir. Nós estamos falando em segurança pública a nível federal, por incrível que pareça, não são despesas obrigatórias constitucionais, e vários outros investimentos em que, nesse momento, não vai ser possível ser realizado. Posto isso, nós vamos ter uma economia, se o governo... Se o governo federal vai gastar mais do que arrecada, nós vamos ter um problema na economia, nós vamos ter inflação, nós vamos ter de novo um reflexo disso lá nos recursos municipais, porque nós vamos ter queda significativa no consumo, e aqui esses recursos vão ser impactados. Dá um número para vocês, nós tivemos uma redução de aproximadamente 36%, se eu pegar o ICMS arrecadado no mesmo mês do ano passado, nós tivemos uma redução de 36%. repasses,
2: é muita coisa, hein?
0: Meu Deus do céu, é muita coisa, é muito significativo. Repasses em, do FPM, nós tivemos redução esse ano. Repasses do SUS, nós tivemos redução. A previsão de redução esse ano é de mais ou menos 8 milhões de reais. E aí a gente vai cortar médico? Nós vamos cortar medicamento? Não vamos. A gente precisa tirar recursos de outras áreas para poder alocar nisso e garantir com que a população seja atendida. Por isso a importância dessas medidas e por isso é importante que as pessoas dentro do comitê tenham esse senso de responsabilidade com os assuntos mais sensíveis, com o que é essencial, para que a gente consiga garantir a continuidade desses serviços importantes.
2: O ICM caiu ou não?
0: Caiu, houve uma queda significativa, e 36%, fazendo a comparação desse mesmo mês em relação ao ano passado. E a previsão é de mais queda, porque nós vamos ter uma queda no consumo. É simples, o Batista, passa no centro de Batatais, dá uma olhada na movimentação de consumidores.
2: Exatamente.
0: Está difícil para todo mundo, naturalmente, isso tem um reflexo dentro na arrecadação tributária.
2: O pessoal está gastando muito esse Mercado Livre, Mercado Pago, né? Uhum.
1: São as compras pela internet.
2: Fazendo isto, está lucrando lá em São Paulo ou na cidade onde que existe. Uhum. E o município está perdendo.
0: Uhum.
2: Talvez isso aí caia também.
0: É um reflexo que a gente já vem sentindo há uns anos, né? Essa diminuição do comércio local e aumento do comércio através dessas
2: exterior.
0: Plataformas, né? Principalmente por conta do custo. É natural, acho que é uma readequação de mercado que vai acontecer graças a essas novas tecnologias e acho muito difícil que isso se reverta, né? Por isso é importante a gente entender como funciona a economia como um todo, né? E poder trabalhar da melhor forma possível para garantir
2: muito cuidado,
0: o
2: município. Né? Aí o cuidado tem que ser absoluto. Ô, Juninho, tem umas coisas que a gente não entende bem. Hoje o sistema mundial é globalização. Né? Tem o Mercosul, tem tantos outros meios. E prometeram acabar com as guerras. E, pelo contrário, aumentou e muito. Você acha que tem reflexo dessas guerras do Trump e do Putin na economia do Brasil? Porque nós temos uma globalização, né?
0: Eu acho que se a gente for olhar, Batista, falando muito superficialmente, nós temos alguns reflexos que são importantes a gente pensar. Primeiro, o grande investidor, em momentos de dificuldade, de instabilidade, ele tende a ir no seguro.
2: Fica quieto.
0: Né? Então, ele tende a alocar seus recursos na onde for o mais seguro possível. Dada a instabilidade política, econômica, etc., que historicamente nós temos no Brasil, você tende a ter um desvio desses recursos de investimento para outros setores, para outros mercados. Né? Então, só essa queda no número de investimentos no Brasil já se reflete. Mas, além disso, você tem as tarifas do Trump, que é uma coisa imprevisível e tal, e que impactam no Brasil, principalmente com a política.
2: Ele está louco por causa de dinheiro, né?
0: Então, é um momento que o Brasil enfrenta de instabilidade em virtude disso, né? E também isso, o aumento do custo do petróleo, né? Então, a gente trabalha, por exemplo, o impacto que isso tem. Falar, mas que jeito que a guerra lá vai impactar em Batatais? Olha, se nós temos uma alteração no custo do petróleo, nós temos alteração na prestação desse serviço. Então, nós temos toda a frota municipal, todo combustível gasto com frota municipal, nós temos a manutenção desses veículos, nós temos o transporte escolar, em que esses precisam ser revistos os contratos em virtude da alteração do valor do diesel. Então, quando você tem uma alteração anormal, você precisa ver. Ou frete de todos os veículos, né? Medicamentos que têm dificuldade de vir para cá. Enfim, tudo impacta, né? É natural que o preço do asfalto, você vê o que, todo o material que a gente compra. Então, existe sim um impacto, não posso falar que não. Mas, de novo, é algo que está fora do nosso controle. A gente precisa entender a realidade e trabalhar com ela. Né?
1: Muita coisa é derivada de petróleo. E se acontece um espirro lá, né? Afeta o mundo todo.
0: Diretamente.
2: O presidente está dando 44 centavos no litro da gasolina. Isso aí também vai pesar lá em cima.
0: Sem dúvida.
2: Porque por dois meses, né? Vai desses 44. Quanto vai ser o montante lá? Porque aí o pessoal fala assim, mas 44 centavos o litro de gasolina? Mas quantos milhões de litros por dia?
0: Sim. O impacto é grande em todas as áreas. Quando você trabalha a economia de uma forma a mexer nos números diante da, diferentemente da realidade que é imposta, longe das leis econômicas, você tenta aplicar, resolver problemas econômicos na canetada, problemas sempre vai aparecer, né? As consequências sempre vêm.
2: Lógico.
1: 8h19, intervalo.
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11: Para eliminar riscos de vidros, experimente esfregar um pano com um pouco de creme dental em cima dos riscos feitos no vidro. Se os riscos não forem muito grandes ou profundos, eles serão eliminados.
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1: 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Tudo isso e muito mais você vê na Carol, Óticas Carol, no centro de Batatais. 8h23 aqui no estúdio, o chefe de gabinete da Prefeitura Municipal, Juninho Rio. Juninho, tem uma pergunta aqui de um ouvinte, até uma pergunta bem pertinente e ninguém melhor como você para explicar aqui nesse momento. É sobre a questão, é o José Luiz da Silva. Obrigado, José Luiz, pela participação e pela audiência lá do Jardim São Carlos. Bom dia a todos. Dentro dessa contenção, né, de gastos, como que está o andamento da licitação da coleta do lixo?
0: Importante a gente tratar, antes de mais nada, muito obrigado pelo questionamento. E assim, ó, Existem alguns serviços em que a gente analisa aqui em Batatais o custo da prestação de serviço direta pela prefeitura, né, o custo e a qualidade da prestação de serviço direta e o custo da prestação de serviço terceirizada. De que forma que a gente pode fazer para otimizar o serviço para a população, né, e que a gente consegue também trabalhar com redução de custos. Então, esse é um ponto importante para a gente primeiro contextualizar o porquê abrir um procedimento como esse. Segundo, e é algo que eu vou falar sempre, a gente não precisa, porque sempre que a gente toca nesse assunto, cria uma polêmica muito grande com os servidores que hoje fazem essa coleta. E antes de mais nada, aproveito a oportunidade para agradecer todos eles que se levantam de madrugada para poder coletar o lixo em Batatais. São pessoas de uma importância gigantesca e são pessoas que, ouvindo esse recado, tem que entender que jamais serão deixadas de lado, né? A prefeitura trabalha com a regra do concurso público desde a Constituição, aliás, o Poder Público Municipal de todas as cidades aí trabalha com isso, e essas pessoas, em havendo uma terceirização, são realocadas. Mas esses servidores, Fábio, eles recebem alguns abonos específicos por essa coleta. E sempre que existe a realocação desses servidores, em virtude, seja da extinção de algum serviço, seja da destinação desse serviço para contratação terceirizada, a conduta e a postura do prefeito, que é muito ética nesse sentido, é encaminhar um projeto de lei para a Câmara para que esses servidores não tenham perda salarial, para que não tenham um impacto financeiro, até porque, sem dúvida nenhuma, nós precisamos pensar neles. Mas também temos que pensar na população, temos que pensar no custo da prestação de serviço e na qualidade da prestação de serviço, né? Por isso, nós fizemos um levantamento do custo, né, para que o pessoal aí de casa consiga compreender hoje o custo direto. Se a gente for pegar simplesmente os custos da execução desse serviço com o pessoal, o custo de manutenção dos caminhões de lixo, combustível, etc. Se eu for pegar esses custos diretos, sabe, aproximadamente R$ 408, R$ 408,62 a tonelada do lixo coletado em Batatais. É o custo que nós temos, tá? Mais a destinação do lixo, etc. Se a gente for pegar todos os custos que abarcam a operação como um todo, a gente chega em mais ou menos R$ 580,00, o custo da tonelada. Portanto, esse é o custo que existe. Tá? Foi publicado um edital para que fosse feita a contratação desse material. Então, é feita a coleta do lixo mais a destinação. E aí, nós tivemos, primeiro, quando fui analisar o termo de referência da maneira que foi publicada, ele tinha uma exigência de um quantitativo de caminhões bem superior ao que nós temos hoje na prestação desse serviço. Seria desnecessário e aumentaria o custo de maneira significativa. Mas existiam outros pontos que estavam incomodando. Por quê? Porque sempre que você for pensar na publicação de um edital, você tem que pensar em aumentar o máximo possível a competitividade, porque aumenta pessoas, aumenta a possibilidade de participantes, né? Com isso, você tem uma redução do preço. De um lado, você tem que pensar no aumento da competitividade, sempre tendo isso como princípio. Do outro, você tem que trabalhar na garantia de que você tenha cláusulas restritas o suficiente para que a gente consiga garantir a execução desse serviço de melhor qualidade e que a gente não fique na mão também de empresas aventureiras que venham aqui e deixem de prestar esse serviço. Bom, quando analisei o procedimento licitatório, eu vi que estava vedada a participação de empresas consorciadas. O que é isso? As empresas não podiam juntar uma empresa com a outra para participar do procedimento e executar esse serviço. Por isso, retiramos o edital para passar a permitir contratação de empresas consorciadas, porque senão eu iria inevitavelmente vincular esse edital a poucas empresas participantes, né? Então, o objetivo foi ampliar o espectro competitivo de duas formas. Primeiro, passando a permitir contratação consorciada, né? Outra forma, a gente passar a permitir subcontratação do acessório. Porque você não pode permitir subcontratação do principal, sob pena de vir uma empresa, contrata outra para executar o serviço, você tem um custo maior. Mas você pode permitir, por exemplo, subcontratação do acessório. Vamos dar um exemplo aqui, no caso específico do lixo, a empresa que eventualmente ganhar, ou o consórcio de empresas que eventualmente ganhar o procedimento, ele pode fazer uma locação de caminhões. Isso é subcontratar o acessório, o principal é ele que tem que prestar. Então, fizemos a revisão desse procedimento licitatório para ampliar a competitividade e também trabalhar mais ainda com redução de custos. Submetemos isso ao comitê, entendemos o que a gente poderia fazer para ampliar essa competitividade, por isso o edital foi retirado, para rever essas cláusulas específicas e que, falando publicamente quais são elas, até porque é interesse nosso de que várias empresas participem para que a gente consiga uma redução nesse preço, e vamos soltar o procedimento. A partir do momento que soltar o procedimento, nós vamos entender o que é o preço de mercado mesmo, porque nós temos orçamentos, é natural que seja obrigado a fazer orçamento antes de soltar um procedimento como esse, mas orçamento nós temos. Eu quero saber como é que vai ser o preço final que nós vamos chegar. Se esse preço for for menor do que a execução do serviço, se a gente trabalhar com uma relação de qualidade de preço melhor do que a gente tem hoje na prestação direta, faz sentido que a gente, de fato, faça esse procedimento. E estou falando isso de uma maneira objetiva, né? E é essa análise que a gente tem que ter, uma análise objetiva do que é mais eficiente a prestação de serviço e dessa forma provavelmente vai acontecer. E anuncio aqui publicamente porque já foi publicado esse edital, tá? E que o prefeito já tratou desse assunto aqui em outras oportunidades, falando dessas contratações terceirizadas e que a gente consegue uma otimização na relação.
2: Quantos funcionários tem na parte do lixo?
0: Hoje nós...
2: Motorista, o pessoal...
0: Acredito que total a gente tem uns 30 aproximadamente.
2: 30. Então, eu vejo também um lado bom, que às vezes você precisa contratar funcionários.
0: É 30,
2: e o índice está muito alto.
0: Só corrigindo aqui, 30, eu não falo só na coleta diretamente, tá? Em toda a operação, procedimento de manutenção de veículos,
2: veículo, etc. Tudo, motorista, né? Tudo. Então, fica mais folgado um pouquinho no índice, né? Que se já nos precisa contratar amanhã, avisa o índice está alto, você não pode contratar.
0: Em substituição, por exemplo, eu não teria, mas veja, é importante deixar muito claro que nenhum desses servidores, primeiro ponto, esses servidores não serão prejudicados.
2: Não, eles continuam sendo servidores.
0: E
2: né?
0: Continuam sendo servidores. O que se faz é a realocação. Aliás, muitos dos servidores que ali estão são servidores de outras áreas que estão lotados ali no setor do lixo.
2: Você falou, eu acho o serviço deles fantástico.
0: Sim.
2: Não é fácil.
0: Meu Deus do céu.
2: Levantar de madrugada, correr atrás do caminhão, pegando o peso, jogando, é muito complicado.
0: Sim.
2: São os funcionários, e não tem problema, eles são bons. Porque a gente vê que eles catam tudo certinho, é uma coisa fantástica.
0: É um serviço, Batista, que raramente a gente tem reclamações aqui em Batatais. Então, nós precisamos, sem dúvida nenhuma, em todas as oportunidades que a gente fala disso, reconhecer o trabalho dessas pessoas.
2: O trabalho deles.
0: É fundamental que seja reconhecido, sim.
1: Juninho, qual é o custo operacional de todo esse processo mês? E dentro dessa licitação, a intenção da administração é diminuir quantos por cento? 20%, 30%?
0: Olha, o custo de todo esse processo, pelo custo que eu te passei aqui, dos R$408 a tonelada ou R$580 como um todo, se a gente for, a gente consome aqui em Batatais, se eu posso estar errado no número exato, tá? Mas aproximadamente 15 mil toneladas ano. 14.994, eu acredito que foi o que a gente consumiu no último ano, para a gente ter uma ideia. Então, para ter uma ideia nesse custo como um todo da prestação desse serviço. E aqui, veja, multiplicando por 580, né? Mas aqui esse custo todo eu falo também a destinação desse lixo.
1: Sim.
0: Tá? Então, é um custo bem significativo para o município de Batatais. E se a gente trabalha com o aumento desse custo, nós temos um reflexo direto na taxa do lixo, né? Porque a taxa é a remuneração sobre o serviço prestado. Então, a nossa responsabilidade também é trabalhar com a redução desse custo, para que lá na frente a gente consiga colocar esse reflexo na taxa, trabalhando até com a possibilidade de redução dela, né? Porque se ela reflete de fato a relação de serviço prestado, do custo do serviço prestado, reduzindo o custo na execução do serviço, a gente tem uma redução da carga tributária para o cidadão, o que é importantíssimo, principalmente em um momento econômico como esse. Então, eu acredito que a gente, no valor final, a gente tem uma redução aí de uns 15% no custo da prestação desse serviço. Mas, de novo, é uma aposta que não dá para eu te precisar.
1: Sim,
0: eu só vou conseguir ter esse número depois da finalização do procedimento.
2: Finalização. Tem pessoas que falam, mas por que levar o lixo para Salles? Né? Por que, que não coloca aqui? Uhum. E não é fácil hoje montar um local para recolher esse lixo.
0: A própria legislação não permite mais.
2: Não, né? Permite.
0: Assim, primeiro, quando iniciou a administração do Juninho, a gente funcionava o aterro aqui, era um aterro de inertes, né? Ele foi transformado em um aterro de inertes, e existia uma demanda do Ministério Público que questionava o encerramento das cavas do aterro, que elas tinham sido encerradas de maneira irregular, ao ponto que estava gerando contaminação no solo. Então, diante disso, nós fizemos um levantamento da contaminação existente naquele local e vimos que, de fato, várias cavas foram encerradas de maneira irregular. E aí já fizemos todo o levantamento e a previsão e o projeto para a revisão disso, e a alocação de recursos dentro do PPA para a gente conseguir fazer essa correção ambiental de que os erros do passado, e que a gente tem que, de fato, corrigir, que os erros do passado das administrações anteriores fossem corrigidos, porque o impacto ambiental é para as próximas gerações, né? E a gente tem que tomar muito cuidado.
2: Aquele aterro ali estava na cabeça de 3 nascentes de água, né? Então, se contamina o solo ali, como é que fica o restante? Inclusive, duas vem para a nossa água aqui. Se ela contaminar lá, como é que fica?
0: Imagina, eram feitos os encerramentos lá atrás sem o devido cuidado. Então, antes de mais nada, a gente tem um orgulho muito grande de ter tomado essas medidas para esse encerramento desse aterro aqui. Bom, mas o lixo já vai para Salles já há bastante tempo. E por que que vai? Porque esse aterro já não podia mais receber. E os novos aterros, as novas licenças para aterros sanitários, elas são concedidas a nível regional. Porque a legislação federal, agora que trata sobre o tema, ela exige com que você tenha essa regionalização da demanda para que você não direcione especificamente para um só município. Porque o que se tinha antigamente era cada município tinha o seu aterro, não tinha fiscalização devida e tal. Então hoje a legislação ambiental já caminha por outro sentido. Por isso a destinação em outro local ou em um local centralizado. Podia até ser aqui, mas aí seria a centralização de vários municípios aqui nesse caso. E a gente destina o nosso em Salles, porque foi a empresa que venceu o procedimento lá atrás para essa destinação. E o custo que eu estou falando aqui da prestação desse serviço do lixo aqui é junto com a destinação. A destinação, salvo engano, a gente paga 138,50 a tonelada. Então está incluído dentro desse custo aqui dos 580.
1: Sim. 8h36, intervalo.

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1: 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E a quinta loja da rede na cidade de Altinópolis. 8:42, aqui no estúdio, o chefe de gabinete da Prefeitura de Batatais, o Juninho Rio. Juninho, dentro dessa contenção, né, de gastos, enfim, tudo mais, que a Prefeitura, como outras prefeituras, Batatais não está numa redoma, né, como outras prefeituras do Brasil todo, teve a questão da não realização do maior evento, Festa do Leite. E aí teve a questão, né, dos ambulantes que já tinham pagos, enfim, ingressos que já tinham sido vendidos. A Prefeitura naquela mesma semana já emitiu um comunicado que ia devolver, né, todo esse dinheiro que havia sido pago já e tudo mais. Tudo já foi devolvido, está sendo devolvido gradativamente. Como que está todo esse processo, Juninho?
2: Fábio, obrigado pela oportunidade de poder falar sobre isso. Então, antes de mais nada, o cancelamento da Festa do Leite é em virtude desse momento de contingenciamento, né? De novo, parabenizar o prefeito pela coragem de tomar essa medida. E, aliás, assim como a coragem que ele teve na época da pandemia de tomar algumas medidas mais drásticas, a coragem do cancelamento da festa acabou por incentivar

0: efetivar vários municípios que estavam com receio de tomar essas medidas, e a gente não tem que ter receio de tomar medida drástica, né? Principalmente para um evento festivo, que, aliás, sei da importância, tanto é que fui presidente das últimas festas e adoro a Festa do Leite, sei da importância que isso tem para a cidade como um todo. Entretanto, quando eu não tenho dinheiro, eu não saio de casa, né, Batista?
1: É lógico. Então,
0: a gente precisa entender a necessidade de cortes no momento certo. No momento certo, no momento que dá para a gente fazer festa, a gente faz. No momento que não dá, a gente arregaça as mangas, corta aqui, reduz gastos e trabalha dentro da realidade para que a gente possa ter outros momentos de fazer festa. Porque se a gente não tiver responsabilidade agora de cortar, a gente não vai ter outros momentos em que a gente possa fazer. Então, mais uma vez, parabéns ao prefeito e ao vice pela coragem de tomar essa medida, que politicamente nós sabemos que não é, que é um impacto significativo. Infelizmente, muitas pessoas ficam muito chateadas com uma atitude como essa, mas precisa ser tomada. Então, é um momento de pulso firme. Bom, posto isso, falando sobre os ambulantes, sobre a devolução, nós já fizemos o estorno do que já, a gente já conseguiu estornar junto com os operadores das máquinas, etc., onde foi feito esse recebimento. Alguns ainda tiveram alguma dificuldade, porque a gente precisava fazer o repasse para a associação. Porque quando a gente foi decidir pelo cancelamento, Batista, peguei todos os números. Falei, qual que é o custo da gente cancelar a festa, né? E qual que é o custo da gente continuar com a realização da festa. O custo do cancelamento era a devolução desses recursos para quem fez o pagamento e os expositores. Então, não é um custo, porque esse é um recurso que entrou e ia voltar. E alguns serviços que já tinham sido prestados, como, por exemplo, a participação da Festa do Leite no concurso da corte da festa. O concurso já havia sido realizado. Né? É algo que dá para a gente usar para a próxima festa. Então, é uma economia que nós vamos ter na próxima festa, mas é algo que a gente precisa remunerar esse serviço aqui já nesse momento. Algumas publicidades que já haviam sido feitas, enfim, o que a gente movimentou para a realização, e era uma movimentação até pequena em relação à dimensão da Festa do Leite, a gente entendeu que de fato faria sentido esse cancelamento. Mas a gente queria fazer isso de forma a arcar com a responsabilidade de todos os contratos que foram celebrados. E com isso, trabalhamos junto à associação realizadora do evento para que a gente fizesse uma composição amigável com o poder público, isso com o apoio da procuradoria, com decreto, fundamentação legal, e fazendo repasse para compensação desses custos. Foi uma compensação baixa em relação ao custo da operacional da festa, e já foi até feito o repasse, e agora está só operacionalizando isso contabilmente, porque a gente precisa de notas fiscais, a gente precisa de toda a documentação certinha para a gente conseguir fazer isso e não ter nenhum problema. Mas eu acredito que na próxima semana já esteja, eventualmente, alguém que porventura não tenha recebido, já esteja tudo certo, porque a única coisa que estava aguardando era simplesmente questões burocráticas que já foram superadas. Importante aproveitar a oportunidade aqui para falar em relação aos shows.
2: Isso, porque muito se falou, né? Vai ter multa, a multa é pesada, enfim. Como que foi essa questão com relação à parte artística?
0: Uhum. Olha, nós entramos em contato com as produções dos cantores para que a gente conseguisse conciliar de maneira amigável. Então, primeiro ponto, muitos dos... A previsão no contrato, a previsão estabelecida, era de multa de 100%. Batista sabe que cláusula leonina é nula. Né?
1: Nula,
0: então, não existe nem para se discutir em relação a uma multa de 100%. Eles podem questionar judicialmente, podem fazer o que for, é absolutamente nula uma cláusula como essa. Qualquer pessoa que passou pelo primeiro semestre da Faculdade de Direito vai conseguir saber. Que uma multa dessa não existe em contrato nenhum. Ela pode até existir, mas é nula, ela é desconsiderada, né? Então, quando vi que alguns tinham lá multa de 100%, eu fiquei até feliz, porque
1: pronto.
0: Na verdade não tem nada, né? Mas a composição com todos foi de maneira amigável, né? Principalmente porque vários outros municípios na sequência cancelaram, então eles perceberam que era uma realidade que não tinha como eles lutarem. Né? Uhum. Então, os que porventura entrassem em um litígio, eles iam acabar se prejudicando a longo prazo, porque os municípios, ninguém fez isso porque quis, né? Ninguém acordou e falou, vou fazer o cancelamento de uma festa aqui. Então, foi algo muito tranquilo. Até agora, nós temos tranquilidade em relação
1: a isso. E esses empresários estão garantindo uma vaga se tiver a festa no ano que vem.
0: Sim.
1: Porque se...
0: Não em, só em Batatais.
1: For legal.
0: Não só em Batatais, como em todos os municípios. É. Né? Porque existe a necessidade de uma boa relação aí com os outros e os municípios se conversam também. Né? Então, eles têm ciência disso e sabem que nesse momento é importante compreender a realidade.
1: Para o ouvinte entender, as contratações, uhum. Tudo ali é contratado, uhum. né? E também o quadro de funcionário da prefeitura também, que é desviado. Uhum. Chega uns 4 milhões para fazer uma festa, uma festa do leite?
0: Ó, nós temos, porque de novo, você tem o custo direto, né, da realização do evento, e você tem outros custos, que são custos acessórios, que você tem que calcular. Então, primeiro, se eu for pegar o custo direto, Batista, dependendo do tamanho do evento que você for fazer, você tem um custo de aproximadamente 4 milhões e meio de reais. Você tem, além disso, a reversão dos valores provenientes do lucro da relação da festa com a entidade, que é o que sobra ali da arrecadação de ingressos, que é revertido para o poder público, você tem ali uma reversão de aproximadamente 1 milhão de reais. Então, esses 4.500 desce para lá, 3.500
1: mais ou menos. Mas é muito dinheiro.
0: Muito dinheiro. Então, existe um custo, e dentro desse valor, a gente tem que contabilizar horas extras de funcionários que trabalham toda na preparação do recinto, etc., custo de combustível de veículos, enfim, você tem que fazer o cálculo de todo o custo operacional. Mas se eu faço o cálculo desse custo operacional de um lado, eu tenho que fazer do outro também. Porque se eu fomento o comércio local, eu tenho um aumento de arrecadação de ICMS. Então, eu tenho que fazer o levantamento da média que eu teria, que eu tenho de ICMS em anos sem festa ou nos demais meses, e conseguir fazer essa equiparação para eu conseguir entender o aumento de arrecadação que eu tenho em relação a isso. Também os impostos que são retidos na contratação da prestação desses serviços. Então, o que é retido de ISS, o resultado do imposto de renda, pessoa jurídica ou pessoa física, dependendo das contratações. Então, é um cálculo mais amplo que a gente tem que fazer. Parece simples aqui, mas que a gente tem que fazer todo esse levantamento. E nós fazemos. Então, o custo final aí fica tirando o que Batatais, o município recebe do fomento da economia nesse momento, eu posso estimar em mais ou menos uns 2 milhões de reais.
2: Temos aí mais um grande evento no mês de setembro, que é a Festa de São Genaro, o Encontro Cultural e Gastronômico de São Genaro de Batatais. A prefeitura todos os anos é parceira, né, na realização do evento. Dentro dessa contenção, Juninho, o que vai dar para fazer esse ano? O que era feito até o ano passado nessa parceria com a prefeitura, com a comissão organizadora? O que ficou acertado para esse ano?
0: Bom, a prefeitura, Fábio, foi ampliando ao longo dos anos a participação dela e a colaboração na festa de São Genaro. Nós sabemos da importância que a festa tem para o município de Batatais e a importância, Batista, para as entidades.
1: Exato. Né?
0: Então, a prefeitura foi ampliando a participação ao ponto que a festa tomou uma dimensão muito grande e muito importante na nossa cidade. E, além de tudo, nós precisamos pensar no intuito final da festa, que é, de fato, a arrecadação para as entidades do nosso município, que já sofrem um momento desgastante por conta do corte de recursos da assistência social a nível estadual. Então, houve uma redução desses recursos para esses repasses com as entidades, tá? Lá atrás. E essas entidades sofrem com isso nesse momento.
1: O Estado cortou mesmo?
0: Não cortou. Não cortou. O maior impacto do Estado foi em relação à assistência social, os recursos da assistência social, isso na relação do Estado. Tá? Uhum. Então, esse foi o maior impacto que a gente teve. Porque o Estado passou a redistribuir os recursos da assistência social de uma maneira diferente. Como é que era antes? Os recursos para assistência eram divididos em relação à capacidade de execução. Como o município de Batatais, e nós temos uma equipe absolutamente capaz na assistência social, e aproveito para elogiar a secretária Aline e todos os assistentes sociais do município, como nós temos uma equipe com a capacidade ímpar aqui, nós tivemos esses recursos e conseguimos garantir cada vez mais recursos para o município de Batatais. O Estado passou a dividir agora enviando mais recursos para municípios que tem uma prestação de serviço socioassistencial mais deficitária, exatamente para melhorar os serviços nesses outros municípios. Então, basicamente, como a gente é muito bom, a gente sofreu um impacto na prestação de serviço, nós sofremos um impacto devido a essa nova política do Estado. E isso impacta diretamente nas entidades que são o terceiro setor responsável pela prestação da maioria desses serviços. Bom, uma vez que houve esse impacto, mas de outro lado nós estamos aqui cortando recursos de eventos, né? E aí por isso a gente reduziu drasticamente a realização desses eventos, ficamos aí com a questão da San Genaro. Como que nós vamos resolver essa questão? Porque existe um intuito nobre, as entidades já estão passando aperto em relação a esses recursos que foram deixaram de ser repassados. A gente não conseguiu esse ano e não tem como, porque não houve um crescimento de arrecadação proporcional a isso, nem revisar esses contratos com aumento que deveria ter sido feito para as entidades. A gente continuou honrando junto com eles, mas porque a gente honrasse, a gente não pôde aumentar o valor do repasse. Então, decidimos pela realização da festa, pela continuidade na colaboração para a realização do evento.
1: É porque o ano passado eles publicaram, né, que está aí na rede, que passou mais de 1 milhão para as entidades. São 8 entidades. Uhum. Mais de 1 milhão, mas vamos supor que foi 1 milhão dá 125, 150 mil reais.
0: A arrecadação bruta, tá? Foi 1 milhão de reais.
1: É para o que entregou para as entidades.
0: A arrecadação bruta foi 1 milhão de reais. E, aliás, aproveito a oportunidade aqui para elogiar e dizer que tenho uma admiração profunda para o presidente atual da San Genaro, o João. É um menino que está fazendo de coração um serviço fantástico. Eu vejo o trabalho que ele está tendo para a realização dessa festa. E uma pessoa que eu, e falo em nome da administração toda, temos um respeito e uma admiração gigantesca pelo trabalho dele. Sou fã de carteirinha dele mesmo, porque sei o que ele está fazendo ali para conseguir realizar esse evento, principalmente um ano de dificuldade como esse, porque é muito difícil. Você sabe como é que é, Batista. Primeira coisa que as empresas cortam quando é patrocínio, né?
1: Exato.
0: Então, para conseguir realizar um evento dessa dimensão, com o custo operacional que tem, ele é um herói esse ano de conseguir realizar. Mas o apoio a gente continua, a prefeitura vai de fato apoiar com a estrutura, tá? E só fazemos isso por conta do intuito nobre do evento.
1: É interessante que se diga, né? Porque alguém vai chegar, tem sempre a oposição, né? E vai chegar e fazer crítica. Não, a festa não é da prefeitura.
0: Não,
1: a prefeitura está apoiando, como qualquer patrocinador também pode apoiar.
0: O que é o apoio da prefeitura? Disponibilização do local, né? Toda a manutenção ali durante a realização do evento, as tendas, estrutura para a realização do evento.
1: Energia elétrica.
0: O custo é aproximado em R$122 mil o apoio.
1: O apoio.
0: Para que o pessoal consiga entender o custo e a dimensão do apoio à festa. Como nós temos uma reversão muito superior a isso para as
1: entidades. Porque gasta no comércio.
0: Então nós temos essa vantagem aí na San Genaro, a gente entendeu que é importante continuar com isso.
2: Ok, 8h56, Juninho Rio, muito obrigado pela... Pois não, Batista?
1: Eu quero só falar uma coisa.
2: Sim.
1: O Juninho, ele conheço desde criança. Desde criança. Você foi fazer a tua faculdade de Direito numa das maiores faculdades do mundo. E talvez uma das mais antigas do mundo também, Coimbra.
0: Ela é desde 1290, imagina.
1: 1290, a faculdade. A gente sabe que muitos aqui, juízes, aqui de Batatais, fazendo mestrado lá, doutorado, lá em Coimbra. Então, você viveu lá uns 5 anos, 6 anos, no primeiro mundo. Então, isso que você está colocando em prática para nós aqui, eu falo sempre, já falei até para o prefeito Juninho, falei, olha, você tem uma sorte muito grande, porque o teu chefe de gabinete, porque tudo gira em torno do chefe de gabinete. As pessoas às vezes não sabem disso, mas tudo, chega no chefe de gabinete, sai do chefe de gabinete, né? E o prefeito tranquilo quando o chefe de gabinete tem conhecimento técnico, porque ali não é um lugar de amador. Essa história de político sentando ali, acabou isso. Tem que ser técnico, tem que ser profissional. Amadores têm que desaparecer. E você está de parabéns, porque eu tenho acompanhado, para e passo, o teu trabalho. e sei da importância sua ali, sentado naquela cadeira de chefe de gabinete. Parabéns, viu?
0: Batista, muito obrigado, mas aproveito aqui para dizer, primeiro, é um orgulho muito grande poder trabalhar com o Juninho e com o Ricardinho, que são pessoas que apoiam as medidas que precisam ser tomadas, pessoas com coragem, que tomam medidas, que pensam na cidade de maneira diferente, pessoas disruptivas, então aproveito para dizer que é um orgulho muito grande trabalhar com eles, e dizer o que eu falei lá no começo, quando eu estava falando do comitê, eu falei, o segredo é a gente cercar de pessoas melhores que a gente. E a administração ali é cercada de pessoas de uma qualidade muito grande, de pessoas muito bem intencionadas, de pessoas com capacidade técnica ímpar, e aqui cito a Melissa, cito o Figueiredo ali do nosso lado, toda a equipe da prefeitura, mas o secretariado como um todo, os coordenadores como um todo, são pessoas que adoram fazer o que fazem, são pessoas que gostam de trabalhar, são pessoas que gostam de entregar resultados. Então, todo dia aprendo muito com a equipe como um todo, aprendo muito com todos, e aqui trabalhar na prefeitura é um prazer muito grande no dia de hoje.
2: Juninho, obrigado pelas explicações, um bom dia.
0: Muito obrigado pela oportunidade, muito obrigado a todos os ouvintes da Difusora, a equipe técnica aqui, Batista, todos, muito obrigado, é um prazer muito grande estar aqui, espero vir mais vezes aqui poder falar com vocês.
2: 8h59, falamos com o Juninho Rio, chefe de gabinete da Prefeitura Municipal da Estância Turística de Batatais, e assim encerramos o programa Café com Notícias desta sexta-feira. Na sequência, Luciano Canelli, Difusora Rádio Show. Café com Notícias volta amanhã, a partir das 7h. Bom dia.
1: Bom dia.
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Nosso papaizão do céu, estamos nós aqui outra vez, nesta sexta-feira, hein? Dia 24 de julho, ano 2026, até às 11 horas da manhã, Supermercados Nori com a gente, com as melhores promoções, as melhores ofertas. Hoje é o Dia Nacional do Suinocultor, hoje é o Dia da Tequila, Dia Internacional do Autocuidado. É, até às 11, muita música vai rolar, informações aqui, tanto do jornalismo, do esporte, do mundo artístico, horóscopo, a sua participação via WhatsApp 99996-1080 ou ligando no 3761-2505, né? E a gente recebeu informação logo cedinho aí sobre um temporal que caiu aí com muito vento na vizinha cidade Ribeirão Preto, muitos estragos em Ribeirão Preto, árvores, né? É, estabelecimentos comerciais também e principalmente aí uma emissora, né? Na 9 de julho, vou falar aqui, né? Da Clube Comunicação aí, TV Clube, Rádio Clube, antena, caiu a antena, então um estrago, mas graças a Deus, né? É, não houve vítimas, tal, só materiais. Mas é isso, né? Pegou todo mundo de surpresa, a chuva já amanhecendo, né? Nesta manhã de sexta-feira. E que agora lá o pessoal tá trabalhando, né? Vendo aí os estragos feitos por um temporal que caiu na vizinha cidade de Ribeirão Preto. Vamos começando, vamos trazendo aí as músicas aqui para abrir a parte do nosso Difusora Rádio Show. Murilo Huff, deixa eu, Diego e Vitor Hugo, bem mais que eu.

0: sucesso de Diego e Vitor Hugo. Bem mais que eu, também passou por aqui o Murilo Rufi. Deixa eu... 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Horóscopo, vamos lá. A partir de agora, João Bidu, Camila Ravanelli chegando. Vamos saber aí o que os astros nos reservam para esta sexta-feira, finalzão de semana chegando. Áries, Touro e Gêmeos.
1: Bom dia, muito bom dia para você, minha querida. Bom dia para você, meu querido.
0: Bom dia, João.
1: É sexta-feira.
0: Já.
1: A lua crescente está em Sagitário. Camila Ravanelli e o horóscopo do seu signo. Bom dia, Camila.
2: Bom dia, João. Bom dia para o nosso querido ouvinte. Sextou, hein? Sextamos. Que maravilha. Final de semana chegando, né? E vamos saber o que, que os astros prepararam para a gente nessa sexta-feira com o horóscopo do João Bidu. Alô, alô, você de Áries! A sexta-feira será cheia de energia para você curtir a vida e aproveitar o dia com alegria. No trabalho, a comunicação e criatividade podem impulsionar as suas tarefas. No amor, o clima de carinho e bom humor fortalece os laços, então esteja atento às oportunidades ao seu redor. Sua cor do dia é preto e os palpites para hoje são 5, 23 e 49. Touro. Oi, Touro! O astral traz boas energias em casa e com a família, elevando seu bem-estar, tá? No trabalho é ideal para ajustes estratégicos e aproveitar as oportunidades. No amor, uma química forte pode surpreender você à noite, despertando desejos intensos. Aproveite o dia para inovar. A sua cor é verde. Os palpites para hoje são 44, 8 e 6. Gêmeos. Geminiana, geminiano, sexta-feira boa para se divertir e ampliar o círculo social. Afinal, conhecer pessoas novas traz boas energias. No trabalho, parcerias têm potencial de sucesso e o dia promete boas novidades financeiras, especialmente no período da tarde. Nos relacionamentos, o clima fica favorável para momentos especiais com quem você gosta. Sua cor do dia é amarelo-ouro e os palpites para hoje são 48, 3 e 37.
0: Ok, ok, ok, daqui a pouquinho tem Câncer, tem Leão, tem Virgem, às 9 horas e 17 minutos. A gente vai pro intervalo rapidinho, já já tem...

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5: Um ambiente arejado contribui para uma melhor qualidade do sono e previne problemas respiratórios. Aproveite a luz natural e a brisa fresca para criar um espaço mais agradável. Isso vai melhorar o humor e a produtividade. Experimente e veja os benefícios. A ventilação adequada é um hábito simples que faz toda a diferença.
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7: Vamos lá, mais três signos com Camila Ravanelli, João Bidu, caprichando alô Câncer, Leão e Virgem como eu.
8: Câncer, o trabalho exige esforço extra pra você hoje, tá? Mas o sucesso fica garantido até o fim do dia. As finanças ficam protegidas, ideal para negociar um aumento. Aproveite a disposição para cuidar da saúde e valorize suas conversas no amor, que se tornam mais leves e confiantes. A sua cor? Cereja. E os palpites para hoje são 27, 16 e 25. Para você do signo de Leão, hoje a sorte fica ao seu lado para alcançar sucesso e se destacar. Use sua criatividade e o trabalho em equipe para avançar com boas vibrações também para as finanças. Sua energia vibrante impulsiona sua vida amorosa, garantindo brilho na paquera e no romance. Hoje, a sua cor é prata e os palpites são 38, 47 e 18. Virgem! Alô, alô, Virgem! Hoje é um dia ideal para cuidar do seu lar, organizar e resolver pendências.
7: Que bom, que
8: as amizades
7: bom.
8: Ganham destaque e podem fortalecer os seus laços.
7: Okay.
8: No trabalho, o desempenho é destaque, especialmente para quem atua em casa. No amor, aproveitar a companhia do parceiro reforça a conexão e a ajuda dos amigos traz boas energias. A sua cor é azul e os palpites para hoje são 61, 25 e 34.
7: Daqui a pouquinho vocês retornam com Libra, Escorpião e Sagitário. 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
7: Ô Luiz Fernando, lá do Jardim São Carlos. Ô Luiz, vamos sim recordar aí o Tim Maia. Começando com essa bem romântica para esta sexta-feira. Chuvinha, tempinho gostoso. Pede a ela.

0: Tá aí o Peça Bijo hoje. Valeu, Luiz Fernando do Jardim São Carlos. Essa aqui acabamos de ouvir, recordar, o Descobridor dos Sete Mares e também a romântica Pede a Ela. É a Difusora, sempre do seu ladinho. Ó o zap, zap, zap, zap aqui. Oi, Luciano, bom dia. Gostaria de participar aí do sorteio da Liquigás. Maravilha, hoje sim. Tem sorteio Liquigás. Você que está com aquele botijão vaziozinho aí, é. Boa sorte, boa sorte. A Dulcineia Zanetti também está aqui com a gente, né, Dulcineia? A Yasmin que mandou a mensagem aqui, né, Yasmin? Valeu. Maria Luísa Méliga, obrigado aí pelo carinho. A Cristina Melo, né, Cristina? Mandando um abração pro pessoal lá do Lago que estão trabalhando. A Vera Lúcia Alves, a Nair lá na Vila Lídia. Quem mais? Quem mais está aqui nos 88? A Marta Regina Freitas lá no Morro, né, Marta? Obrigado aí pelo carinho. Difusora, aqui é o Rádio Show. Com mais três signos pintando, agora tem Libra, Escorpião e Sagitário.
1: Libra. Minha amiga de Libra, meu amigo de Libra, aproveite a sua sexta para brilhar socialmente e fortalecer vínculos com os amigos. No trabalho, seu raciocínio ágil garante produtividade, com a tarde ainda mais favorecida por Mercúrio e Vênus. Um clima animado deixa o amor mais feito para sorrir, então aproveite as possibilidades de novidades na vida 2. Hoje a sua cor é cinza e os palpites são 18, 9 e 27.
2: Escorpião,
1: hoje é um dia de sorte para suas finanças e negócios, com boas oportunidades chegando, hein? No trabalho, seu esforço é reconhecido e resulta em ganhos. Aproveite para se divertir e relaxar com amigos e lembre-se de cuidar do relacionamento, mantendo equilíbrio mesmo com a sua possessividade. Hoje a sua cor é marrom e os palpites são 15, 8 e 26. Sagitariana, sagitariano, hoje a confiança no trabalho fica em alta, facilitando novidades graças às boas energias de Mercúrio e Vênus. O período da manhã fica agitado e divertido, ideal para contatos ou viagens. Use seu bom humor e romance para aproveitar ao máximo seus momentos de amor. Hoje a sua cor é bege e os palpites são 59, 33 e 5.
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0: É o Juliano Rodrigues chegando neste momento com as informações esportivas. Oi, Juliano.
4: Oi, Luciano.
0: Tá tudo certo?
4: Tá daquele jeito,
0: que
4: né, gente?
0: Que bom, que bom. É. Sexta-feira, chuvinha.
4: Chuvinha aqui, é um apelido que você deu agora.
0: Não, né? Mas não choveu muito forte aqui em Batatais, não.
4: Agora parou.
0: A chuvinha agora boa, parou. Ventou um pouquinho por aqui também, mas não foi igual Ribeirão Preto. Nossa.
4: Mamãe. Não, nem me fala.
0: Vamos lá então às informações esportivas.
4: Bora, seu Luciano. Tamo junto, Lubis. Daqui a pouquinho no Momento Esportivo, goleada em casa. Poderia ser pior, mas o Grêmio sobreviveu. Com um gol sofrido a um minuto, a estratégia gaúcha na altitude de La Paz desmoronou. Apesar da reação, o time comandado por Vítor Severino teve o goleiro Everton como peça fundamental para evitar derrota mais elástica do que os 3-2 para o Bolívar ontem. A derrota por um gol de diferença não apaga as esperanças do Grêmio de uma classificação na Arena na próxima quinta-feira. Pelo contrário, viu? A fragilidade do adversário, incompetente para matar o confronto nos 3.600 metros de altitude, permite ao torcedor acreditar na vaga para as oitavas de final. E o Botafogo venceu o Juventude por 4-2 na noite de ontem, na vizinha querida Ribeirão Preto, pela 19ª rodada do Brasileirão Série B. O jogo fechou o primeiro turno da competição. O atacante Wesley Santos foi o destaque do duelo, com 2 gols. Vilar e Arthur Kaique também fizeram para os donos da casa. Patrick e Pablo Roberto descontou para os gaúchos. O tricolor ainda teve Yuri Felipe expulso no segundo tempo, mas se controlou. Com a vitória, o Botafogo fecha o primeiro turno da Série B com 25 pontos na 14ª posição. Que beleza! Já o Juventude, que era vice-líder e não perdia e não levava gols há 6 partidas, e caiu para o quarto lugar com 32 pontos. O Botafogo, na próxima rodada, visita o Fortaleza, no Castelão, na terça-feira, às 21h35.
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4: Segue ele, Luciano Canelli e o Difusora Rádio Show.
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0: Pra você aquariana, pra você aquariano, aproveite o bom humor dessa sexta-feira, tá? No trabalho, conte com o apoio dos colegas e retribua a ajuda. À tarde, Mercúrio e Vênus favorecem produtividade e novas oportunidades. No amor, o clima fica mais leve e envolvente, com chance de conhecer alguém especial através de um amigo. Hoje a sua cor é lilás e os palpites são 2, 16 e 43. Peixes! Para você que é do signo de peixes, o seu lado ambicioso fica em alta, impulsionando conquistas e possíveis aumentos na carreira. À tarde, o astral fica mais leve, favorecendo novas amizades e boas energias. No amor, o romance fica favorecido, tornando a paquera mais fácil e cheio de charme. Hoje a sua cor é azul claro e os palpites são 45, 36 e 20.
1: Um beijo, um abraço forte.
2: Saúde, saúde e sorte sempre. Valeu, valeu. Agora são 9 horas e 41 minutos. E o cantor e ator Maurício Matar. Maurição tá com 62 anos, né? E ele agora está de volta às novelas da Plim Plim, da Globo, após 20 anos. A emissora divulgou ontem a primeira imagem do ator como Junqueira, personagem de Por Você, a próxima novela das 7. E ele será um investidor e dono da rede Saúde Integral, importante cenário do folhetim escrito por Dino Cantelli e Juliana Pérez. Bom, retornar às novelas depois de 20 anos está sendo muito gostoso. Viver novamente essa rotina, encontrar os amigos, a equipe técnica, produção, direção, é muito prazeroso. Na trama, o Junqueira é dono de uma rede de hospitais no Rio de Janeiro e vai se envolver em conflitos misteriosos e bem empolgantes. Estou muito feliz. A novela vai estrear no dia 17 de agosto, substituindo o Coração Acelerado. E o Maurício Matar, né, ele cantor também, ele foi casado com a Elba Ramalho, ele namorou a Angélica, Voo de Táxi, Débora Seco, Paola Oliveira e muitas outras aí. Então essas foram as mais famosas aí, né? Mas teve aí, né, outros romances com outras beldades também, né? E sempre com aquele jeitão garanhão, né? Maurício Matar. Agora são 9 horas e 44 minutos. Tem música chegando. Deus é caipira. Eduardo Costa.

0: Ai, ai, ai, ai, ai, ai, me faz te odiar, Jean e Giovanni, Bruno e Marrone. Também passou por aqui o Gustavo Lima, que mal te fiz eu. Ó o zap zap da Difusora, hein? Alô, Roseli Barbieri, um grande abraço. Luzia lá do Jardim Helena, bom dia, Luzia. Quem mais está aqui? A Gorete lá dos Espanholas. Catarina Mariana. Oi, Catarina. Aniversário? Beleza. Daqui a pouquinho a gente vai reunir os aniversariantes e mandar aquele abraço bem gostoso aí para todos os aniversariantes. Ó, o William Craco também chegando nesta sexta-feira, né, William? Grande abraço para você, tudo de bom. Lucimara Fernandinha lá do Castelo, bom dia para vocês, obrigado aí pela preferência. É a Difusora sempre, sempre, sempre, sempre ao seu lado. 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
0: Saiba por que a perda de audição afeta mais os idosos. A reportagem de Sig Aikmaier.
2: Idosos estão entre as principais vítimas da perda auditiva. A médica Jane Oiticica, chefe do grupo de pesquisa em zumbido do Hospital das Clínicas da Faculdade de Medicina da USP, explica por que a prevalência é maior entre os idosos.
3: As células da audição, elas não são como as células da pele. Ou seja, na pele, quando você tem uma lesão, uma escara, a pele, depois de um tempo, cicatriza. As células da audição, elas não têm essa capacidade de cicatrização similar à que a gente vê na pele. Então, na hora que você perde a audição, essa perda costuma ser definitiva, a não ser em casos excepcionais. Em idosos, é mais frequente, por quê? Porque a pessoa já viveu muito tempo, exposta a ruídos, exposta principalmente em cidades grandes, agentes poluentes no ar, tá? Segundo, por conta da própria genética. Terceiro, por doenças que vêm com a idade, como diabetes, hipertensão, colesterol alto.
2: O diabetes é um importante fator de risco para a perda de audição, alerta o otorrinolaringologista.
3: Existe um estudo que foi feito nos Estados Unidos, em que ele mostra que a prevalência de perda auditiva entre diabéticos é muito maior do que a prevalência de perda auditiva entre pacientes ou adultos não diabéticos.
2: Para prevenir a surdez, a médica recomenda proteger o ouvido em ambientes com muito ruído, seguir uma alimentação saudável e praticar exercícios. Outra medida importante é, pelo menos uma vez por ano, fazer o exame de audiometria para avaliar a função auditiva.
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0: É isso aí, faltando agora 4 minutos para as 10, vamos abraçar os aniversariantes. Sextou, é o seu aniversário hoje, que maravilha, hein? Ah, comemore bastante, mas esta oportunidade que Papai do Céu está dando aí aos aniversariantes. E eu começo aqui abraçando a minha sobrinha, a Paolinha, Paola Mouta, que hoje está completando mais um aninho, né, Paola? Recebendo os abraços, claro, da mãe, a Valéria, do João Edno, também dos manos Juninho, Mariana, dos cunhados, o Lucas, a Elisa, também aí de toda a turma lá da Badef, onde ela trabalha, né? Em especial a dona Benedita, que é ela que é paciente da Paolinha. É isso aí, ela que é fisioterapeuta, Paola, e hoje está aniversariando, completando mais um ano de vida. Que papai do céu te abençoe sempre, Paola, continue sendo assim, né? Essa jovem maravilhosa, atenciosa, né? E sobrinha lindona aí, tá certo? Parabéns, parabéns, felicidades. E a festa, né? Tem que ter festa, não é verdade? Um abraço, viu? Hoje também o Rodrigo Souza está completando mais um ano de vida. Alô, Raíssa Fantin, parabéns, é o seu aniversário, Raíssa. Tudo de bom, a Dani Souza hoje está completando mais um ano de vida. Parabéns para Daniela Sestari, tudo de bom. Quem está mandando aquele abração é a amiga Catarina Mariana e demais amigos e familiares, só coisas boas aí, maravilhosas para todos os aniversariantes. Que papaizão do céu cubra todos vocês com bênçãos, bênçãos e bênçãos. E muita saúde. O resto vocês vão correndo atrás, dando aí, né, como se diz, a conta do recado. Tá certo? Parabéns aí para todos os aniversariantes. Vamos fechando aqui a primeira hora do nosso Difusora Rádio Show. Daqui a pouquinho nós vamos ter Jornalismo 88 e, claro, a gente parte para a hora final do nosso Rádio Show com Supermercados Nori, que tem o açúcar cristal Santa Isabel 5 quilos a R$10,90, o óleo de soja Vila Velha PET 900ml a R$6,45, o café Labareda tradicional ou extra forte pacote 500 gramas R$21,60. 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
0: Vou dar uma passeadinha no KM45, lá da Castelo, com o Sérgio Reis. Daqui a pouquinho a gente volta. Continue aqui nos 88.

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4: São 10 horas e 4 minutos. O temporal que atingiu Ribeirão Preto na madrugada de hoje causou estragos em diversos pontos da cidade. Segundo informações da Coordenadoria Municipal de Proteção e Defesa Civil, foram aproximadamente 30 minutos de forte chuva acompanhada de rajadas de vento, estimadas em cerca de 70 km por hora. A cidade também registrou queda de diversas árvores. A Defesa Civil informou que as equipes estão em campo fazendo vistorias e o levantamento dos danos. Um alerta emitido pelo órgão por volta das 5h30 da manhã já apontava a condição de chuva forte, vento e raios. E um homem de 82 anos morreu após a estrutura ao lado da casa dele ceder e atingir o imóvel durante este forte temporal que atingiu Ribeirão Preto. A informação, inclusive, foi confirmada pela Secretaria de Saúde. O idoso estava dormindo quando houve o desabamento do telhado que afetou a casa dele. Ele vivia na rua Santo Barbã, no Jardim Salgado Filho. A vítima não teve a identidade divulgada até a última atualização. O Serviço de Atendimento Móvel de Urgência esteve no local e esta é a primeira morte confirmada em decorrência do temporal na madrugada em Ribeirão Preto. A Receita Federal liberou hoje as consultas ao terceiro lote de restituições do Imposto de Renda Pessoa Física 2026. Serão pagos 4,61 bilhões de reais a 2,74 milhões de contribuintes. Os valores serão depositados em 31 de julho. O contribuinte pode verificar se vai receber neste lote por meio da página da Receita na internet. Basta clicar na opção Meu Imposto de Renda e, em seguida, em Consultar a Restituição. Ao realizar a consulta, o contribuinte também poderá saber se há alguma pendência em sua declaração que impeça o pagamento da restituição, ou seja, se ele caiu na chamada malha fina.
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4: Comigo tá tudo bem, com o Lubis, com a equipe 88. Estamos firmes e fortes aqui nesta sexta-feira e estamos partindo pra hora final aqui, a segunda hora do nosso Difusora Rádio Show. Sextou, dia 24 de julho, ano 2026. Estamos no inverno brasileiro, 24 graus é a temperatura aqui nos estúdios 1 da Difusora. Agora a temperatura externa deu uma caidinha, hein? Aqui na Santos Dumont está na marca dos 18 graus, a umidade relativa do ar na marca dos 81% e o tempo é nublado nesta sexta-feira. 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Bom, tem uma notinha aqui que ele sempre discreto, né? O cantor Gustavo Mioto. Você lembra quando o Gustavo Mioto esteve aqui, Lubis? Ele era jovinho ainda, né? Ele chegou com a sua empresária aqui, com um violão, era maior que ele quase, né? Ele deu entrevista pra nós, tal. E aí o menino cresceu na carreira, né? Ele passou aqui na rádio, eu lembro, no Rádio Show, fiz entrevista com ele. E agora tá aí, né? Moção, homem, sucesso. E ele sempre foi discreto, mais tímido. E ele tem uma nova companhia. Ele e a modelo Ana Brotel, ou melhor, Botrel, foram vistos em duas ocasiões diferentes esse mês. Desde o término definitivo com a boiadeira, Ana Castela, em dezembro de 2024, o cantor não assumiu publicamente qualquer novo relacionamento, mantendo a vida amorosa longe dos holofotes. Longe, porém, nem tanto. A ele foram atribuídos romances com a Miss São Paulo, a Bianca Lopes, durante o Carnaval, e com as ex-BBBs, a Eva Pacheco e Larissa Santos, isso em 2025. Tudo no mais perfeito off. Mas, para quem tem fã ardorosos, como Mioto, nada passa despercebido. E todas essas beldades foram vistas assistindo aos seus shows no palco ou bem em frente a ele. Então, segundo informações, ele está aí com uma mineirinha, uai, modelo Ana Botrel. Mas ainda ele não assumiu publicamente. Ele é discretíssimo, né? Quando o assunto é amor, paixão. Só com a Ana Castela que ele ficou mais assim, né? Eles começou a namorar, depois largaram, depois voltaram, depois não virou mais nada, né? A boiadeira, a mesma coisa, né? Começou a namorar lá o filho do Leonardo, né? O cantor lá. Como é que chama? Esqueci o nome dele, Lourdes. Fala aí. O filho do Leonardo. Tá me ouvindo, Lourdes? Me ajuda aí. Eu te pago pra você me ajudar. Não, que Pedro, rapaz. Oh, meu Deus, passou aqui na cabeça agora. Desconcentrou nós o Fabinho aqui, ó. Ei, Fábio Alexandre, né? Ah, é ele, foi casado com a Virgínia lá, né? Começou, Zé Felipe, começou a namorar e não virou nada. É tantos namorados, namoradas, né? Que a gente até perde aqui. Agora são 10 horas e 12 minutos. Vamos curtir essa de Maiara, Maraísa, 9010.
12: Existe uma teoria que se chama 9010, onde uma pessoa tem 90% daquilo que você procura em alguém, só que você foca naqueles 10% que falta. Aí você sai pra rua, se aventura, e realmente você encontra aqueles 10%, mas não se deu conta que perdeu os 90%.
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0: Aninha Fernandes, Amar de Novo, também Maiara e Maraíza, 90-10, chove chuva, chove sem parar, aqui na nossa Batatais. Oh, que maravilha, hein? Gostoso demais, sexta-feira, tá aí no limpa-limpa, no esfrega-esfrega, não é dona de casa, não é secretárias domésticas. Um grande abraço pra vocês, um bom trabalho, e corre daqui, e corre dali, faxina de lá, faxina de cá. Então, ó, tudo de bom. 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É só alegria, às 10h21. Uai, o que você tá fazendo aqui?
1: Eu sou apenas um fantasma.
0: Eu não tô entendendo.
1: Eu não estou aqui.
0: Pra mim, você já tinha despedido, que ia para as férias, mas já?
1: Eu não consigo, gente. Eu não consigo. Eu tentei. Foram 9 dias de férias.
0: Será que foi essa chuva que trouxe você?
1: Com certeza. Estive lá, né? Estive lá na Bahia, coisa boa.
0: A Bahia.
1: Comeu
0: uma carajé,
1: Porto,
0: menina.
1: Culminada. Porto Seguro. Gente, pensa comigo. Não sei o que aconteceu. Foram... Olha, de quinta a quinta, né? Um dia de sol, o resto de chuva.
2: Entendi.
1: Entendeu? Ah, então o bicho pegou. Falei, Denise Camargo, volta pra realidade, que o teu lugar é ali. Com esse pessoal que te ama, né não? Aí, pessoal, voltei. Delícia. Tô contente, viu?
0: Que bom, ué.
1: Muito mais contente aqui do que lá. Tava com saudade.
0: Pra mim, eu pensei que você ia só, mas daqui uns 20 dias de volta, né?
1: Você não tá feliz?
0: Não, eu tô feliz. Eu tô contente, é lógico.
1: Não tô sentindo. Lubis, não estou sentindo felicidade.
0: É que eu esperava de surprise você chegando.
1: Mas eu sou uma surpresa, né? A pessoa é uma surpresa, né? Com certeza. Ai. Mas é isso, Lu. Graças a Deus, tirei esses dias. Uhum. Foi bom, 9 dias, já deu, né? Uhum. E tem, como você sabe, tem muitos compromissos na área comercial, muitos compromissos, né? Na área pessoal também. E bora que bora. Vida pra frente, pra cima,
0: é
1: sempre.
0: Isso aí. Então,
1: né?
0: Vamos fazer o seguinte: a gente vai pro intervalo e já você vem com a receita do dia, Denise.
1: Combinador.
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0: Muito bem, Denise Camargo, então, novamente, seja bem-vinda e bom dia.
1: Eu voltei agora pra ficar, porque aqui é meu lugar.
0: Vocês viram que tava tudo calminho aqui.
1: Tava, né? Agora já tá assim, ó, do jeitinho que a gente gosta.
0: Vocês repararam,
1: não? Vim,
0: né?
1: No ritmo de Bahia, Porto Seguro, e tô contente, tô feliz, estou com vocês de volta. Tava morrendo de saudades. É, dinheiro também da caixa, né? Ai, precisa. Ô, gente, então...
0: A viagem é o seguinte, é gostoso quando você vai, você viaja, aí a preocupação é a hora que você volta. É pagar a viagem, né?
1: Não, tipo assim, né?
0: Você fica feliz, vou viajar, vai, mas a hora que volta, fala, nossa, ainda eu tenho uns carnezinhos aí pra pagar, meu
1: não,
0: Deus do céu.
1: Não, fica quieto, fica quieto. Não vou comentar isso não, tá tão contente. Estraga minha felicidade,
0: você
1: não.
0: Você sabia que na vida, o que vale aí... É você conhecer pessoas,
1: sim.
0: Ambientes novos.
1: Sim, sim.
0: É melhor do que você ficar aí numa cama, no hospital.
1: Opa, com certeza.
0: Doente,
1: né?
0: Sem
1: a gente tem que valorizar a vida, né? É. Os amigos que a gente faz.
0: É uma coisa bem paga.
1: Com certeza, é gostoso, né? Mas eu acho sim, Luciano, eu sou taurina. Taurina é muito, sabe, muito raiz, então é o meu quadrado. É os meus cachorros, eu sou mãe pet de dois cachorros, né?
0: Quem cuidou deles?
1: Então, o meu padrasto.
0: Ah, então tá bom.
1: Então, tipo assim, eu pensava 24 horas neles, né? Então, a gente sente muita saudade, garoto.
0: Como, né?
1: Fala sério, mas tá
0: sabe
1: bom.
0: Sabe de uma coisa?
1: Ah.
0: Viajar é bom,
1: voltar
0: é gostoso.
1: É,
0: mas voltar pro nosso lar melhor ainda.
1: Nada
0: né?
1: Como o nosso quadrado. Taurina, bem, taurina raiz. Bom, querido, então voltei, tá? Saudades, obrigada por ter me substituído esses dias. Tá? Precisando, tô aqui também. Lubis, obrigada aí, tá? Pela força, tá? Toda a equipe difusora, que, assim, todas as minhas ideias, estamos juntos, né? Então é isso.
0: O que temos aí?
1: Hoje temos soufflé. De legumes de forno, certo? Delicioso, ok? E aí também temos sorteio hoje, então você aí, ó, quer ganhar uma troca de gás? 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Bacana, legal? 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De coração. Então, enquanto peraí, cadê os nossos patrocinadores? Isso, vamos nos organizar. Enquanto você se organiza, pegando o papel, pegando a caneta, bora que bora que bora. 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Combinado? Combinado. Então, sorteio da Liquigás já, né? 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Combinado? Opa! Se tá combinado, tá bom, é por demais. Bom, vamos então ao nosso soufflé de legumes de forno. Delícia! Vamos precisar de 3 ovos, uma xícara e meia de chá de leite, uma xícara e meia de chá de leite, meia xícara de chá de óleo, meia xícara de chá de óleo, 3 colheres de sopa de farinha de trigo, 3 colheres de sopa de farinha de trigo, 1 colher de sopa de fermento em pó. Isso, 1 colher de sopa de fermento em pó. Tá anotando tudo direitinho? Tem alguma dúvida? Bom, se tiver depois, tranquilo, é só passar na emissora e pegar a sua receita, combinado? Também 1 cenoura ralada, 1 abobrinha ralada, 1 xícara de milho verde, 1 xícara de ervilha, que é opcional, mas necessário, tá? 1 xícara de ervilha, meia cebola picada, meia xícara de queijo ralado. Pode ser mussarela ou parmesão, aí você que opta, ok? Sal e pimenta, pimenta se você quiser. Criançada, vai provar? Então não, pimenta não, né? Então tá. E cheiro verde, gente, quanto mais melhor. Salsinha e cebolinha, que delícia, hein? Então muito cheiro verde. Aí, modo de preparo, facinho no liquidificador. Vamos bater os ovos, o leite, o óleo e a farinha de trigo até que a mistura fique homogênea. Adicione o fermento e misture delicadamente em uma tigela grande, bem grande, tá? Combine a cenoura, a abobrinha, o milho, a ervilha, a cebola e o cheiro verde, tá? Faz um misturão ali, na verdade, tá? Aí é hora de despejar a mistura no liquidificador sobre os legumes, tá? E mexe bem, combinado? Por último, vamos adicionando o queijo ralado e ajustando o sal e a pimenta. Despeje tudo em um refratário untado e enfarinhado. Leve ao forno pré-aquecido por cerca de 40 a 45 minutos ou até que esteja totalmente dourado e firme. Deixe descansar por alguns minutos antes de servir. Gente, é o tipo de alimentação que com um arroz branquinho, tá? Uma verdura, tá? Uma folha verde, tá? Tá feito o jogo, precisa de mais nada não, é bom demais. Soufflé de legumes de forno foi a nossa receita do dia. Bora, Lupis, bora, Luciano, deixa eu dar trabalho para esse povo, bora que bora, vamos fazer o nosso sorteio, chegando. Vamos lá. Então, vamos fazer o sorteio daquela troca de gás, da Liquigás, que é o melhor gás de cozinha de toda a região, chama limpinha. Uhum. Rende demais, mas rende... Nossa, rende pra caramba, como falava nosso amigo Sebastião, né? É. Que Deus o tenha. E, gente, é bom, muito bom, tá? Então, se trocar o gás já não parece fácil, uma missão difícil, né? 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Vamos então, vamos fazer nosso sorteio. Lu, vai com você, combinado?
0: Ok, vamos lá então. Muita gente participou, deixou o nome aqui, tudo certinho, né? O endereço, o Liquigás e o telefone. 9 de julho 280 no Castelo. O telefone, Denise?
1: WhatsApp 37617611.
0: Isso, telefone e WhatsApp.
1: Exatamente.
0: Né? Tanto você pode ligar como mandar uma mensagem. Então isso. Vamos lá. Boa sorte, boa sorte.
1: Um, dois, três.
0: E já...
1: Parou.
0: Está parando. Parou,
1: parou, parou. Parou, Lubis. Parou.
0: Ó, deixa eu falar aqui. Liquigás, 9 de julho, 280 Castelo, tal. Uhum, telefone, uhum. Ok. Tudo certinho. Telefone e WhatsApp.
1: Quem ganhou?
0: É lá do Castelo.
1: Ai, ai, ai. Homem ou mulher?
0: É lá do Castelo. É mulher.
1: É mulher, é mulher.
0: É mulher.
1: Aí, é uma lindona. Conta.
0: Alô, Ofélia do Castelo.
1: Ofélia!
0: O telefone dela, 21 10 16 28, mais dois números.
1: É vivo, né? É vivo. É outra operadora. É outra operadora.
0: É diferente esse telefone
1: diferente,
0: aqui.
1: Né? Então, aí, mas é isso mesmo, tá? Tá aqui, no, né? É isso, uhum. Tranquilo, tá? Então é do Castelo. Ofélia, parabéns, viu? Parabéns, parabéns, parabéns. E parabéns a todo mundo que participou. Não ganhou hoje, tá de bico, por quê? Não, tem mais sorteio depois, durante a semana, tá? Tudo tranquilo, tudo calmo, tudo belezinha, tá bom? Muito obrigada a todos vocês. Beijo gigante chegando. Opa! Peguei o Lubis de surpresa. Gente, beijo gigante para todos vocês que nos ouvem. Tava morrendo de saudade de cada um de vocês aqui. E aproveito para mandar beijo gigante para aquele povo gostoso, né? Lá em Porto Seguro, Bahia, onde é só alegria. Em especial ao grupo Suedes Hotel, que me recebeu tão bem, tá? Tivemos a oportunidade também de trabalharmos juntos, tá ok? Então, tudo foi uma experiência magnífica. Só agradecimento, só paixão. Tá? E outras oportunidades virão com certeza. Então é isso, tá? A todos vocês aí da Bahia, só alegria, nossa, minha gratidão, tá bom? E a vocês aqui, me aguentem, que agora eu cheguei com toda a corda. Uhul, adoro! Tava morrendo de saudades, agora vou ficar, uau! Então, beijo gigante, bom final de semana, que seja luz, que seja paz, que seja tudo de bom, eu amo vocês e é muito, e é sempre, é pra sempre!
0: Vamos recordar agora? Vamos matar saudades. Você lembra dessa daí?

Claudinho e Buchecha, conquista! Agora são 10h39, 10h39. Cida Boldrin, a Eleni também está aqui com a gente. Quem mais? Quem mais? Alô, Rodolfo Capata, alô, Rodolfo. A Ione Aparecida, Isabel Zangrande, minha amiga Clarinda Milan. Sextou, hein, Clarinda? Ah, coisa boa. Dona Lídia Colombini, lá do Castelo também. Sempre curtindo, sempre acompanhando aqui os 88. A Sandra Grego, meu amigo Marquinho, um grande abraço pra você. Mariana Fracaroli do Alvorada, também na nossa sintonia. Oi, Luciano. Estou ligadinha aqui na Difusora. Um abraço, Roberta. Também a mãe, né? A Maria José Viale, lá do São Carlos. Tudo de bom pra vocês e continue sempre na nossa companhia. Marlene, lá na Vila Maria, tá curtindo, tá na audiência aqui da nossa Difusora. Só temos a agradecer de coração aos meninos e meninas que estão aqui nesta sexta-feira, nos 88,3. Intervalo, a gente volta já.

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10: É isso aí, Difusora Rádio Show até às 11. Ah, estamos aí nos últimos minutos aqui do nosso programa. Bom, agora a chuvinha deu uma pausinha, né? É, deu uma pausinha. 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
10: Vai, Juliano.
12: Eu vou, Luciano. Agora, já no momento esportivo, Klopp na Alemanha e Itália sem técnico. Jürgen Klopp é oficialmente o novo técnico da seleção da Alemanha. Ele foi anunciado nesta manhã, depois de assinar contrato válido até 2030. Klopp, de 59 anos, estava afastado da função de treinador desde o fim da temporada 23-24, quando encerrou sua histórica passagem pelo Liverpool, clube com o qual conquistou 7 títulos, entre eles Champions League, Mundial de Clubes e

0: Premier League. Ele estava à frente do projeto futebolístico da empresa Red Bull como diretor de futebol global e fez várias visitas ao Bragantino. Pepe Guardiola, já pelo contrário, não treinará a seleção italiana. De acordo com o jornal La Gazzetta dello Sport, o técnico catalão recusou, nesta madrugada, a proposta para assumir o comando da Azzurra. Guardiola agradeceu ao diretor Paolo Maldini pelo interesse e se disse honrado com a procura, mas optou por encerrar a negociação. Guardiola é tratado como o grande sonho dos italianos para voltarem à Copa do Mundo em 2030. Após ter ficado balançado, Guardiola decidiu manter seus planos. O treinador está determinado a tirar um longo período para descansar e aproveitar a família, após passar 10 temporadas no comando do Manchester City.
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3: É isso aí, é amanhã, após o Café com Notícias. Só sucessos vão rolar aqui nas campeãs da semana. E após as campeãs, tem o Baú 88. Saudades, sucessos, pra gente voltar ao passado e recordar aquelas músicas sensacionais que marcaram época, tá certo? Agora tem essa, chegando, Traia Véia, Lembrança Boa. 88.

0: Chamar a ela, Bruno e Denner, Hugo e Guilherme aqui nos 88, faltando 6 minutos para as 11. Nós vamos ficando por aqui com a nossa edição do nosso Difusora Rádio Show. Deixa eu mandar um abração aí pro Zé Roberto Picolezeira, né? Picolezeira na área, tudo de bom. Valeu, valeu, valeu. E a gente volta amanhã, sim, eu e o Nori, amanhã com as campeãs da semana. Na sequência, o Fábio Alexandre vem com notícias do jornalismo, Jornal das 11, muitas informações para você ficar por dentro aí, principalmente falando sobre a chuva, né, o temporal que caiu aí nesta madrugada, amanhecendo, né, na vizinha cidade de Ribeirão Preto. A última música é internacional, BTS com Swam.
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0: estância turística de Batatais, pontualmente 11 horas. 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Temporal causa estragos em Ribeirão Preto e também em algumas cidades da nossa região. Tratamento de coluna amplia acesso à cirurgia pelo SUS. ProUni recebe mais de 529 mil inscrições para as vagas do segundo semestre. 3 milhões de alunos da Rede Estadual de Ensino de São Paulo estão retornando hoje às aulas. Mega Sena acumula e prêmio principal chega a 70 milhões de reais. Hoje é sexta-feira, 24 de julho de 2026. Estamos no inverno brasileiro. Temperatura no centro de nossa cidade na marca dos 22 graus, tempo parcialmente nublado. Umidade relativa do ar na marca dos 54%.
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0: 11 horas 2 minutos, bom dia. De acordo com o portal G1 Ribeirão, o temporal que atingiu o Ribeirão Preto na madrugada desta sexta-feira, dia 24, causou uma morte e estragos em diversos pontos da cidade. Setores de energia, água e telefonia foram afetados. Também há registros de instabilidade nas operadoras de telefonia celular, nas operadoras de internet e queda de sinal de estações de rádio. Um homem de 82 anos morreu depois que a estrutura ao lado da casa dele, no Jardim Salgado Filho, ceder e atingir o imóvel. Ele estava dormindo no momento da queda. O prefeito de Ribeirão Preto, Ricardo Silva, decretou estado de emergência. Segundo informações da Coordenadoria Municipal de Proteção e Defesa Civil, foram aproximadamente 30 minutos de chuva forte acompanhada de rajadas de vento estimadas em cerca de 70 km por hora. A cidade também registrou queda de diversas árvores. A Defesa Civil informou que as equipes estão em campo fazendo vistorias e o levantamento dos danos. Um alerta emitido pelo órgão por volta das 5h30 da manhã já apontava a condição de chuva forte, vento e raios. Alguns pontos da cidade ficaram alagados. Segundo a Prefeitura de Ribeirão Preto, em 20 minutos foram registrados 24 milímetros de chuva, volume classificado como chuva muito forte. A administração informou que o temporal causou muitos estragos em toda a cidade de Ribeirão Preto. Hoje pela manhã, né, foi dada uma entrevista, uma coletiva de imprensa, para onde foi detalhado aí os atendimentos realizados pelas equipes e ações emergenciais adotadas para amenizar os danos e restabelecer os serviços afetados. Os principais pontos de alerta na cidade, de acordo com a Prefeitura: desligamento da maior parte dos semáforos, interdição de avenidas. Na Avenida Caramuru foram registrados diversos galhos sobre a via e a queda da fachada de um estabelecimento comercial. Desabamento de estrutura de um centro de treinamento na Avenida Antônio e Helena Zerrener. Uma vítima foi socorrida com vida. Na Avenida Francisco Junqueira, uma árvore caiu em cima de um carro, causando danos ao veículo. Também foram registradas quedas de árvores na Praça Alto do São Bento. Nas avenidas 9 de Julho e Fábio Barreto, diversos bairros estão sem energia. Ainda segundo a Prefeitura de Ribeirão Preto, a unidade de emergência do Hospital das Clínicas e o Hospital Santa Lídia foram afetados. No Santa Lídia, uma árvore bloqueou a rua de acesso à unidade, que está operando com o gerador de energia. O hospital também registrou a entrada de água provocada pela enxurrada. Não há vítimas. A unidade de emergência do Hospital das Clínicas precisou ser temporariamente interditada para o recebimento de pacientes. A CPFL informou à imprensa de Ribeirão Preto que mobilizou todo o efetivo, incluindo o reforço de equipes de outras regiões da área de concessão, e segue atuando de forma ininterrupta para restabelecer o fornecimento de energia aos clientes afetados. Em alguns pontos ainda, segundo a companhia, os trabalhos são realizados em parceria com a Defesa Civil e o Corpo de Bombeiros. Além de Ribeirão Preto, a CPFL informou que as cidades de Dumont, Barrinha, Guariba, Santa Ernestina, Sertãozinho e Taquaritinga também tiveram o fornecimento de energia comprometido. 11:06, a Cressol, agência de Batatais, fez na noite de quinta-feira, dia 23 de julho, o lançamento do Plano Safra 2026-2027. O encontro, que contou com a participação da direção da agência de Batatais, diretores regionais, representantes do Sindicato Rural e os produtores rurais, aconteceu na Casa do Criador, localizada no Centro de Eventos Antônio Carlos Prado Batista, o recinto da Festa do Leite. Em entrevista à reportagem da Difusora Batatais, Raíssa Arantes, presidente da Fundação José Lazzarini, uma das entidades beneficiadas com projetos sociais da Cressol, fala sobre o trabalho.
2: Isso, nós fomos contempladas com o projeto da Cressol, né? Nós conseguimos o recurso de R$ 3.333,33, nós adquirimos caminhas empilháveis, agora todas as crianças da nossa educação infantil têm caminha empilhável para dormir, então isso foi muito bom para a Fundação.
3: O projeto que vocês apresentaram, Raíssa?
2: Esse projeto foi da escola para conseguirmos caminhas empilháveis para todas as crianças da educação infantil. Nós conseguimos comprar 126 caminhas empilháveis.
3: Todos os anos a Fundação Lazzarini participa desse projeto social?
2: Sim, todos os anos a Fundação manda projeto para concorrer, né, a editais. O ano retrasado nós também fomos contemplados, nós adquirimos também caminhas empilháveis, mas foi para creche. E esse ano nós conseguimos novamente e terminamos de concluir a aquisição de caminhas empilháveis para a escola.
3: Raíssa, está sendo um ano importante para a Fundação Lazzarini. Vocês estão participando de vários projetos sociais e, só relembrando, né, foi a entidade que mais vendeu bilhetes da ação agora que encerrou recentemente, do Movimento Batatais, né?
2: Isso, nós estamos colhendo um pouquinho dos frutos que nós temos plantado, né? Nós construímos agora recentemente 4 salas de educação infantil. Nesse momento, assim, hoje a escola finalizou a pintura do refeitório, do pátio, para receber as crianças, né? Que fim do ano também nós trocamos pisos do refeitório, aumentamos a cozinha. Então, tudo para beneficiar o atendimento das crianças que nós atendemos.
3: Atualmente, quantas crianças são atendidas pela Fundação?
2: Mais de 420 crianças em todos os projetos. Nós temos a Escola Campinho da Paz, nós temos a Creche Campinho da Paz, a Creche Tia Zezé, que é no Morada do Verde, que nós atendemos crianças em período integral, e nós também temos atendimentos esporádicos no programa Bateia, que é Educação Ambiental.
3: Parabéns pelo empenho e trabalho de todos.
2: Muito obrigada.
3: Joelma Vendramini, ela que é gerente da agência Cressol do município de Batatais. Joelma, momento importante na noite desta quinta-feira, a Cressol coloca à disposição do produtor o Plano Safra 2026-2027.
4: Isso, Fábio. Hoje, nessa noite, a Cressol ela apresenta aos produtores rurais da cidade de Batatais o lançamento do Plano Safra oficial, né? O Plano Safra ele tem o início já no dia 1º de julho, sendo finalizado em 30 de junho de 2027, é onde o governo nos repassa, né, as linhas de BNDES para que nós possamos estar emprestando a esses produtores rurais em créditos com taxas de juros mais baixas, né, que a gente fala assim, perto de linhas comerciais. Então, todo ano, e no mês de julho, ocorre esse lançamento, que é onde para a gente apresentar os produtos, ver a oportunidade, como eu falo, os produtores rurais, eles esperam ansiosamente por esse recurso, porque são taxas de juros que eles conseguem estar colocando na sua colheita, podendo desenvolver a tua propriedade rural de uma maneira que a parcela caiba no seu bolso, né? Perante as taxas de juros que a gente tem aí em mercado comercial, devido a, principalmente à questão da Selic.
3: Esse plano Safra, Joelma, é somente para o produtor rural, aquisição produção de insumos ou não, maquinário agrícola também, como que é?
4: Sim, na verdade ele enquadra todos os segmentos, para o produtor rural, que ele precisa estar renovando a sua cultura, se ele quer estar aumentando um barracão, colocando aqui nem os aviários, desenvolvendo mais aviários, precisando adquirir um trator, todas as linhas, precisando comprar, adquirir insumos para o desenvolvimento aí da tua cultura, é entregue para todos os segmentos do ramo agro. Lembrando que é para pequenos produtores, começamos pelos pronafianos, até os grandes produtores, que é o segmento dos demais.
3: Pequeno, médio e grande produtor?
4: Exatamente, para todos os segmentos, e tendo aí também a questão da agricultura familiar, que nós apoiamos, lembrando que a Cresol, ela é a maior repassadora de recurso do subsídio do BNDES em quantidade de contratos. O porquê da quantidade de contratos? Porque nós não atendemos somente o público grande, nós também temos a questão do público pequeno. A Cresol, ela começou com pequenos produtores que queriam ter acesso a esses produtos e não conseguiam, né, as linhas de crédito de bancos privados, então ela começou por pequenos produtores, então é onde a gente prioriza muito o pequeno produtor também.
3: A Cresol coloca à disposição uma linha de financiamento, se é o Plano Safra 26-27.
4: Exatamente, fica aqui o meu convite para esses produtores estarem indo à nossa agência, tomarem um café conosco. O nosso horário de atendimento é diferenciado, a gente, a partir das 8 horas, a gente já está atendendo ao público, tendo atendimento até às 5 horas da tarde. Fica aqui o meu convite para os produtores estarem indo lá, conhecendo um pouco mais da Cresol, ouvindo a nossa proposta e, principalmente, tendo aí esse acesso a esse crédito que tanto faz a diferença para a agricultura deles.
3: Esse Plano Safra, ele fica à disposição do produtor durante quanto tempo?
4: Ele fica à disposição durante um ano. Ele deu início agora no dia 1º de julho e vai até 30 de junho. Lembrando que esse recurso, ele é limitado. Ou seja, quanto mais tempo demorar para o produtor ter acesso, pode ser que ele não tenha, porque o governo determina uma quantidade de recurso para cada segmento, para cada tamanho do produtor rural. E ele, para ele ter acesso, é o que a gente fala, tem que chegar primeiro, porque pode ser que a hora que ele tente pegar esse recurso, já não tenhamos mais esse recurso disponível.
3: A agência da Cresol em Batatais fica bem no centro da cidade.
4: Exatamente, na rua 7 de Setembro, número 70, de frente com a Praça dos Correios.
3: Aqui agora com o Diogo Tese, ele que é o gerente regional da Cresol, que fez a apresentação na noite de hoje, Diogo. Da linha de financiamento é o Plano Safra que a Cresol lança 2026-2027.
5: Fábio, obrigado pela presença, pela parceria de sempre. Um momento especial para nós hoje aqui em Batatais, em que nós trouxemos para os nossos cooperados e também para algumas pessoas que ainda não são cooperados da Cresol, as novidades do Plano Safra, que inicia-se agora nesse mês de julho, com algumas alterações de taxa, algumas reduções, algumas mudanças em relação a valores. E o nosso propósito, além de, claro, de estar à disposição para fazer o financiamento da máquina, para fazer o custeio para o produtor, o nosso propósito é trazer informação para o produtor. Porque nós acreditamos que o produtor, tendo informação, ele vai conseguir tomar a decisão certa, saber o momento certo de fazer o negócio que faça sentido dentro da propriedade dele.
3: Quais são as principais mudanças para esse Plano Safra?
5: Nós temos três grandes grupos de produtores: a agricultura familiar, o médio produtor e o grande produtor. Em todos esses grupos, houve uma redução na taxa de juros. Então, não vou entrar aqui no detalhe de cada linha, mas de maneira bastante, bastante breve e resumida. O produtor que se enquadra no PRONAF, que é agricultura familiar, ele teve redução na taxa de juros. Ele acessa o crédito de 2 a 7,5% ao ano, dependendo do que ele se enquadra. O médio produtor, ele toma um crédito em torno de 9% ao ano. E o grande produtor, que é o produtor empresarial, ele toma um crédito de 11,5% a 12,5% ao ano. Todos esses tiveram uma alteração feita pelo Ministério da Fazenda de uma diminuição de 1% a 2%, dependendo da linha.
3: O produtor tem que deixar algo como garantia? Como que é?
5: Boa pergunta. Depende da linha, depende do valor e também depende do quanto o produtor já tem um histórico conosco. A garantia, ela faz com que a aprovação dessa operação de crédito, ela seja mais facilitada. Isso não quer dizer que, se for um bom produtor que nos procure e talvez ele não tenha garantia, que nós não vamos olhar com bastante carinho com o objetivo de fazer um esforço para atender ele.
0: 11 horas mais 15 minutos, o sorteio do concurso 3035 da Mega Sena foi realizado na noite de quinta-feira, dia 23, em São Paulo. O prêmio, para as apostas que acertassem as seis dezenas, seria de pouco mais de 61 milhões de reais. No entanto, ninguém levou a faixa principal e o valor estimado acumulou para 70 milhões de reais. Os números sorteados são 5, 7, 17, 51, 56 e 59. A Quina teve 49 apostas ganhadoras que vão receber de prêmio cada uma o valor de R$ 41.401,04. A quadra teve 2.287 apostas ganhadoras, com prêmio para cada uma no valor de R$ 1.266,03. Próximo sorteio da Mega Sena será no sábado, dia 25 de julho. 11 horas 16 minutos a seguir. Tratamento de coluna amplia acesso à cirurgia pelo SUS.
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0: 11 horas 19 minutos. Os 3 milhões de estudantes das 5 mil escolas da Secretaria de Educação do Estado de São Paulo, SEDUC SP, estão retornando às aulas nesta sexta-feira, dia 24, após as férias de julho. Somente aqui na região de Ribeirão Preto são 81 mil alunos matriculados na rede estadual. O início do segundo semestre é marcado pela preparação e provas de recuperação, pelas provas de seleção para viagem de intercâmbio a países de língua inglesa marcada para 2027 e pela recepção, pela primeira vez, de estudantes estrangeiros e intercambistas nas escolas estaduais. No retorno às aulas, as unidades darão início à preparação e aplicação das provas de recuperação do primeiro semestre. A estudantes do quarto ano do ensino fundamental, à terceira série do ensino médio. Entre 27 e 31 de julho, as escolas devem organizar atividades de reforço e aprofundamento dos conteúdos previstos para o semestre nos componentes do currículo paulista de cada ano-série. As provas estão agendadas para o intervalo entre 3 e 7 de agosto. O entrevistado no programa Café com Notícias, na manhã desta sexta-feira, foi o chefe de gabinete da Prefeitura Municipal de Batatais, Juninho Rio. Entre os assuntos abordados, com a não realização da Festa do Leite nesse ano de 2026, Juninho Rio fala como está a devolução do dinheiro para os ambulantes que já haviam pago pelo espaço no recinto, como as pessoas que já haviam adquirido ingresso de forma antecipada.
10: Obrigado pela oportunidade de poder falar sobre isso. Então, antes de mais nada, o cancelamento da Festa do Leite é em virtude desse momento de contingenciamento, né? De novo, parabenizar o prefeito pela coragem de tomar essa medida. E, aliás, assim como a coragem que ele teve na época da pandemia de tomar algumas medidas mais drásticas, a coragem do cancelamento da festa acabou por incentivar vários municípios que estavam com receio de tomar essas medidas, e a gente não tem que ter receio de tomar medida drástica, né? Principalmente para um evento festivo, que, aliás, sei da importância, tanto é que fui presidente das últimas festas e adoro a Festa do Leite, sei da importância que isso tem para a cidade como um todo. Entretanto, quando eu não tenho dinheiro, eu não saio de casa, né, Batista?
14: É lógico. Então,
10: a gente precisa entender a necessidade de cortes no momento certo. No momento certo, no momento que dá para a gente fazer festa, a gente faz. No momento que não dá, a gente arregaça as mangas, corta aqui, reduz gastos e trabalha dentro da realidade para que a gente possa ter outros momentos de fazer festa. Porque se a gente não tiver a responsabilidade agora de cortar, a gente não vai ter outros momentos em que a gente possa fazer. Então, mais uma vez, parabéns ao prefeito e ao vice pela coragem de tomar essa medida, que politicamente nós sabemos que não é, que é um impacto significativo. Infelizmente, muitas pessoas ficam muito chateadas com uma atitude como essa, mas precisa ser tomada. Então, é um momento de pulso firme. Bom, posto isso, falando sobre os ambulantes, sobre a devolução, nós já fizemos o estorno do que já, a gente já conseguiu estornar junto com os operadores das máquinas, etc., onde foi feito esse recebimento. Alguns ainda tiveram alguma dificuldade, porque a gente precisava fazer o repasse para a associação. Porque quando a gente foi decidir pelo cancelamento, Batista, peguei todos os números. Falei, qual que é o custo da gente cancelar a festa, né, e qual que é o custo da gente continuar com a realização da festa. O custo do cancelamento era a devolução desses recursos para quem fez o pagamento e os expositores. Então, não é um custo, porque esse é um recurso que entrou e ia voltar, né? Alguns serviços que já tinham sido prestados, como, por exemplo, a participação da Festa do Leite no concurso da corte da festa. O concurso já havia sido realizado, né? É algo que dá para a gente usar para a próxima festa. Então, é uma economia que nós vamos ter na próxima festa, mas é algo que a gente precisa remunerar esse serviço aqui já nesse momento. Algumas publicidades que já haviam sido feitas, enfim, o que a gente movimentou para a realização, e era uma movimentação até pequena em relação à dimensão da Festa do Leite, a gente entendeu que de fato faria sentido esse cancelamento. Mas a gente queria fazer isso de forma a arcar com a responsabilidade de todos os contratos que foram celebrados. E com isso, trabalhamos junto à associação realizadora do evento para que a gente fizesse uma composição amigável com o poder público, isso com o apoio da procuradoria, com decreto, fundamentação legal, e fazendo repasse para compensação desses custos. Foi uma compensação baixa em relação ao custo operacional da festa, e já foi até feito o repasse, e agora está só operacionalizando isso contabilmente, porque a gente precisa de notas fiscais, enfim, precisa de toda a documentação certinha para a gente conseguir fazer isso e não ter nenhum problema. Mas eu acredito que na próxima semana já esteja, eventualmente, alguém que porventura não tenha recebido, já esteja tudo certo, porque a única coisa que estava aguardando era simplesmente questões burocráticas.
14: Burocrática.
10: que já foram superadas. Importante aproveitar a oportunidade aqui para falar em relação aos shows.
0: Isso, porque muito se falou, né? Vai ter multa, a multa é pesada, enfim. Como que foi essa questão com relação à parte artística?
10: Olha, nós entramos em contato com as produções dos cantores para que a gente conseguisse conciliar de maneira amigável. Então, primeiro ponto, a previsão no contrato, a previsão estabelecida, era de multa de 100%. Batista sabe, cláusula leonina é nula. Né?
14: Nula, agora.
10: Então não existe nem o que se discutir em relação a uma multa de 100%. Eles podem questionar judicialmente, podem fazer o que for, é absolutamente nula uma cláusula como essa. Qualquer pessoa que passou pelo primeiro semestre da Faculdade de Direito vai conseguir.

0: conseguir saber, que uma multa dessa não existe em contrato nenhum. Mas a composição com todos foi de maneira amigável, né? Principalmente porque vários outros municípios na sequência cancelaram. Então eles perceberam que era uma realidade que não tinha como eles lutarem. Né? Uhum. Então, os que porventura entrassem em um litígio, eles iriam acabar se prejudicando a longo prazo, porque os municípios, ninguém fez o que quis, né? Ninguém acordou e falou, vou fazer o cancelamento de uma festa aqui. Então foi algo muito tranquilo. Até agora nós temos tranquilidade em relação
1: a isso. Esses empresários estão garantindo uma vaga se tiver a festa no ano que vem.
0: Sim.
1: Porque se.
0: Não só em Batatais,
1: for legal.
0: Não só em Batatais, como em todos os municípios, né? Porque existe a necessidade de uma boa relação aí com os outros e os municípios se conversam também, né? Então eles têm ciência disso e sabem que nesse momento é importante compreender a realidade.
1: Para o ouvinte entender. As contratações, uhum. Tudo ali é contratado, uhum. Né? E também o quadro de funcionário da prefeitura também, que é desviado. Uhum. Chega uns 4 milhões para fazer uma festa do leite?
0: Ó, nós temos, porque de novo, você tem o custo direto, né, da realização do evento, e você tem outros custos, são custos acessórios que você tem que calcular. Então, primeiro, se eu for pegar o custo direto, Batista, dependendo do tamanho do evento que se for fazer, você tem um custo de aproximadamente 4 milhões e meio de reais. Você tem, além disso, a reversão dos valores provenientes do lucro da relação da festa com a entidade, que é o que sobra ali da arrecadação de ingressos, que é revertido para o poder público, você tem ali uma reversão de aproximadamente 1 milhão de reais. Então, esses 4.500 desce para 3.500 mais ou menos.
1: Mas é muito dinheiro.
0: Muito dinheiro. Então, existe um custo, e dentro desse valor, a gente tem que contabilizar horas extras de funcionários que trabalham toda na preparação do recinto, etc., custo de combustível de veículos, enfim, você tem que fazer o cálculo de todo o custo operacional. Mas se eu faço o cálculo desse custo operacional de um lado, eu tenho que fazer do outro também. Porque se eu fomento o comércio local, eu tenho um aumento de arrecadação de ICMS. Então, eu tenho que fazer o levantamento da média que eu teria, que eu tenho de ICMS em anos sem festa ou nos demais meses, e conseguir fazer essa equiparação para eu conseguir entender o aumento de arrecadação que eu tenho em relação a isso. Também os impostos que são retidos na contratação da prestação desses serviços. Então, o que é retido de ISS, o resultado do imposto de renda, pessoa jurídica ou pessoa física, dependendo das contratações. Então, é um cálculo mais amplo que a gente tem que fazer. Parece simples aqui, mas que a gente tem que fazer todo esse levantamento. E nós fazemos. Então, o custo final aí fica tirando o que Batatais, o município recebe do fomento da economia nesse momento, eu posso estimar em mais ou menos uns 2 milhões de reais.
2: 11h28, ouvimos o chefe de gabinete da Prefeitura de Batatais, Juninho Rio. CNI mantém em 2% a projeção de alta do PIB de 2026. Quem traz as informações é Valquíria Rios.
3: A Confederação Nacional da Indústria manteve em 2% a projeção de crescimento da economia brasileira para 2026. A agropecuária e a indústria devem sustentar a atividade econômica, enquanto os juros elevados, a inflação e o aumento das importações continuam limitando um crescimento mais forte. O diretor de Economia da CNI, Mário Sérgio Teles, explica o cenário.
4: A CNI está mantendo a projeção de crescimento de 2% para o PIB brasileiro em 2026. Essa manutenção, ela se deve, por um lado, a aumento na projeção de crescimento da indústria, que vai passar de 1,6 para 2,1. Também um crescimento maior na agropecuária, que passa de 1,1 para 1,8. No caso da agropecuária, estamos aumentando a projeção de crescimento, porque aí o IBGE tem revisto as projeções de safra e agora tem vindo maiores. No caso da indústria, o grande destaque para esse aumento é o setor extrativo mineral, que deve crescer mais de 9% em 2026, ligado aí à produção de petróleo.
3: Já a indústria de transformação e o setor de serviços continuam sofrendo os impactos dos juros elevados e do aumento dos custos de produção, como destaca Mário Sérgio Teles.
4: O setor de serviços, ele tem andado de lado desde outubro de 2025, a gente não tem visto aumento, crescimento na oferta de serviços. Por outro lado, o que está também dentro do PIB do setor de serviços, o comércio, aí sim tem tido um crescimento de 1,4% nos últimos 5 meses em relação aos 5 meses anteriores, muito impulsionado por alguns programas de financiamento do governo, como o Carro Sustentável, o Move Brasil.
3: Embora também sofra com os efeitos da política monetária, a indústria da construção deve ser impulsionada por iniciativas do governo, como mudanças nas regras do crédito imobiliário e a continuidade dos investimentos em infraestrutura. A CNI revisou para cima a projeção do Índice Nacional de Preços ao Consumidor Amplo, o IPCA 2026. A alta é puxada principalmente pelo preço dos alimentos, dos combustíveis e pela inflação de serviços. Com esse cenário e a piora das contas públicas, a avaliação é de que o Banco Central reduz a taxa Selic de forma mais lenta, mantendo juros em um patamar elevado ao longo do próximo ano. Produção e reportagem, Valquíria Rios.
2: 11:31, tratamento de coluna amplia acesso a cirurgias pelo SUS. As informações com Fernanda Nardo.
5: Alterações na coluna durante a infância e adolescência podem causar dores, comprometer a postura, limitar os movimentos e, nos casos mais graves, afetar até a respiração. A escoliose é uma das alterações mais comuns e costuma surgir durante a fase de crescimento. No Paraná, pacientes com casos de maior complexidade têm acesso ao tratamento pelo Sistema Único de Saúde, SUS, em um serviço especializado no complexo Hospitalar do Trabalhador, em Curitiba. O ortopedista pediátrico João Elias Ferreira Braga explica por que o diagnóstico precoce faz a diferença no tratamento.
6: Pode acontecer por várias causas. Então você tem desde uma escoliose, por exemplo, congênita, onde o bebê ele já nasce com uma vértebra mal formada. Você pode ter também uma escoliose neuromuscular, que são as escolioses causadas por alguma doença neurológica, e as escolioses idiopáticas, que nós sabemos hoje que são escolioses causadas por alterações genéticas. Importante sim o diagnóstico precoce, porque quando a gente percebe que a coluna está iniciando uma curvatura, é possível a gente controlar essa curva e às vezes fazer um procedimento onde a gente tem resultados melhores.
5: Conforme o médico, nem todos os pacientes precisam de cirurgia. Dependendo da gravidade, o tratamento pode incluir fisioterapia, exercícios e uso de coletes. Já os casos mais complexos exigem cirurgia e acompanhamento multiprofissional. Desde a criação do serviço especializado em 2023, o Hospital do Trabalhador já fez 250 cirurgias para correção de problemas da coluna em pacientes encaminhados pela rede pública. Uma das pacientes atendidas foi a Laura Menegaz, de 13 anos. Moradora de Bom Sucesso do Sul, no oeste do Paraná, convivia com dores havia 5 anos e conta que depois da cirurgia conseguiu retomar as atividades do dia a dia.
7: Tipo assim, por qualquer coisa que eu fazia, eu sentia dor, aí eu tinha que estar toda hora tomando remédio e acabou que o remédio quase não estava fazendo mais efeito. Então eu sentia muita dor mesmo. Tipo, eu sou uma pessoa que eu gosto muito de andar a cavalo, essas coisas. Então eu andava assim, chegava assim, eu sentia dor, aí eu tinha que tomar remédio, né? E acabou que eu continuava sentindo muita dor. E agora eu estou super bem.
5: O acesso ao atendimento especializado começa na Unidade Básica de Saúde do município de residência. Após a avaliação clínica, o paciente pode ser encaminhado para um ambulatório especializado e, quando houver indicação, para o tratamento no Complexo Hospitalar do Trabalhador. De Curitiba, Fernanda Nardo.
2: 11:34, última nota. O programa Universidade para Todos, ProUni, recebeu 529.786 inscrições para as vagas do segundo semestre de 2026, segundo o balanço divulgado pelo Ministério da Educação, MEC. Ao todo, em 2026, 1.103.672 estudantes fizeram mais de 2 milhões de inscrições no ProUni, já que cada participante pode selecionar até 2 opções de curso, instituição e turno. Na edição do primeiro semestre, o programa registrou 1.595.662 inscrições. O programa federal oferece bolsas de estudo integrais que cobrem 100% do valor da mensalidade, e parciais, 50% do valor da mensalidade, em cursos de graduação e sequenciais de formação específica em instituições privadas de ensino superior. No último dia 15 de julho, o governo federal divulgou o resultado da primeira chamada do ProUni para o segundo semestre. Os inscritos podem consultar o resultado no portal Acesso Único ao Ensino Superior. Na parte do ProUni, é preciso fazer login com a conta da plataforma gov.br. O prazo para pré-selecionados na primeira chamada comprovarem as informações da inscrição diretamente na instituição privada de ensino superior terminará nesta sexta-feira, dia 24. 11 horas 36 minutos, termina aqui o Jornal das 11 desta sexta-feira. Na sequência, Juliano Rodrigues com Difusora nos Esportes. A todos um bom dia.
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13: Um ótimo dia, você de Batatais, a você de toda a região. Pessoal, está começando mais uma edição de Qualificação em Ação, exatamente, com muitas novidades para o segundo semestre de 2026. E você aí começando a sua faculdade ou fazendo um curso para abrir as portas do mercado de trabalho, é possível, não é mesmo, Júlio César? Bom dia!
14: Um excelente dia a você e a todos os ouvintes. As boas-vindas de hoje vai para Lucimara Aparecida Cita da Silva, aluna JCM do nosso curso de Logística Empresarial. Lucimara, seja sempre bem-vinda em JCM e espero que fique satisfeita com o curso escolhido. 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
5: 11h42, bom dia, chegou o Difusora nos Esportes, sexta-feira, 24 de julho, a seguir, Brasileirão e muito mais, a gente volta já.

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7: Dietas muito restritivas auxiliam na perda de peso inicial, porém seu benefício a longo prazo, prevenindo diabetes, são incertos e sua manutenção difícil. Além disso, dietas muito restritas podem levar à falta de algum nutriente essencial à saúde. Ao invés disso, pense em alimentos saudáveis e variados como parte de uma alimentação saudável.

0: 11h45, de volta com o Difusora nos Esportes e vamos chamar ele. Vamos sim, Humberto Ferretti, na bola.
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2: Três jogos abrem neste sábado o segundo turno do Brasileirão. Quatro times entram em campo às 18h30 da noite, no horário de Brasília, pela 20ª...

0: Uma rodada. O Atlético Paranaense, terceiro colocado, recebe o Inter, que luta para não cair. A Chapecoense, que está na lanterna, visita o Santos, outro candidato ao rebaixamento. Já o duelo das 8h30 da noite colocará frente a frente duas equipes do Z4, Vasco e Mirassol. Os outros 7 jogos da rodada serão no domingo. 16h se enfrentam Cruzeiro e Botafogo, Bahia e Corinthians. Às 18h30, destaque para o duelo entre o vice-líder Flamengo e o São Paulo. E tem ainda Grêmio e Fluminense, Red Bull Bragantino e Coritiba. O líder Palmeiras fecha a rodada em casa, 19h30, contra o Atlético Mineiro. No mesmo horário, se enfrentam Remo e Vitória.
1: É isso aí, as informações do Brasileirão. Ontem tivemos fechamento da 19ª rodada, né? Encerrando o primeiro turno. E o Corinthians, quem diria, hein? Com 2 gols de Yuri Alberto, venceu o Remo, tadinho do Remo, 3-0. O Corinthians então dá um salto na tabela de classificação, é o 7º colocado, viu? Tá 3 pontos do 5º colocado, Bragantino. Olha só o Corinthians, hein? Quem diria, o Corinthians que tava lá embaixo, disputando ali, ó, pra sair da zona do rebaixamento. De repente, chegou o seu Fernando Diniz, emplacou uma sequência de vitórias. E tá ali, ó, brigando já por vaga na Libertadores da América, viu? Pois é, viu? Bom, daqui a pouco a gente fala de Série B do Brasileiro, tá? Rodada do final de semana, 20ª também. Ontem, Botafogo mandou bala no Juventude. Beleza, hein, Botafogo? Que maravilha, viu? Se continuar assim, Botafogo longe da zona do rebaixamento. Na Vila Belmiro, o Santos tenta acelerar as obras para aumentar a capacidade do setor de arquibancada dos portões 7 e 8, onde ficam as suas torcidas organizadas lá na Vila Belmiro. O clube está realizando um encurtamento dos degraus e dobrando o cimento e diminuindo o espaço. Imagens da obra do setor, ainda inacabada, tem rodado nas redes sociais e gerando discussão entre os torcedores sobre o conforto, acabamento e viabilidade prática. Bom, isso porque a imagem mostrou espaços muito estreitos entre os degraus, alguns deles sem o mesmo nivelamento. Que coisa, hein? Olha, é verdade mesmo, hein? Amanhã, contra a Chapecoense, na Vila Belmiro, na Vila pela 20ª rodada do Brasileirão, a área central, que já recebeu um novo concreto, estará interditada. O público no setor, lá naquele setor, né, o 7 e o 8, será de apenas 1.430 pessoas. E estarão abertas apenas para as alas esquerda e direita. Eita, nós, hein? Então, reforma na Vila Belmiro, já, né? Ela precisa reformar faz um bom tempinho, né, Vila Belmiro? Hã? Já faz um bom tempinho. Mas o Santos, a exemplo dos outros, de alguns outros times, tá sem grana. Tá sem grana, então o pessoal tá fazendo como pode. Se vira nos 30, né? O São Paulo não teve todo o apoio que costuma receber do seu torcedor na última quarta-feira, na derrota por 2-1 para o Atlético Paranaense, porque precisou atuar longe do Morumbi devido a mais um show realizado no estádio. O problema vai se repetir ainda esse ano? Bom, a Live Nation, empresa que detém os direitos de realizar shows no Morumbi, já tem agendada mais uma série de shows para este ano. E você ouviu aí no Rádio Show com o Luciano Canelli. A banda BTS se apresenta no estádio nos dias 28, 30 e 31 de outubro. Ó, os coreanos vão agitar o Morumbi, hein? 4 dias depois, o São Paulo terá pela frente o clássico contra o Corinthians, tá? E o duelo da 34ª rodada do Brasileirão não poderá ocorrer no Cícero Pompeu de Toledo. O tema ainda está em discussão internamente e não há definição. Mas a imprensa apurou que o clube não descarta atuar no estádio, mesmo diante do espaço curto para a recuperação do gramado. A questão é que São Paulo deve precisar realizar a troca total do gramado inteiro após a série de shows, já que a superfície ficará abafada pela proteção utilizada, o que acaba matando a grama. O diagnóstico final, porém, depende do clima e de como a grama vai reagir. É, se o São Paulo quiser jogar no Morumbi, né, beleza. Se não, volta a jogar ou em Bragança Paulista, né, ou dependendo da situação aí das divisões inferiores do brasileiro, pode mandar jogos, por exemplo, em Araraquara. É, pois é. Aguardar, torcedor São Paulino. Aguardar, São Paulino. Aguardar, viu? 11h51, fala do Palmeiras. É. A novela do Danilo acabou ontem. Capítulo final. Negativo para o Palmeiras. Porque ele não vai mais pro verde. Não. De jeito nenhum. Porque ontem ele saiu do banco. Aliás, ele foi escalado. É. E saiu do banco de reservas e atuou e estourou o limite de 13 partidas para se transferir a outro time da Série A do Brasileiro deste ano. Bom, então agora o clube deve encerrar as suas movimentações na janela de transferências. Até o momento, neste meio de ano, só trouxe um reforço, que é o zagueiro Alexander Barbosa, que era do Botafogo do Rio, tá? Então o Verdão, né, intensificou contatos nos últimos dias para tentar um acordo, né, mas teve ao todo 3 propostas recusadas pelo time do Rio de Janeiro. A Leila Pereira disse que foi feito um grande esforço financeiro para a negociação acontecer, mas a diretoria alvinegra optou realmente pela recusa. Aí, após o jogo do Botafogo, né, o Danilo, na sua conta no Instagram, respeitou, né, disse que respeitou a decisão do clube, mas pediu para que fosse respeitada também a sua decisão de não ser negociado com o futebol da Rússia. Ele não quer ir para a Rússia, que o Zenit seria o interessado na contratação do jogador. É, menino. E agora o Verdão fica sem o Danilo. Mas, é, bom, agora o Verdão deve, né, utilizar meninos da base, né, ou deve ir atrás de algum outro reforço, ou encerrar as movimentações na janela de transferências, visando aí o segundo semestre deste ano. Então, portanto, para este meio de ano, tá, o Danilo permanece no Botafogo do Rio, né, e a presidente Leila já falou. Quem sabe no futuro aí, na próxima janela, quem sabe, né, o pessoal contrata o Danilo, que seria uma boa pro Palmeiras também, hein? É, menino. Bom, 11h54, vamos falar de Corinthians. Corinthians que ontem venceu, né, com sobras, a equipe do Remo, uma atuação brilhante no primeiro tempo, tá? É, o Breno Bidon, que muita gente fala, ah, ele ia ser um volante. Não, ele foi escalado para jogar no lugar do Rodrigo Garro, que estava suspenso. Jogou de meia e o futebol dele rendeu. Todos se recordam da final da Copa do Brasil do ano passado. Corinthians e Vasco, jogo 2 no Maracanã. É que o Breno Bidon recebeu passe do Carrilho, deu aquele tapinha, tirou espertamente do jogador, avançou e tocou para o Mateuzinho, que tocou para o Iralberto, tocou para o Memphis, e aí segundo gol do Corinthians. O Breno Bidon atuou de meia naquela partida, porque o Garro vinha perdendo espaço com o Dorival Júnior. Então, menino, ele, como meia, é uma coisa, o time vai também. Ele, como volante, o time não vai. É? O time parece que, né, desanda um pouquinho. Mas, né, o Diniz tem aí as suas cartas na manga. É, não, a princípio ele não corre o risco de perder os principais meias, né, que são o André, né, que voltou a jogar muito bem, né, e o Breno Bidon nesta janela, tá? Internamente há um consenso que, caso cheguem propostas financeiras vantajosas aos dois nomes formados na base, apenas um deles será negociado, ou é Breno Bidon ou André. A revelação foi feita pelo técnico Diniz ontem, após vitória sobre o Remo. A ideia da diretoria, em conjunto com a comissão técnica, é manter a estrutura da equipe sem prejudicar a competitividade. Será que isso inclui Memphis Depay? Que até agora está em férias na Europa, não se apresentou ainda ao Corinthians,

0: está esperando a resposta da diretoria, né? Sinalizar aí com uma com desfecho positivo ou não. Mas, é, gente, aguardar. É aguardar porque a novela Memphis Depay ganhou mais um capítulo. Vai render ainda muito pano pra manga, né? E, né? Tem torcedores que tá, renova. Tem torcedores que tá, tchau, vai embora. Já deu, já foi tarde, né? 11h57, vamos falar da base do Batatais, tá? Neste final de semana tem base do Batatais, sim. Amanhã, sabadão, tem Sub-11 a partir das 14h30. Os meninos do Fantasma vão até Ribeirão Preto, no CT do I9, encarar o I9 Futebol Clube. Às 14h30, na sequência, às 16 horas, é a vez do Sub-12 encarar o I9 Futebol Clube, jogos pela décima rodada do Sub-11 e Sub-12. O Sub-13, também décima rodada, vai até a cidade de Serrana, no estádio municipal Antônio Luiz de Matos. É o estádio da Expocana, tá? O Sub-13 e o Sub-14. No domingo, pela décima rodada, vão enfrentar o LG Futebol Clube. O Sub-13 às 9 da manhã, LG e Batatais. Na sequência, às 11 da manhã, o Sub-14, LG Futebol Clube e Batatais. Sub-15 e Sub-17, amanhã também tem compromissos, fora de casa, pela 12ª rodada da competição. Os meninos vão até o estádio Fortaleza, em Barretos, encarar o Barretos Futebol Clube. 9 da manhã, Sub-15, Barretos e Batatais. 11 da manhã, Barretos e Batatais pelo Sub-17. E nesta tarde, às 15 horas, teremos no Escatenão a 8ª rodada, sequência, né, da 8ª rodada do Campeonato Paulista Sub-20 Série B. O Batatais enfrenta a equipe do I9 Futebol Clube. É, o jogo acontece às 15 horas no Escatenão. Então você que tá aí de boa, né, que hoje tá de folga, pode ir lá ver. Pode ir lá ver os meninos do Fantasma da Mogiana nessa 8ª rodada do Paulistão Série da Sub-20 da Série B. E o Fantasma é o último colocado, hein? Sem nenhum ponto ganho. Meu Deus. É, nesse grupo do Fantasma, olha lá, o grupo 3. Batatais é o último colocado, sem nenhum ponto ganho até o momento, hein? É, não tem nenhum jogo, nenhuma vitória, nenhum empate. 6 derrotas até o momento, tá? Porque como o grupo tem 5 times, né? O Batatais, então, é o último colocado, 6 jogos, nenhuma vitória, nenhum empate e 6 derrotas até o momento no grupo 3 do Paulista Sub-20 Série B. Vambora, final do Difusora nos Esportes desta sexta-feira, 24 de julho. A seguir, Padre Nilce com Palavra de Vida e Musical 88. Difusora, sempre ao seu lado. Tchau, gente!
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7: Olá, meus amigos e minhas amigas, estamos começando esse programa Palavras de Vida e muito obrigado por você permitir que eu chegasse até a sua casa neste momento e pudesse eu deixar um recado de Deus, uma palavra amiga, de muita esperança, de muita fé. E o texto que eu trago hoje diz assim: a diferença entre idoso ou velho. Idoso é quem tem privilégio de viver a longa vida. Velho é quem perdeu a jovialidade. A idade causa a destruição das células. A velhice causa a destruição do espírito. Você é idoso quando sonha. Você é velho quando apenas dorme. Você é idoso quando ainda aprende. Você é velho quando já nem ensina. Você é idoso quando se exercita. Você é velho quando somente descansa. Você é idoso quando tem planos. Você é velho quando só tem saudades. Você é idoso quando curte o que lhe resta da vida. Você é velho quando sofre o que o aproxima da morte. Você é idoso quando indaga se vale a pena. Você é velho quando, sem pensar, responde que não. Você é idoso quando ainda sente amor. Você é velho quando não sente mais do que ciúmes e possessividade. Para o idoso, a vida se renova a cada dia que começa. Para o velho, a vida se acaba a cada noite que termina. Para o idoso, o dia de hoje é o primeiro do resto de sua vida. Para o velho, todos os dias parece o último da longa jornada. Para o idoso, o calendário está repleto de amanhãs. Para o velho, o calendário só tem ontem. Enquanto o idoso leva uma vida ativa, plena de projetos e preenche esperanças, o velho vive horas que se arrastam, destituídas de sentido. Enquanto o idoso tem os olhos postos no horizonte de onde o sol desponta, o velho tem a sua miopia voltada para as sombras do passado. Enquanto as rugas do idoso são bonitas porque foram sugadas pelo sorriso, as rugas do velho são feias porque foram vincadas pela amargura. Enquanto o rosto do idoso se ilumina de esperança, o rosto do velho se apaga em desânimo. Idoso ou velho pode ter a mesma idade cronológica, mas tem idades diferentes no coração. Pense nisso. Neste programa, Palavras de Vida, porque a vida é um pensar. A vida é sempre uma oportunidade de viver cada dia como se fosse o último de nossa caminhada. Que o Deus da vida te abençoe, em nome do Pai, do Filho e do Espírito Santo. Amém. E até amanhã em mais um programa Palavras de Vida.
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2: 95 celulares são roubados ou furtados por hora no Brasil. Detalhes de Milena Abreu.
3: Dados do 20º anual.

0: O Diário Brasileiro de Segurança Pública mostram que os roubos e furtos de celulares caíram no Brasil no ano passado. Apesar da boa notícia, não há muito o que comemorar. É que mesmo com uma queda de quase 8% em relação aos registros de 2024, o total de celulares levados por criminosos em 2025 somou 830.890 ocorrências. Em outras palavras, significa que, na média, 95 aparelhos são roubados ou furtados por hora no país. Entre as cidades com as maiores taxas, 14 são capitais. São Luís, no Maranhão, lidera o ranking nacional, com a maior taxa de roubo e furto de celular por 100 mil habitantes, 1.517.
1: A Prefeitura de Batatais, por meio da CIPA, Comissão Interna de Prevenção de Acidentes, realizará entre os dias 3 e 5 de agosto o CIPATE, Semana Interna de Prevenção de Acidentes de Trabalho, na Casa do Criador, no recinto da Festa do Leite. Com o tema Saúde Mental no Trabalho, Responsabilidade de Todos, o evento contará com palestras, café da manhã e orientações sobre saúde ao longo dos 3 dias de programação, com atividades voltadas à prevenção, ao bem-estar e à segurança dos trabalhadores. A programação começa sempre às 8 horas da manhã e reúne especialistas para abordar temas relacionados ao ambiente profissional, incluindo saúde mental, relações interpessoais, educação financeira, segurança do trabalho e a importância do uso correto dos EPIs, equipamentos de proteção individual.
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0: Novo mundo inteiro, cheguei! Estamos juntinhos de novo, sextou, 1 da tarde, mais 7 minutinhos. Bom, nosso primeiro ato, a nossa primeira atitude, você já sabe, é de gratidão, é agradecer o Pai, o Filho, o Espírito Santo, por mais um dia de vida, por mais um dia de oportunidades. Sempre vou falar. Posso até me tornar cansativo para você, mas sempre eu vou falar, vou testemunhar. Estou vivo porque Deus quer e acredita nas minhas intenções. Estamos vivos por isso, amados ouvintes. Porque o Senhor sabe que nós podemos produzir muito mais. Você está entendendo? Sejamos mais gratos a El Shaddai, a esse Deus Todo-Poderoso. Sejamos gratos por tudo, por tudo. Até de vez em quando pelos apertos. O que você faz quando algo te aperta? Se alivia? Então, Deus está nos dando esta chance. Se algo nos apertou, hoje é dia da gente se aliviar. Senhor, nos inspire para as nossas decisões. Nos dê forças necessárias para os desafios, para as barreiras, enfim, para os obstáculos, Pai. O Senhor sabe que eu sempre oro pedindo...
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0: Não, vai começar daqui a pouquinho. Deixa eu conversar um pouquinho mais com Deus. Calma, só um instantinho. Tá vendo como é que somos apressados? A gente tem pouco tempo para Deus. E queremos e temos um tempo maior. Ou para as vaidades, ou para os nossos defeitos, ou para os nossos vícios, ou para a nossa vontade. Pouco fazemos e cumprimos a vontade do Pai. Então ore. Ore, antes de vir, quem me conhece já me viu, antes de vir para cá eu passo ali, no santuário, lá onde está o corpo e o sangue do Senhor, transformado em pão para a gente, sempre passo lá, e sabe o que, eu peço? Sabedoria, paz de espírito, tranquilidade, luz para as minhas decisões, para eu enfrentar os desafios. E peço muito para que Ele me cure espiritualmente e fisicamente, para que eu possa cada vez mais cumprir a minha missão, a minha profissão. E cada vez mais testemunhar que eu, você, nós temos um Deus que é Pai, que é Filho, que Espírito Santo, e temos uma santa mãezinha que está sempre na nossa frente, pisando na cabeça do mal, da serpente.

0: banho de novo é Felipe Araújo, irmão do saudoso Cristiano Araújo. Estranho de novo é o título desta música, pedindo socorro. Antes ouvimos o Mioto, Gustavo Mioto, e o Padre Marcelo, é verdade, com Gustavo Lima. Maria passa na frente depois da nossa reflexão, pedindo a bênção da Santíssima Trindade, a bênção e a companhia também da nossa mãezinha Maria, que sempre está na nossa frente, pisando na cabeça do mal, da serpente.
1: Ei,
0: já já eu volto com saudades, tá?
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0: Fala, Juliano!
5: Me ajuda aí, gente, como diz o jovem lá?
6: Hoje é sexta-feira.
5: Sextou, hein? Uhul. Ô, maravilha. Que bom, que Paulinho, sextou mesmo, né?
0: É verdade.
5: Aê, coisa boa. Sabe, boa tarde pra você.
0: Boa tarde,
5: boa tarde, amigo ouvinte. Ligadinho aqui no 88 do nosso Tarde Total.
0: Uhum.
5: Daqui a pouquinho, aqui no Momento Esportivo...
0: Manda.
5: Ó, Timão venceu em casa.
0: Oh, o quê?
5: O volante Danilo se manifestou nas redes sociais após o Botafogo negar transferência para o Palmeiras. O jogador disse que respeita a decisão e deu um recado público para o clube não forçar uma negociação para o futebol russo. O Zenit é um dos interessados. A imprensa apurou que o Botafogo reagiu com normalidade à postagem do jogador e a diretoria entende que Danilo tem liberdade para se expressar. O discurso nos bastidores é que qualquer negociação precisa ser benéfica para três partes: Botafogo, atleta e clube comprador. E com mais de 43 mil pessoas na Neoquímica Arena, o Corinthians teve uma grande atuação na noite de ontem e venceu o Remo por 3-0 em duelo válido pela 19ª rodada do Brasileirão Série A. A equipe de Fernando Diniz pouco sofreu em conseguir ter volume ofensivo e controle total do jogo durante os 90 minutos. Os gols foram marcados por Caio César e Yuri Alberto duas vezes e aconteceram no primeiro tempo. O Corinthians sobe para a 7ª posição do Brasileirão, com 27 pontos. São apenas 3 pontos atrás do 5º colocado, Red Bull Bragantino. O Remo, por outro lado, marca a 19ª colocação, com apenas 18 pontos somados. O Corinthians volta a entrar a campo na tarde do próximo domingo, às 16 horas, contra o Bahia, na Arena Fonte Nova, em Salvador, pela 20ª rodada do Brasileirão.
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5: Fique na companhia dele.
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5: É ele sim, Paulinho, gente boa, e o Tarde Total.
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7: Para decorar sua casa com quadros, evite aqueles com imagens tristes. Eles deixam o ambiente muito pesado. Nossa casa deve ser um refúgio de paz e alegria. Prefira quadros com cores vibrantes e temas positivos que inspiram felicidade. Que tal um belo pôr do sol ou uma paisagem florida para alegrar as paredes? A arte deve nos trazer boas energias e emoções positivas.
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9: A OpenAI anunciou o GPT Live, novo modelo de inteligência artificial para conversas por voz no chat GPT. A atualização deixa as interações mais fluidas e ainda transforma o assistente em intérprete para traduções em tempo real. A novidade é mais espontânea e fluida, então o assistente consegue identificar os momentos de pausa e quando pode interromper. A OpenAI chama o processo de interação contínua, na qual o chat GPT pode processar um pedido enquanto gera uma resposta.

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1: Agora,
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1: A gente volta no tempo pra recordar. Às 13h27, 1h27.

0: foi só você, não. Isso já aconteceu com todos nós, não é verdade, Geraldo? Já já eu vou falar do seu aniversário. Oi, Mari, oi, Luto. Gustavo, um abração pra vocês. É, o Rei Roberto, namoradinha de um amigo meu. Adivinha quem pediu essa daqui? Se você pensou no casal Saqueto, você acertou, né, Luizinho? Ô, Enesília, bom merecido final de semana, meus anjos. Eduard Cliff, I'll never walk alone again. I'll never walk alone again, Eduard Cliff. Linda essa música, hein? Diego Nogueira, malandro é malandro, mané. É mané. Absinto Lobo, Shania Twain, com From This Moment On, Araqueto, Carta Branca e o Grupo Raça, eu e ela, eu e vocês. Que gostoso foi a nossa, ou que gostosa foi a nossa primeira viagem, né? Luizinho, Enesília, obrigado. A Cris Melo, a Leila, Ana Lúcia, que estão no trabalho, um abraço, meninas. A Mariângela, que mora no Jardim Helena. Oi, Mariângela. Você gosta do Grupo Raça? Eu também gosto do Grupo Raça. Valeu, obrigado. A Sônia, que mora no Riachuelo. Oi, Sônia. Você gosta do absinto? Ou oh, se nós gostamos dessa saudade lobo do absinto. A Marta, do Joaquim Marinheiro, gosta do Diogo Nogueira. Legal, Marta. Obrigado a todos vocês, então. Foi a galera que me ajudou a encontrar essas saudades que nós recordamos. Deixa eu aproveitar aqui o embalo e abraçar o Geraldo lá da GFER, de Geraldo Ferramentaria. GFER, acertei, Mari? Acertei? Oi! Geraldo! Tá completando mais um ano de vida, meu querido! Parabéns, você já sabe de quem? Do Gerro, do Gu, do Gustavo, o carinho da Mari, uma das suas riquezas, não é verdade? O carinho também de todos nós aqui da Tarde Total. Sinta-se homenageado musicalmente. Se tem preferência por alguma, viu, Mari? É só mandar aí a sugestão. A gente dá um jeitinho de dar aquela encaixadinha na nossa programação. Tá bom, Geraldo? Feliz aniversário. Que Deus te abençoe, meu querido, amado ouvinte. Tá sempre nos ouvindo. Ouvindo, aliás, a nossa programação, né, Geraldo? Feliz aniversário, tudo de bom. Ah, é leonino. Daqui a pouquinho tem previsão pros leoninos. Aguenta aí, Geraldo. Obrigado, Mari. Gu, obrigado. Cadê a piadinha? A Neudina. Neudina, você já sabe. Hoje é sexta-feira.
1: Ô, Paulinho, sextou, hein? Toca aquela moda pra nós ouvir.
0: Viu? Hoje é só dia de moda, não tem pagamento, viu? Neudina. Cadê a piadinha? Achei essa daqui, ó, escutem.
2: Opa!
3: Opa! Aquele é meu irmão que tá te devendo, que vai te pagar uma parte.
2: Opa, que bom!
3: 60.
2: Só 60?
3: Não, 60 para escutar. Escuta. Que ele me falou que vai te pagar entre 29 e 31 de fevereiro.
0: Tá bom. Que vai receber. Né, Geraldo? Tá bom. Boa, Neudina. Boa, boa, boa.
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0: 24, gente, de julho. Quem é do signo de Áries só vai amadurecer o seu interior com a ajuda da espiritualidade. Você escutou, Áries? Você só vai amadurecer o seu interior lá dentro, a sua alma, com a espiritualidade. E é a verdade, né? Às vezes perdendo, você sai ganhando, hein? Fortaleça mais a sua fé. Falei de espiritualidade, olha a sua fé. Tá deixando a fé daquele jeitinho, né? Balangando. É, não te queixes mesmo daquilo que você colaborou para acontecer. Talvez não vão reconhecer, não vão te agradecer, mas se ajudou, isso é o que importa. É ajudando que se é ajudado, não é verdade? 40-21-06 são seus números de sorte e a cor para vocês hoje é terracota. Oi, Taurino, não use as suas forças para algo que não vale a pena. É, mantenha os gastos sob controle. Se a solução está demorando, é porque não encontrou os elementos para ajudar esta solução. Então tenha um pouquinho de calma. Vida amorosa vai continuar que nem o professor Martinho é devagar. É devagarinho, escutou, né? 88-0722 são seus números de sorte. Touro, azul royal é a sua cor. É você de Gêmeos? Olá, geminianos, geminianas, amigos, não precisamos ter muitos, precisamos ter os melhores. Uxa, amigos, nós não precisamos, viu gente, ter muitos, precisamos ter os melhores. Não desista porque é fácil. Se é fácil conquistar, fácil também vai ser você perder. Olha só, seja influente, não abuse do poder. Também parte amorosa dos geminianos, tá que nem esse tempo aí fora. Parece que vem uma tempestade, mas só uns pinguinhos, um friozinho. Ei, Gêmeos, estou acertando? 98-2503 são seus números de sorte. A cor, Gêmeos, para vocês, a cor hoje é creme. Daqui a pouquinho eu converso com mais três signos. Aqui.
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Com a dupla Henrique e Juliano, Amor dos Outros, Solange, gostei, obrigado, sugeriu e ouviu com a gente aqui na Tarde Total, pontualmente 14 horas, 2 da tarde. Daqui a pouquinho eu volto, o Luciano tá chegando com as notícias da hora.

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2: Boa tarde, Paulinho. Boa tarde, ouvintes Difusora.
3: Boa tarde.
2: O CompaDecom, Conselho Municipal de Participação e de Desenvolvimento da Comunidade Negra de Batatais, realizará amanhã, sábado, às 8 horas, no Centro Cultural Sérgio Laurato, uma roda de conversa em homenagem ao Dia Nacional de Teresa de Benguela e Dia Internacional da Mulher Negra Latino-Americana e Caribenha. A programação contará com café da manhã em um debate sobre o tema ancestralidade, resistência e protagonismo, a força das mulheres negras na construção de uma sociedade mais justa. A ação conta com apoio da Prefeitura de Batatais por meio da Secretaria Municipal de Políticas para Mulheres, Direitos Humanos, Igualdade e Diversidade, fortalecendo a iniciativa voltada à valorização da trajetória, da resistência e do protagonismo das mulheres negras. Abobrinha brasileira e cenoura estão entre os itens que encareceram na maior central de abastecimento do país, Humberto Ferretti.
4: A CEAGESP, a Central de Abastecimento de São Paulo, que trabalha com a compra e a venda de mercadorias de todo o país, divulgou balanço sobre o comportamento dos preços nesta semana. Estão mais caros, por exemplo, abacaxi, mamão, abobrinha brasileira, cenoura, alface crespa e cebola. No caso de itens como banana nanica, caqui, berinjela, mandioquinha, acelga e batata lavada, os valores estacionaram. Já entre os produtos que ficaram mais baratos na CEAGESP, dá para citar laranja, limão Tahiti, abobrinha italiana, batata doce rosada e brócolis ninja.
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0: Você tem ciúmes que mexem na sua gaveta? Eu tenho. Eu tenho. Não, sério mesmo. Eu tenho. Todo mundo aqui na rádio sabe. Nas minhas gavetas não mexam, não. Por favor. Danilo e Davi acabou de falar. Não mexe nas minhas gavetas, não. Ed Brito e Samuel, Romance Rosa, Luzinete. Obrigado. Ela adorou a brincadeirinha do chiclete. É gostoso assim quando as pessoas são compreensivas com a gente, não é verdade? Obrigado, Luzinete. Olha o Geraldo Mari, que tá aniversariando. Tá pedindo uma música italiana pra recordar. Pode deixar aqui. Hoje tá frouxinho, não precisa dar aquela apertadinha, não. Viu, Geraldo? Já eu vou tocar essa música italiana, famosíssima. Vocês vão adorar, ouvintes. 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Eu falei Cooper Lube, não é mesmo, William? Obrigado, William. Tá adorando esse tempinho, né? Principalmente os nossos queridos amigos profissionais, os pedreiros, né? Os... que mais? Hein, Denis? Os ajudantes. Os serventes. A moçada hoje adora esse tempinho. Eu vi lá perto de casa uma construção, não foi ninguém hoje trabalhar. A construção tá parada. Também não tem como trabalhar com esse tempo, não é verdade, William? Ai, bom, William, um abração. Calma, é cedo ainda para ir lá. É cedo. Mais tarde, acho que eu vou dar uma passadinha. Hoje, acho que eu vou dar uma... vou perder o meu itinerário. Vou errar a rua hoje. Calma. Achei. O Caio mandou essa daqui. Boa, Caio. Essa daqui do Paulinho Gogó na praça é nossa. Escutem, gente. Escutem.
1: Tu recebeu uma herança? Opa, sozinho? Olha. 25 milhões?
0: Nossa.
1: Caraca, 25 milhões. Um bom dinheiro, hein, irmão.
0: Nossa.
1: Aí tu foi dar notícia pra tua mulher e pra tua sogra. As duas tiveram um ataque cardíaco no coração e morreram? É, quem tem sorte, tem sorte.

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1: Paulinho, amigos da Difusora FM, em instantes no Momento Esportivo, claro, dentro do nosso Tarde Total. Neymar, irônico. Quando deixou o Brasil ainda criança para acompanhar o pai, Maicon Cardoso não imaginava que a mudança seria o primeiro passo para chegar ao Bayern de Munique. Aos 17 anos, o atacante brasileiro, que já estreou pelo time profissional alemão, mantém aberto qual seleção defenderá no futuro, entre Brasil e Portugal, e sonha em disputar a Copa de 2030. Em entrevista, a joia também falou sobre sua trajetória e a convivência com Harry Kane. Desculpa aí, hein? Filho de Douglas, ex-atacante da geração de Diego e Robinho no Santos, Maicon se mudou para a Tailândia quando o pai recebeu uma proposta para jogar no país asiático. Foi lá que o garoto começou a jogar futebol em uma academia de desenvolvimento que tinha ligação com o Bayern de Munique. A ausência no Santos, que goleou a Universidade Central da Venezuela na terça-feira. Ele mesmo, Neymar, usou as redes sociais para ironizar as críticas pela presença durante 2 dias em um torneio de pôquer na cidade de São Paulo. Neymar esteve no BSOP Winter, quarta etapa da temporada 2026 do Campeonato Brasileiro de Pôquer e realizado no Golden Hall do Complexo WTC, em São Paulo. No ano passado, com 346 inscritos no evento, Neymar terminou no 29º lugar e embolsou R$ 53.500 pela participação. O camisa 10, que treinou normalmente, estará de volta ao time no próximo sábado, segundo o técnico Cuca. Com Neymar, o Santos treinou pela manhã e fecha os preparativos para o duelo contra a Chapecoense, na Vila Belmiro, pelo Brasileirão.
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1: Na Difusora segue Tarde Total. Opa, claro que segue. Com ele.
2: Paulinho, gente boa.
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9: Vixe. 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
10: 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Ouviram?
11: Agora sim, vamos lá!
10: Estou então.
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10: Olha só, Mari, Gu, olha o pedido do Geraldo, que tá aniversariando hoje, meu querido amigo ouvinte. Aonde?

0: adoro quando você toca a minha música.
1: Ô, bebendo, desses jeito você me mata, bebendo.
2: Só, véi.
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4: 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Ô, Paulinho apaixonado.
5: Engraçado. Às vezes a gente sente, fica pensando...

0: Cardoso.
1: Saudade, saudade.
2: Cerveja de garrafa pra uma menina muito especial.
3: Ô, trem.

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1: Vamos então dar uma brecadinha na nossa tarde total e exatamente para acionar o departamento de jornalismo da nossa emissora com Fábio Alexandre. Oi, Fabinho, boa tarde.
2: Boa tarde, Paulinho, tudo bem?
1: Estamos aqui na luta, e você?
2: Tudo bem, na correria, Paulinho.
1: Ótimo.
2: Paulinho, a minha participação, boa tarde a você, boa tarde aos ouvintes. Bom, é do conhecimento de todos, né, o que aconteceu na nossa vizinha cidade de Ribeirão Preto nessa madrugada. Uma chuva intensa, né? 20, 30 minutos de chuva. E nesse curto espaço de tempo choveu os 20 milímetros, né? De acordo com aí o levantamento. É muita água num curto espaço de tempo. Mas não foi só a chuva, né? Foi ventos de até 120 km por hora que, né? Essa chuva é acompanhada desse vento e causando muitos estragos em Ribeirão Preto. Principalmente com relação lá a hospitais importantes que atendem não só pacientes de Ribeirão Preto, mas toda a nossa região. E vários municípios, várias prefeituras estão se solidarizando com o município de Ribeirão Preto. Agora há pouco, a Prefeitura de Batatais, há cerca de 20 minutos, divulgou uma nota, e a nota diz o seguinte: nota de apoio e solidariedade. A Prefeitura de Batatais manifesta sua profunda solidariedade aos municípios da nossa região atingidos pelos fortes ventos e pelas intensas chuvas. Neste momento desafiador, nos unimos às famílias afetadas, aos gestores municipais, às equipes da Defesa Civil, aos profissionais da saúde, ao Corpo de Bombeiros e a todos que atuam com dedicação e coragem no atendimento às ocorrências, na proteção da população e na reconstrução das áreas atingidas, reafirmando seu compromisso com a cooperação regional e com o cuidado às pessoas. Batatais já está acolhendo pacientes do SUS, Sistema Único de Saúde, provenientes de diversos municípios da região, contribuindo para garantir assistência àqueles que mais necessitam. Desde as primeiras horas desta manhã, o prefeito Juninho Gaspar manteve contato com os prefeitos das cidades afetadas, colocando toda a estrutura da Prefeitura de Batatais à disposição para colaborar no que for necessário, seja por meio do apoio institucional, da assistência em saúde ou de outras ações que possam contribuir para a superação deste momento. Mais do que compartilhar este sentimento de solidariedade, reafirmamos nosso compromisso de atuar de forma integrada, responsável e humanizada, fortalecendo a união entre os municípios e oferecendo todo o apoio possível às cidades irmãs e às suas populações. A nota que foi divulgada agora há pouco pela Prefeitura Municipal da Estância Turística de Batatais. Não foi só Ribeirão Preto, foi a tempestade, o vento forte passou por Dumont, passou por Guariba, passou por Taquaritinga, mas o estrago maior foi na cidade de Ribeirão Preto, né? Pontos ainda, muitos pontos sem energia, enfim. E agora, os municípios da nossa região também se solidarizando com o município, a cidade de Ribeirão.

0: Ribeirão Preto. Lembrando, infelizmente, uma pessoa de 85 anos morreu neste temporal que passou por Ribeirão Preto e algumas cidades da nossa região na madrugada desta sexta-feira. Paulinho, foi essa a minha participação. Forte abraço a você.
1: Obrigado, Fábio Alexandre, pelas informações prestadas a todos vocês que estão comigo aqui na nossa Tarde Total.
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1: Fechando o primeiro, não, o segundo bloco, né, de saudades, acabamos de recordar Eduardo Araújo, Bom Cerveja de Garrafa com Atitude 67, Tim Maia, Me Dê Motivo, Ed Grant, I Don't Wanna Dance, originais do lado direito da rua direita, Mamonas Pelados em Santos e Nicola Di Bari com L'Ultimo, El Ultimo Romântico, pro Geraldo lá da Gefer, hoje completando, né, Geraldo, mais um de vida. Abraços do Gustavo, da Mari e também da nossa Tarde Total. Deixa eu agradecer, Tim Maia, Me Dê Motivo, para as mineirinhas, estavam sumidinhas, hein, queridas amiguinhas. Hã? Deram uma afastadinha. Ah, estavam a tchim com gripinha. Melhorada. Obrigado, viu, Lúcia Helena Nadir, Elaine de São Sebastião do Paraíso. Tudo de bom pra vocês também. Ed Grant, I Don't Wanna Dance. Adivinha pra quem foi? O Betão Picolé. Olha aí, Picolé. Legal, obrigado. Douglas e Daniel ouviram Atitude 67 Cerveja de Garrafa. A Neuza Miranda, que pediu originais do samba. E assim nós fizemos mais uma viagem no tempo, graças a essa moçada que acabou nos ajudando. Obrigado, gratidão de coração. Daqui a pouquinho tem mais pra gente recordar. No meu, faltando 9 minutos já, pras 15, pras 15h.
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1: Então vamos lá. Sexta placa da tarde, numeração 15, 14. A quinta placa 0744, a quarta placa 3454, a terceira 2056, a segunda 76, a primeira placa da tarde, a numeração é 7584, 7584. É a primeira placa da tarde. E à noite, quem? Quem será que vai conferir pra gente? Quem?
2: Juliano Rodrigues!
1: Ele mesmo, bebê!
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1: Ai, boa, Caio! Caio mandou essa daqui, ó. Quando o Ceará ainda estava participando da Praça é Nossa com o Carlos Alberto. Escuta só o que ele fala sobre família. Escutem só, ouvintes.
3: Família, você não pode morar nem tão perto que eles vão vir sempre e nem tão longe que eles vão dormir na tua casa. Tem que ser uma distância sustentável para todo mundo ficar bem. Vem, come e vai embora.
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1: Ai, vamos lá então, eu estou neste signo. Cancerianos, boa tarde, bom final de semana. Seja influente, mas não abuse não do seu poder. Melhore os seus relacionamentos, suas relações, melhorando também as suas parcerias. Quando pensar em desistir, lembre-se como foi difícil o começo. Que legal. Quando pensar em desistir, Câncer, quando pensar em desistir, lembra como é que foi difícil o começo. Às vezes você vai perceber a importância de alguém quando perder este alguém, mas sempre é assim. A gente percebe a importância de alguém depois que a gente perde, não é? Esse alguém, concorda? Branco couro 01 5665, cancerianos são seus números de sorte. Geraldo, você também é do signo de Leão. Estão aniversariando os leoninos. Parabéns para todos vocês, leoninos, que estão completando mais um ano de vida. Momento aproximando para você esclarecer talvez um mal entendido. Às vezes você precisa ir ao purgatório para valorizar a sua vida. Também é uma grande verdade. Hã? Às vezes a gente precisa baixar lá no inferninho para valorizar a nossa vida. Não force nenhuma situação para obter vantagens. Na vida amorosa, você está precisando entender mais, colaborar mais e participar mais. Nativos do signo de Leão, mais uma vez parabéns para vocês. Rosa cor, sorte 220477. Você é deste signo? Alô, Virgem! Alô, nativos do signo de Virgem! Você já brilha naturalmente. Você não precisa, né? Não precisa provar nada para ninguém, não. Você já tem brilho naturalmente. Lembre-se disso, os infelizes são ingratos. Sabe por que eles são ingratos, os infelizes? Porque eles são infelizes. Entendeu? Tenha mais cuidado, viu? Com as suas escolhas, com as suas decisões e faça os seus relacionamentos ficarem gostosos, alegres. E todo e qualquer tipo de relacionamento. Na vida familiar, no ambiente de trabalho, né? Na sua relação com os amigos, grafite é a sua cor. 34-11-55 virginianos são seus números de sorte. 88,3.
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11: Se você tem lábios pequenos, faça um contorno nos lábios levemente fora do traço natural. Batom em tons claros e gloss dão a impressão de maior volume.
10: Você ouviu? Beleza da mulher, você muito mais bonita e elegante.
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1: Sueli, do Altino Arantes, tá curtindo a música do Justin Bieber.

0: vocês que essa música tem sentido religioso. É gospel, né? Uma transformação na vida dele mesmo, Justin Bieber. Será que agora tá com mais juiz, tá mais ajuizado, Justin? Pela letra da música tem que estar. Tá. Everything, aleluia. Aleluia. Gostamos, minha querida. Continue sempre com esse bom gosto nos ajudando. Fechou mais uma hora da nossa tarde total. 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Bom final de semana para vocês todos aí, viu, Estopa? Cadê a piadinha? O Caio mandou. Essa daqui também é boa. Escuta, escuta.
1: Danilo, o que mais está acontecendo no dia de hoje é infidelidade. Homem traindo mulher o tempo inteiro. É. O que é que você tem a dizer sobre isso?
2: Olha, um homem, ele pode ter 10 mulheres. Mas no dia que ele encontrar a pessoa certa, uma pessoa especial na vida dele, ele vai passar a ter 1.

0: candidatos à presidência poderão gastar até 133,4 milhões de reais na campanha eleitoral. Milena Abreu chegando com os detalhes.
1: O teto de gastos foi oficializado nesta semana pelo Tribunal Superior Eleitoral. Os valores máximos para o primeiro turno da disputa ao Palácio do Planalto foram fixados em 88 milhões e 900 mil reais. Em caso de segundo turno, haverá a liberação de mais 400 milhões e meio de reais. A portaria assinada pelo presidente do TSE, ministro Cássio Nunes Marques, também estabelece regras para as disputas nos estados, variando o teto de gastos de acordo com o tamanho do colégio eleitoral. Em São Paulo, por exemplo, que é o maior colégio eleitoral do país, as campanhas ao governo estadual terão um limite de 40 milhões de reais, somando os dois turnos.
0: O sorteio do concurso 3.035 da Mega Sena foi realizado na noite de ontem em São Paulo. No entanto, ninguém levou a faixa principal e o valor estimado acumulou para 70 milhões de reais. Os números sorteados ontem foram 7, 56... 17, 59, 51 e 5. A Quina teve 49 apostas ganhadoras com prêmio cada de pouco mais de 41 mil reais. Na quadra foram 2.287 apostas ganhadoras com prêmio de pouco mais de R$ 1.200 cada. O próximo sorteio da Mega será neste domingo às 11 horas.
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0: Felipe, viu? Hein, Zé Felipe? Você já conheceu uma boca que mente, né, Zé Felipe? Ana Castela, sua boca mente, Maiara, Maraísa, quem sente saudade sou eu, abrindo mais uma hora da nossa tarde total. Deixa eu mandar, eu quero mandar essas duas músicas, cadê? Anotei aqui, dois aniversários que eu recebi, a Isabel Mendes e a Daniela Sestari. Oi, Isabel, oi, Daniela, parabéns nesta data querida, derrama, derrama, Senhor, as suas bênçãos sobre ela, sobre todos os aniversariantes do dia são leoninas, né? Feliz aniversário. Estão me pedindo aqui uma música para cada uma. Não sei não. Vamos dar um jeitinho. Vamos ser, eu sou brasileiro. Vamos dar um jeitinho, né? Não é assim. Hein, meninas? Não é assim? Então aguenta aí. Deixa eu ver o que eu posso fazer por aqui. Deixa eu mandar essas músicas que nós rolamos abrindo, né? Esta hora da nossa tarde total, 15 horas, 15 minutinhos. 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Oi, Lídia Colombini, tava sumidinha, hein? Que bom que você retornou, seja bem-vindo, um forte abraço, espero que você passe bons momentos aqui com a gente, tá bom? Cadê a piadinha? Outra, o Caio, você tá trabalhando hoje, hein, filho? Merece até uma recompensa, um pagamento, não, pagamento hoje não, gente boa, é verdade, pagamento não. Cadê? Achei. Essa aqui, ó. Gente, essa também é fantástica. Escutem só que piada legal. Vai começar. Peraí, vai começar.
1: E eu que cheguei ali na loja onde vende só Hilux nova. Ó. Cheguei lá, cheguei entrando já. Dei bom dia pro vendedor. O vendedor, bom dia. Eu falei assim, eu quero uma Hilux SW4 nova, branca. Quero uma Hilux preta, comum, normal. Vou pagar no Pix. O dinheiro que eu ganhei na Mega. Ele falou, pra já. Falei, calma. Calma que eu só tô ensaiando pro ano que vem, se eu ganhar na Mega.

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3: Já, já. Isso, já já mesmo, aqui no Momento Esportivo, dentro do nosso Tarde Total. Volante não vai pro Verdão. Em sua temporada de estreia na Fórmula 1, a equipe Audi já conseguiu marcar pontos em 3 grandes prêmios: Austrália, Inglaterra e Bélgica. Sempre com ele, o brasileiro Gabriel Bortoleto. Para a corrida deste domingo, na Hungria, a expectativa é ainda maior, com o time estreante esperando brigar pelo melhor resultado de sua história na Fórmula 1, após o brasileiro ter conquistado 2 vezes a 8ª colocação, justamente nos 2 últimos grandes prêmios do campeonato. A expectativa para a prova de Budapeste se justifica porque o travado circuito húngaro, com muitas curvas de baixa e média velocidade e um pequeno trecho em reta, faz com que os melhores chassis tenham mais vantagem. Justamente o ponto forte da Audi. A novela Danilo teve seu capítulo final no Palmeiras ontem, quando o meio-campista saiu do banco na partida entre Botafogo e Vitória e estourou o limite de 13 jogos para se transferir a outro time da Série A do Brasileirão em 2026. O clube agora deve encerrar suas movimentações na janela. O Verdão intensificou contatos nos últimos dias para tentar um acordo, mas teve ao todo 3 propostas recusadas pelo Botafogo. Leila Pereira, presidente do clube, disse que foi feito um grande esforço financeiro para a negociação acontecer, mas a diretoria alvinegra optou pela recusa. Como a janela de transferências do Brasil segue aberta até setembro, o Palmeiras até poderia continuar a negociação pelo volante formado em suas categorias de base. Mas ele poderia atuar apenas na Copa do Brasil e na Libertadores da América. Um cenário viável para um investimento tão alto.
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5: Paulinho, gente boa.
3: Claro que é ele. Paulinho, gente boa. E o Tarde Total.
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2: Oi, librianos, desde já merecido final de semana. Olha, é para vocês terem um pouquinho mais de cuidado também com as suas escolhas, com as suas definições, com os seus cortes, tá? Faça os seus relacionamentos ficarem mais leves, mais gostosos, mais alegres. Priorizem as tarefas, não queiram fazer tudo ao mesmo tempo. A gente não consegue, é uma coisinha de cada vez. Vai querer fazer tudo ao mesmo tempo, embola tudo e tudo dá errado. Nem tudo está perdido, até porque quem é aqui, é a última que morre? É a esperança. Então não perca a esperança dos seus atos, dos seus projetos, das suas vontades. Mas batalhe para isso também, não é? Cadê a sua cor? É cinza, viu? Ô Libra, hoje a sua cor é cinza. Cadê a numeração? 84, 51, 10. É você do signo de Escorpião, é para você ouvir os conselhos das pessoas mais velhas. Cuidado, hein? Soluções imediatas podem gerar uma forte dor de cabeça. Não seja ignorante, cabeça dura, para não enxergar e entender a importância da espiritualidade na sua vida. Tá escutando, escorpianos? Tenham atitudes que geram paz. E paz também para você. Se você gerar paz, consequentemente você vai ficar em paz. Entendeu o recado? Escorpianos, verde cor, 53, 38, 12. São seus números de sorte. Ai, ai, ai, deixa eu ver o que vem para nós. Tem atitudes. Alô, Sagitários. Não. Vai começar aqui. De Sagitário tá aqui, ó. Não deixe nada irritar a sua calma, a sua paciência. Aí é difícil. Não deixa nada irritar. Bem que eu queria, mas tem algo que irrita, não é verdade? No trabalho, fique na sua. Ó, não disputada o quê? Eu nunca disputei posições com ninguém dentro do trabalho. Eu gosto de fazer o meu trabalho, do meu jeito, não é verdade? Então, cada um é cada um. Melhore os seus relacionamentos com as pessoas. Vixe! Não deixe o que? A confiança ser perdida numa amizade, nos seus relacionamentos, enfim, até no ambiente de trabalho. Nossa Senhora! Tá pesado o astral de Sagitário para esta sexta-feira, né, Sagitário? Vixe! Qual é a cor? Olha a cor, vermelho ainda! 44, 95, 22, Sagitário, são seus números de sorte. Daqui a pouquinho eu converso com mais os últimos três signos do zodíaco. Hora certa, no meu, 3:25. E aí? E aí no seu?
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7: Saudade. 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
5: Última viagem.
7: Saudade.
5: Aninha.
8: Paulinho.
5: Aninha.
8: Adoro quando você toca minha música.
5: É sempre assim. Quando eu toco, adoro. Quando eu não toco, nem vou falar, né?

Oi, Paulinho, boa tarde, tudo bem com você? Paulinho, toca Rod Stewart, Baby Jane. Eu ofereço para todos os ouvintes e para vocês aí da rádio. Muito obrigada. Um abração. Fique com Deus.

meu coração, que saudade gostosa. Os Carpenters, Please, Mr. Postman, Rita Lee, Lança Perfume, Jimmy Fontana, Mineirinhas, Il Mondo, Paulo Sérgio, Eu Te Amo, Eu Te Venero, Baby Jane, né? Com Rod Stewart, a senhora também, a senhorita, digo, corrijo, a senhorita tava sumidinha, hein? Com, obrigado, minha querida, pela sua sugestão saudosa. Rod Stewart, adorou, Patrícia, adorou, né? Baby Jane, Newton César, oi, Aninha, estarei por todo tempo a te esperar. Obrigado, Aninha. Que saudades lindas que nós recordamos. E graças à colaboração de vocês, queridos amigos saudosistas também, deixa eu mandar para Isabel Mendes e a Daniela Sestari. As duas estão completando hoje mais um aninho de vida. São leoninas, recebem os nossos parabéns nesta data querida. Que Deus continue, lógico, lhes abençoando, para vocês festejarem muitos e muitos e outros e muitos e outros aninhos de vida. Parabéns mais uma vez. 11 minutinhos faltando para as 16 horas. William, daqui a pouquinho você vai adorar o que eu recebi do Caio. Ah, não, eu não posso adiantar. Não vai dar tempo de eu colocar agora, porque hoje é dia de podcast. E eu tenho dois podcasts aqui. Eu anotei o nome da doutora. Ah, aqui, achei. Doutora Andrea Vermon. Ela é especialista em saúde mental. E dois assuntos que ela vai focar para a gente, que, olha, você precisa ouvir com atenção. Eu tenho certeza de que você vai tirar boas conclusões, ou, de repente, vai ser um alento, um alerta, enfim, um esclarecimento.

Ai, ai. Daqui a pouquinho. Andreia, doutora Andreia Vermont, saúde mental. E quem não está precisando, né? Melhorar essa saúde mental. Abalada a saúde mental. Nossa, não está abalada, meus amados ouvintes? Não está?

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3: Para encerrar as previsões desta sexta, 24 de julho, capricornianos, olá, desde já bom merecido final de semana. É para vocês controlarem a autoridade de vocês, no trabalho ou mesmo em casa. Não queiram dar uma de, né? Isso, já sabe tudo. O que você não sabe, não seja curioso, não. Vai atrás. Vão te ensinar, vão te explicar, vão te detalhar. O que eu não sei, eu corro atrás para obter informações. Não distorça o que é verdadeiro, o que tem poder. Aliás, a gente às vezes acha que nós temos poder, que somos verdadeiros. E aí nós estamos completamente errados. Controle, aqui ó, controle os seus abusos. São os abusos que às vezes a gente comete, né? E erramos com os abusos. Você entendeu? A cor é vinho para vocês. Cadê a sorte? 69-88-17. Oi, Neia! Escuta só. Se for necessário, é para você buscar aconselhamento também com alguém. Aliás, se for necessário, até aconselhamento psicológico profissional. Vixe! Na vida amorosa, lute para você ter um relacionamento gostoso, sadio. Mas não apressa os acontecimentos, não, viu? É aquele negócio, vai plantando devagarinho, depois você vai colher direitinho. Não existe atalhos que te levam ao sucesso. Não tem atalhos para levar ao sucesso. A gente tem que batalhar, é no dia a dia. E tenha mais vontade para você fazer mudanças na sua vida. De repente, aqui, ó. Faz as mudanças, as coisas vão começar a acontecer. Entendeu? Qual é a sua cor para hoje? É o preto. E a sorte com 67-30-99. E fechei agora com peixes. É você de peixe. Cuidado se você quer acompanhar alguma onda no momento. Pesquisa se você vai entrar, se essa onda é boa para você. Isso. Para você navegar, né? Nessa onda. Procura, pesquisa direitinho. Ó, seja mais corajoso para tudo na sua vida. Seja como o sol, levante, brilhe, ilumine, faça a sua parte. Solteiros, chance, de arrumar uma paquera com uma pessoa e essa pessoa está próxima a você. Pode ser um colega, uma colega, né, de trabalho, enfim, um vizinho, uma vizinha. É verdade, peixes? Cinza, sua cor, 29-67-91. Piscianos são os números de sorte. Encerrei as previsões. Segunda-feira, amados ouvintes, signos, eu trago outras previsões para vocês. 88,3. Aqui!
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10: Manter uma alimentação saudável contribui diretamente para uma melhor qualidade do sono, pois fornece ao organismo os nutrientes necessários para regular os hormônios do descanso e promover uma recuperação mais eficiente do corpo.
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3: Já 3 minutinhos faltando para as 16, 4 da tarde. Como eu disse há instantes atrás para vocês, hoje eu estou trazendo 2 podcasts da profissional que é uma entendida, principalmente estudada, enfim, até professora em saúde mental. Ela se chama doutora Andréia Vermont. E ela vai falar sobre 2 assuntos. O primeiro, daquela pessoa que só reclama, só murmura. Essa pessoa acho que não desconfia que isso atrasa a vida dela. E a Andréia explica. Prestem atenção.
12: Não à toa a Bíblia diz que a reclamação e a murmuração não é bem vista. Deus abomina a murmuração. Cérebros que reclamam, pessoas que reclamam o tempo todo, que murmuram o tempo todo, atrasam a vida. Oh. Então eu não estou aqui falando de questão espiritual, eu estou falando de questão neurocientífica. Se você é grato pelo que você tem, se você é grato pela vida, se você é grato pelas suas conquistas, isso só potencializa. Então, isso te faz mais potente. O que é um cérebro banhado por ocitocina, serotonina e dopamina? É real. É um cérebro mais inteligente, mais lúcido, com mais energia, com mais visão. Então eu estou te falando que você vai ficar mais inteligente. Você vai ficar mais potente. Você vai ficar mais poderoso. As coisas vão fluir porque você vai ter uma visão que as pessoas não têm. Então, nem que seja por interesse, seja grato. Você está usando aí um super remédio que vai te potencializar.
3: Viu? Sejam gratos, amados ouvintes. A gratidão é um super remédio que nos potencializa. E é verdade mesmo. Olha, escutem agora o segundo podcast da doutora Andréia.
13: Religiões estão cheias de gente com transtorno de personalidade narcísica e com uma Bíblia, um Alcorão, sei lá o que, debaixo do braço, assim. Oh, cuidado. Não delegue nada da sua vida para alguém, em especial sua espiritualidade. Deus não precisa de intermediário. Oh. Deus não precisa de intermediário. Eu gosto muito da definição de Deus, quando Moisés pergunta para Deus qual é o seu nome. E Deus diz, Yahvé. Eu sou aquele que sou. É eu e ele. É intermediários, isso vale para negócios e vale para espiritualidade. Quando o negócio tem um terceiro, ele não fica mais caro? Se eu comprar a banana direto do produtor rural, ela não é mais barata? Se eu compro aqui no Ceasa, ou lá no sacolão perto da minha casa, ela não ficou 3 vezes mais cara? Duvide de intermediadores. Oh. A religião, ela precisa servir se ela te levar para mais próximo de Deus. Se ela te distanciar de Deus, ela não serve. Religião vem do latim religare. Ligar aquilo que foi cortado ou aquilo que foi quebrado. A religião ou o líder espiritual, ele só serve, ele está a serviço de... Se ele me leva para o sagrado. Se ele me distancia do sagrado, ele não é religare, ele é desligare. A maioria das igrejas ou das religiões me afastam de Deus. Deus não gosta se você faz isso, Deus não gosta se você faz aquilo, Deus não pode. Outro dia eu falei isso e esse corte viralizou muito. quando falam, por exemplo, das questões das sexualidades. Ah, lá na Bíblia, em Romanos, fala que um homem não pode deitar com outro homem, que ele não vai pro céu. Oh. Pois é, mas a Bíblia de capa a capa fala outras coisas também. A Bíblia fala que o beberrão não vai entrar no reino do céu, que os adúlteros não vão entrar no reino do céu, mas você se focou só no homossexual. Você resolveu que é o homossexual que não entra pro reino do céu. Então faz o seguinte pra mim. Primeiro você vive a Bíblia de Gênesis a Apocalipse. Aí depois você põe o dedo na cara das pessoas e diz pra ela se ela vai pro céu ou não. Quem te colocou como porteiro do céu, meu amigo? Você resolveu quem vai ou quem não vai? Quem te deu essa autoridade pra isso? Então eu prefiro acreditar numa religião e num líder espiritual que religar. Que faz as pessoas se aproximarem de Deus. Gente que distancia gente de Deus, o mundo tá cheio aí. Aí eu tô...
3: Viu? Precisamos de alguém que nos aproxima, nos religa ou nos liga com o Altíssimo, e não aqueles que nos distanciam

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2: A Pai de Batatais vai realizar no próximo dia 23 de agosto o tradicional 29º Leilão Beneficente, um dos principais eventos de arrecadação da instituição. A ação acontecerá no Salão da Pai Rural e tem como objetivo captar recursos para manter os serviços gratuitos de saúde, educação e assistência social oferecidos pela entidade. A diretoria da Pai reforça o convite para que toda a população de Batatais e região participe do evento, seja prestigiando, realizando lances ou contribuindo com a instituição. Entre os itens já doados estão eletrodomésticos, eletroeletrônicos, equipamentos agrícolas, obras de arte, sacas de café, cabeças de gado e vários objetos autografados por figuras públicas. Toda a renda arrecadada será destinada à manutenção dos atendimentos prestados pela entidade. Milho encarece e saca é comercializada na casa dos R$ 65. Humberto Ferretti.
3: Nos últimos dias, a saca foi vendida a R$ 65, o que dá um avanço de quase 3% do dia 1º para cá. Os números são do CPEA. No geral, compradores e vendedores travam uma queda de braço, na qual o produtor rural tem levado a melhor. Isso, porém, pode mudar nas próximas semanas, com o avanço da colheita da segunda safra e o aumento da oferta.
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0: gente boa.
1: Tá me ouvindo?
2: Tarde Total.
1: Quantas horas?
2: 4 e 5.
1: Esse tempinho, fala a verdade, tá apropriado para um
2: copo de vinho.
1: É a música. Calma, é a música. Estamos trabalhando ainda, estamos trabalhando.

0: Uma lambujinha foi outra. Uma dose dupla, meninas. Tudo de bom pra vocês também. Um ótimo final de semana, tá? Jaine, a solidão e seja tudo que Deus quiser. Ataíde, Alexandre, laço aberto. É essa, eu gosto. Eu gosto. Leandro e Leonardo, gosto também. Copo de vinho abrindo mais uma hora da nossa tarde total. 16h22, hora certa.
1: 4h22.
0: 4h22, ele sempre me contraria. 4h22 na nossa tarde total. William, alô Marcelão Esquevano, prestem atenção. É um pouquinho longo o que eu vou mostrar, mas é super interessante. A importância... Deixa o cara contar, escutem.
2: Pessoa que eu não conheço, mas eu tenho muita vontade de conhecer, assim, que eu sou fã, que é o rapaz que inventou a cerveja. Se eu conhecesse ele, eu ia dar um abraço nele, ainda ia dar 50 contos pra ele e falar: você é do meu. Você é do meu. Você inventou um negócio que gera a sensação da pessoa de confraternização. Você inventou um negócio que a gente ingere e a gente sente. E você favorece até a venda de remédio, porque segunda-feira a gente tá com dor de cabeça. Se não fosse a cerveja pra dar dor de cabeça na gente, quem é que ia beber de pirona, Tilenol, essas Novalgina, esse negócio? Então, o rapaz que inventou a cerveja, pra mim, ele fez uma grande invenção pra sociedade. Incentiva o consumo de água, que a gente, quando tá segunda-feira de ressaca, a gente só bebe água. E é uma pessoa que merece a minha consideração, o meu respeito. E eu tinha coragem, na hora, de dar 50 contos pra ele e falar pra ele: você é do meu.
0: Vocês querem o áudio? Eu vou mandar. Muito legal, muito criativo, gente. Boa, boa, Caio. Só você, hein, garoto.
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5: Paulinho, amigos da 88, daqui a pouquinho aqui no Momento Esportivo, dentro do nosso Tarde Total. Transferbão afeta a contratação no tricolor. Em Ribeirão Preto, após a vitória do Comercial sobre o Noroeste por 2-0, no sábado, em estreia na Copa Paulista, o técnico Rafael Pereira enalteceu o resultado diante de um adversário que está na divisão de elite do futebol de São Paulo, além de ter participado da última Série D do Brasileiro. Ele lembrou que apenas o São Caetano, dos 16 participantes, está na mesma divisão que o Leão do Norte. Os demais clubes são das séries A3, 5 participantes, A2, 7 e A1, 2. O treinador falou também que espera mais dificuldades diante do 15 de Piracicaba, clube da Série A2, e que também recentemente participou da 4ª Divisão Brasileira. Líder do Grupo 2 da Copa Paulista, o Comercial enfrenta o 15 amanhã, sabadão, às 18 horas, no Barão de Serra Negra, em Piracicaba. O São Paulo corre para resolver o transferban pelo não pagamento da parcela da compra de Marcos Antônio e poder anunciar a contratação de Domingos Duarte. Apesar de estar impedido de inscrever novos jogadores desde terça-feira, o clube não teme uma reviravolta no acordo. O zagueiro assinou o contrato por 2 temporadas na quarta-feira, mas ainda não pode ser registrado. Para isso, o São Paulo precisa firmar o contrato federativo na CBF, documento que permite ao atleta defender o clube em competições oficiais. Internamente, o departamento de futebol se vê respaldado pelo vínculo já assinado e trabalha com a expectativa de solucionar o transferban para registrar Domingos Duarte no BID da CBF. O português é tratado como o substituto de Alan Franco, que deixou o tricolor durante a intertemporada.
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16: A atividade física de qualidade deve ser devidamente monitorada. Não adianta nada tentar correr no parque um dia e nunca mais aparecer por lá. A orientação de um médico ou de um professor de educação física é essencial para que você perceba seus limites. Segundo alguns profissionais, 40 minutos diários de caminhada já são de grande auxílio.
0: Escutaram, ouvintes?
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18: 4:31.
0: Oi, Juliana. Eu vou te atender. Eu vou fazer a sua... A sua...
18: Dose dupla. 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
0: Uai, com as mineirinhas, uai. Né? Esse foi um dos grandes sucessos das mineirinhas. Lembram?

0: não consegue, né, me expulsar da sua vida. Admita, é o que diz a música, minha ouvinte. Matheus, Cauã e a Lauana. Admita, é o título desta música. Obrigado, Wilson. Valeu. Obrigado. Bom final de semana. As mineirinhas, e aí eu atendi a Juliana. Legal, né, Juliana? Gostou? Pediu. Hoje eu tô bonzinho, né, Ju? Pediu uma, foi outra. Duas músicas, tá? As mineirinhas, Tatuagem, Abre ou Abra o Coração. Dois grandes sucessos das mineirinhas, mas infelizmente estão sumidinhas. Obrigado, viu, Juliana? Um forte abraço a você e a todos seus. Merecido final de semana. Ô, Pachecão, hoje você tá adorando, hein? Tá penduradinho aí no varal hoje, tá quietinho. Ele mandou três piadinhas aqui, uma sequência de três piadas. Eu tô colocando no ponto pra mostrar pra vocês. Vamos ver se vai dar certo, viu, Pachecão? Um forte abraço, meu querido. Desde já, um gostoso, merecido finalzinho de semana. Tome cuidado, hein? Tá espirrando. Olha a gripe aí, filhinho. Não tome essa chuvinha, não. Fica quietinho aí no abrigo, viu? Depois eu vou te passar uma receita. Você vê que eu não fico resfriado. Não é verdade, gente? Eu não posso me resfriar. Se eu ficar resfriado, eu não... Já pensou em eu vim trabalhar assim, ó?
1: Queridos ouvintes, até...
0: Não tem jeito, então eu não posso ficar resfriado. Então eu tenho, como direi, uns medicamentos que eu uso. Eu vou te passar pra chegar. 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Um abração pra vocês desde já, um gostoso, merecido final de semana, tá bom? Aí eu consegui colocar no ponto, vamos ver se vai dar certo. A piadinha, são três piadinhas, é a sequência de três piadinhas estão grudadinhas. Então vamos lá. Obrigado, Pachecão. Escutem a primeira.
2: Vamos namorar hoje a noite todinha? Eu tô com um fogo tão grande.
3: Oh. Meu bem, o bicho não sobe mais não.
2: Toma dois tadala de 20 que dá certo.
0: Oh. Sabe até a receita. Peraí, segundo.
4: Por que o senhor tava correndo tanto?
5: É que ano passado minha mulher me trocou pra um policial. Quando eu vi o senhor,

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7: Ainda há quem acredite que a qualidade das sementes não influencia na produtividade. 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
9: Auxiliar, diz pra nós as horas.
10: 4h49.
9: Eu gosto que repete.
10: 4h49.
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9: E como ela tá caindo, né, Marcinha? Moradinha, bom final de semana.

Parada dura, Rio Negro, Solimão e chora que passa o Daniel. Tem alguém no seu lugar. João Bosco, Vinícius Chuva, nos minutos finais da nossa... Não, calma, minutos finais é daqui a pouquinho. Mais uma hora, fechando mais uma hora da nossa tarde total, juntamente com MF Madeiras. 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Bom final de semana pra você, pra toda a sua equipe de

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3: Brasil teve 40,7 mil mortes violentas intencionais em 2025. Reportagem de Milena Abreu.
4: É o que apontam os números mais recentes do 20º Anuário Brasileiro de Segurança Pública, divulgado nesta quinta-feira. Apesar do número expressivo, o total de pouco mais de 40.700 mortes representa uma queda na casa de 8% em relação a 2024 e é o menor patamar dos últimos 14 anos. Os dados mostram também que, pela primeira vez, a taxa nacional de homicídios ficou abaixo de 20 mortes para cada 100 mil habitantes. O resultado mantém a trajetória contínua de redução da violência no país, que tem sido registrada nos últimos anos, com queda em todas as regiões brasileiras. E destaque para o estado do Amazonas, onde os assassinatos recuaram 32%.
3: O relatório final do Centro de Investigação e Prevenção de Acidentes Aeronáuticos, o CENIPA, sobre a queda do avião da Voipaz em Vinhedo, definiu recomendações às instituições envolvidas na tragédia, entre elas a ATR, fabricante francesa da aeronave, e a Agência Nacional de Aviação Civil, ANAC, e apontou conclusões sobre o acidente aéreo. O resultado da investigação foi apresentado ontem e concluiu que falhas da Voipaz, dos pilotos e da fiscalização da ANAC contribuíram para a queda. Ao todo, 39 itens foram listados como conclusões da investigação no documento final. Em nota, a ANAC afirmou que vai analisar as conclusões do CENIPA em até 120 dias.
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0: minutos finais.
1: Ô, Paulinho, toca uma moda boa.
0: Essa é do Pacheco. Pelas piadinhas que ele enviou. Mas ele quer com o Dudu Costa.
2: Ô, trem.
0: Então vamos ouvir.
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0: WhatsApp Difusora 99996-1080.
1: Boa tarde, Paulinho, gente boa. Que chuva maravilhosa. Manda uma música pra dona Marlene, que tá que nem aqueles ursão embernado debaixo das cobertas. E pra dona Luzia Tomazelli. Tá, e pra todos que estão curtindo a programação, e um ótimo final de semana abençoado pra todos nós. Pra você também.
2: Ô, madame! Ô, trem!
3: 5 e 12.

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1: São 17 e 16, 5 da tarde, 16 minutinhos. Mais uma vez a participação de Fábio Alexandre. Oi, Fabinho, boa tarde.
2: Ok, Paulinho, boa tarde a você, boa tarde a todos os ouvintes. Eu fiz uma participação agora há pouco, Paulinho, no seu programa, informando sobre uma nota de apoio e solidariedade que a Prefeitura Municipal divulgou, né, na tarde de hoje, devido ao ocorrido lá na cidade de Ribeirão Preto, né? Os hospitais lá, sem energia, estão passando por um momento difícil, delicado, devido ao temporal que passou pela cidade de Ribeirão Preto na madrugada desta sexta-feira, por volta de 5h30 da manhã. Temporal com ventos de 120 km por hora, enfim, meia hora de temporal, mas destruiu a cidade em muitos pontos, Ribeirão Preto e também algumas cidades da região. Recebemos agora da ASCOM, é a Assessoria de Comunicação da Prefeitura Municipal, um áudio do vice-prefeito da Estância Turística de Batatais, Dr. Ricardinho Melli, que é médico, e o Dr. Ricardinho aí fala, né, sobre o ocorrido em Ribeirão Preto e o que aqui a nossa cidade, Batatais, está fazendo para ajudar, principalmente nessa questão de atendimento médico, o que Batatais está fazendo aí para ajudar a vizinha cidade de Ribeirão Preto. Vamos ouvir.
3: Hoje eu quero fazer um pedido muito importante à nossa população. Após o forte temporal que atingiu Ribeirão Preto e toda a nossa região, os serviços de saúde estão trabalhando de forma integrada para garantir atendimento a todos que precisarem. Em Batatais também estamos nos unindo a esse esforço para ajudar e acolher pacientes da região. Por isso peço a compreensão e a colaboração de todos. Procurem a UPA apenas em situações realmente necessárias. Assim conseguiremos manter a capacidade de atendimento para quem precisa de cuidados urgentes, tanto em Batatais quanto nos municípios vizinhos. Também há previsão de novas pancadas fortes de chuva nas próximas horas. Então redobrem a atenção, evitem transitar por áreas de risco, mantenham distância de árvores, postes, placas, estruturas metálicas, fiações elétricas, pois há risco de quedas durante temporais. Se possível, permaneçam em um local seguro até que a chuva diminua. A saúde e a segurança da nossa população dependem também da colaboração de cada um. Vamos enfrentar esse momento com responsabilidade, cuidado e solidariedade. Contem sempre com a nossa equipe, estamos trabalhando intensamente para cuidar de quem mais precisa.
2: Portanto, aí o áudio que recebemos da ASCOM, Assessoria de Comunicação da Prefeitura Municipal. Quem fala, né, o vice-prefeito da Estância Turística de Batatais, doutor Ricardinho Melli, que é médico, pedindo a compreensão da população, né? No caso aqui, Batatais, tem previsão de mais chuvas, né, que fiquem em local seguro, enfim, graças a Deus, não tivemos incidentes nessa sexta-feira em Batatais, apenas chuva, e que permaneça dessa maneira, mas o mesmo não podemos dizer dos nossos vizinhos da cidade de Ribeirão Preto, que estão sofrendo com isso. A cidade foi bastante castigada pelo temporal e Batatais também está se solidarizando, assim como outras cidades da região, e também ajudando Ribeirão Preto nos atendimentos que são precisos. Inclusive, na tarde de hoje, o secretário de Saúde do Estado de São Paulo, Eleusis Paiva, está em Ribeirão Preto, né, para, enfim, ver o que pode ser feito até que a energia seja restabelecida, o abastecimento de água também seja restabelecido, porque o temporal causou muitos estragos na cidade de Ribeirão Preto. Tá ok, Paulinho?
1: Ok, Fabinho. Obrigado pelas suas informações.
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6: Obrigado, Valéria. Prazer estar aqui com vocês.

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0: Roberta Miranda. Vá com Deus, viu, Cida? Fique com Deus. Um abração pra você e todos os seus aí. Christian Ralph, Casa da Esquina. Pronto, Pachecão, com o Dudu Costa, o Eduardo Costa e a história da Cabocla Tereza. E ficou bonita mesmo com ele, não é verdade? Tudo de bom, merecido final de semana, meu querido amigo ouvinte, colaboradora. Tá sempre nos ajudando, não é verdade? Com emojis, com piadinhas, com imagens que acabam seduzindo a gente, né, Pachecão? Ai, meu pai, deixa eu me despedir da Cooper Lube. 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
1: 5h25.
0: Eu quero saber de novo as horas.
1: 5h25.
0: 17h25.

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2: O preço dos legumes caiu com força em junho no atacado. É o que mostra balanço da CEAGESP, a Central de Abastecimento de São Paulo, que trabalha com a compra e a venda de mercadorias de todo o país. Na média, o tombo ficou na casa de 9%. Ele foi puxado principalmente pelo tomate, cuja cotação caiu até 30%, uma vez que o avanço da colheita aumentou a oferta. Por outro lado, itens como jiló e berinjela japonesa ficaram mais caros. A cotação da soja caminha para fechar o mês de julho com uma forte alta. A saca chegou a ser vendida nos últimos dias a R$ 142,00, o que dá um avanço na casa de 6% do começo do mês para cá, indicam dados do CPEA. A demanda por farelo de soja está em alta no mundo todo. E apesar de a Argentina ser o maior exportador do planeta, as vendas externas do Brasil têm ganhado espaço. Tanto que a soja está mais cara, mesmo com um ano de safra recorde por aqui. O porco ficou mais barato nos últimos dias. O quilo do suíno vivo foi vendido na casa de R$ 5,20, posto em São Paulo, e a cerca de R$ 5,50 em Minas Gerais. No sul do país, a cotação a retirar está abaixo dos R$ 5,00. Os números são do CPEA. Em algumas praças, o tombo em julho passa de 5%. Com a oferta acima da demanda, criadores reclamam da perda de poder de compra diante de insumos como farelo de soja e milho.
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13: Pressinha, quantas horas?
14: 5:31.
13: Eu gosto que repete.
14: 5:31.
13: Obrigado.
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13: Oi, Carlinho. Sítio. Sucupira. Ele pediu.
16: Ô, Paulinho, sextou, hein? Toca aquela moda pra nós ouvir.
13: Tá aqui, ó.

0: da cidade de Franca. Daqui a pouquinho você pede pro Juliano. Não dá tempo de eu te atender, meu querido. Eu vou ter que ir embora, inclusive sem modão hoje, viu, Paulão? Obrigado pela escuta, meu querido ouvinte do coração. Fim de noite, milionário José Rico. E aí, pro Carlinho, sítio Sucupira, gostou? Ah, lógico, o modão que ele gosta, amor e saudade com o Tião Carreiro e Pardinho, não é mesmo, Carlinho? Cadê meu auxiliar? Depressa, quantas horas?
1: 5h42.
0: O senhor sabe que eu gosto que repete.
1: 5h42.
0: Ok, 18 minutinhos pras 18 horas, já tem que...
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0: A minha
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0: trouxinha. E ó,
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0: Vaza.
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11: A meditação provoca mudanças físicas e bioquímicas capazes de aliviar o estresse e a ansiedade e espantar a depressão. Que tal reservar 5 minutos do seu dia para meditar? Sente-se confortavelmente, inspire e expire pelo nariz e procure esvaziar a mente, sem se prender a nenhum pensamento.
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0: objetos não podem ser mais importantes que pessoas. Segundo pensamento, seja recíproco. Trate cada pessoa no exato lugar onde ela te colocou. Quem te levanta merece altura. Quem te ignora merece distância. Seja recíproco. Trate cada pessoa no exato lugar onde ela te colocou. Quem te levanta merece altura. Quem te ignora merece distância. E o último. A vida é simples, gente. Espelhos não mentem, apenas devolvem. Entendeu? A vida é simples. Espelhos não mentem, apenas devolvem.
1: Aô, Paulinho!
0: Um gostoso, merecido final de semana para todos nós. Se assim Deus quiser e permitir, segunda-feira, 1 da tarde, de novo, eu,
2: Paulinho, gente boa,
0: quero estar aqui com vocês.
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0: Tamo indo embora.

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2: Prezados radiovintes, saúde, paz, felicidades, alegrias e as melhores bênçãos de Deus a todos vós e aos vossos lares. Este é o programa da Família de Deus, a quem sempre pedimos a intercessão da Santa Mãe de Deus. E nesse momento nós queremos formar a corrente de fé, de esperança e de todas as graças que Deus deseja derramar sobre todos vocês que me acompanham nesse momento sagrado do rádio, o momento

É, estamos aqui na sintonia das coisas do alto. E eu quero agradecer a você, são muitos ouvintes que nos acompanham em nossa cidade, toda a nossa região, no campo, na cidade, nas fazendas, nas roças. Você motorista de ônibus, você caminhoneiro, você taxista, você vigilante, você que está no seu serviço acompanhando com o radinho, dona de casa, você trabalhando, preparando a janta, já algumas, então receba a minha bênção e a minha o desejo de que a tua vida seja ela muito abençoada e que você tenha muita saúde. E eu também já quero aproveitar e atender os pedidos que das intenções que foram colocadas aqui no livro azul de Nossa Senhora. E quem escreveu com muito carinho foi a Maria Magani. Ela pede por toda a sua família e que Nossa Senhora possa pedir a proteção de Jesus sobre todas as famílias do Brasil. A Sônia apareceu.

vida, pede pela sua família, pelos desempregados e aqueles que sofrem. Já também a Maria Aparecida Bressan pede oração pela família, pelos filhos, netos e Brodowski. E eu, Carlos, estamos aqui no sítio Sucupira, para o Senhor Padre, que Deus possa abençoar, e todas as pessoas do mundo inteiro que estão doentes, se recuperando, que Deus possa abençoar. A todos aí do sítio Sucupira, todos os moradores, o meu abraço, a minha proteção, viu? Que Deus proteja vocês todos, meus amigos e amigas de fé. A Márcia Maria, paz entre os irmãos, que haja sempre mais a união. E quero rezar por todos aqueles que precisam de oração. A Zilda Assis pede por toda a família, pelas famílias do mundo inteiro. A Inês Galina, do bairro Anselmo Testa, pedindo pela sua recuperação, saúde do esposo, também o Geraldo, filhos, netos. A Ana Rita de Verne diz, boa noite, padre, a sua bênção, é quase noite já, né? E peço oração para todos os doentes, pela minha família, Santa Rita, rogai por nós, que Santa Rita interceda pela minha família, que derrame chuvas de bênção sobre a nossa família, os filhos, netos, irmãos, e a Deus seja ele louvado por termos tantas graças recebidas de Santa Rita, e também Nossa Senhora não se cansa de interceder para que os nossos pedidos sejam aceitos por Jesus. A Teresa de Lelo pede oração para ela, para os filhos Bruno e Júnior e todos da sua família. A Gema Fiore pedindo oração para o sacerdote, em especial pelo padre Nelci. Gratidão, minha filha, que Deus te proteja. A Elaine, do Jardim Mariana 2, pede por ela e por todos os empregados, as famílias e os doentes em geral. A dona Catarina Dalpiclo coloca no coração todas as famílias Dalpiclo, Parpinelli, Grote e Silva, e também pela alma da saudosa Simone Machado Silva. Essa mamãe aí que faleceu aos 47 anos de idade, deixou aí dois filhos e o seu esposo, que mora lá no bairro Alvorada. A Natália Teruel pede saúde e proteção para sua família, muita prosperidade, que Jesus guie os nossos caminhos e decisões. A Alice Nobre pedindo oração pela sua família e todos os familiares. A Maria Aparecida de Jesus Parpinelli pede oração por ela e pelas famílias. A Iraídes do Ouro Verde, que morava no Ouro Verde, agora mora em Ribeirão Preto, na casa de repouso, nos acompanha pelo radinho lá, acompanhando, e pedindo oração para ela, para os amigos e amigas e todos aqueles que se lembram dela e aqueles que sofrem. O Gênesis Catena, do bairro Riachuelo, pedindo oração pelos membros da família Garcia, Freitas Catena e todos os ouvintes, e também pelos profissionais da saúde. Também a Célia aqui do centro, pedindo pelos doentes e todos aqueles que sofrem e aqueles que mais precisam de oração, que Deus conforte sempre a eles, dando-lhes sempre a saúde, a fé, a esperança, e pela alma do Cacalo e todos os da família, amigos e amigas de rádio. O Sérgio do Ouro Verde pedindo oração por ele, pela família, netos e netas e todos os amigos e amigas de rádio. A Maria José de Lelo pedindo também pelas crianças cardiopata do Brasil. E o Edson Lindo do Claré da Alpiclo pedindo por ele e por todos da sua família. Povo de Deus, essas são as intenções e juntos vamos rezar assim a oração do Ângelus. O anjo do Senhor anunciou a Maria e ela concebeu do Espírito Santo. Eis a serva do Senhor, faça-se em mim segundo a vossa palavra. E o Verbo divino se encarnou e habitou no meio.

0: Ave Maria, cheia de graça, o Senhor é convosco, bendita sois vós entre as mulheres, e bendito é o fruto do vosso ventre, Jesus. Santa Maria, Mãe de Deus, rogai por nós, os pecadores, agora e na hora de nossa morte. Amém. Nossa Senhora da Boa Viagem, rogai por nós agora e para todos sempre. Nesta sexta-feira, 24 de julho, da 16ª semana do Tempo Comum, o Evangelho é retirado de Mateus, capítulo 13, versículos de 18 a 23, que diz assim: Disse Jesus, escutai então a parábola do semeador. Quando alguém ouve a parábola do reino e não a entende, o maligno vem e rouba o que lhe foi semeado em seu coração. Este é o grão semeado à beira do caminho. O grão que caiu no terreno pedregoso é aquele que, ouvindo a palavra, logo a acolhe com alegria, mas não tem raiz em si, é inconstante, e se acontece uma tribulação ou perseguição por causa da palavra, logo tropeça. O que foi semeado entre os espinhos é aquele que ouve a palavra, mas as preocupações do mundo mundanas e também a ilusão das riquezas sufocam a palavra, impedindo-a de produzir fruto. O grão semeado em terra boa é aquele que ouve a palavra de Deus e a compreende, e este produz fruto. Ora 100, ora 60, ora 30 por 1. Palavra da salvação. Glória a vós, Senhor. O Evangelho é anunciado a todos, porém nem todos acolhem a mensagem de salvação. E entre os que a acolhem, nem todos fazem do mesmo modo. No meio dos espinhos, no terreno pedregoso, à beira do caminho, na terra boa. O que devemos fazer? Devemos corresponder firmemente com a verdade de Cristo. A semente que caiu em terra boa é aquela que ouve a palavra e a compreende. Na parábola das sementes, Jesus fala das diferentes reações diante da sua palavra. Por melhor que seja a semente, é preciso que, de nossa parte, seja essa palavra acolhida. Deus oferece-nos a graça, mas sempre a podemos rejeitar. Peçamos que o Senhor nos faça dóceis e atentos a seus convites. Esse deve ser o nosso pedido contínuo e insistente. A oração que devemos fazer sempre, sem desanimar. Como proposta de vida para esta sexta-feira, eu quero acolher sempre a mensagem de Jesus para me tornar semeador com Ele. 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E quero lembrar que neste sábado, agora amanhã, às 15 para as 6, nós temos a missa e a solenidade de São Cristóvão na comunidade do bairro Anselmo Testa, com as bênçãos dos automóveis. Leve os seus automóveis nesse final de semana, em todas as celebrações, missas da paróquia Santa Rita de Cássia, serão abençoados carros, motos, bicicletas e tudo aquilo que faz você locomover. Então leve para receber a bênção nessa celebração de São Cristóvão nas missas desse final de semana. Receba então agora a bênção do Deus Todo-Poderoso para a sua vida e também para todos aqueles que estão do seu lado. Que o seu copo com água seja ele abençoado por nosso Deus Todo-Poderoso, que derrama suas graças e bênçãos sobre a sua casa e sua família e a todos os ouvintes nesse instante. Deus te abençoe. Onde estiveres, Deus te guarde. Por onde andares, Deus te guie. O que decidires, Deus te ilumine em todos os dias de tua vida. Deus te abençoe em nome do Pai, do Filho e do Espírito Santo. Amém. Na sequência tem ele, Juliano Rodrigues e o Canta Brasil. Para você, uma excelente noite. Paz, saúde e prosperidade no teu coração e na tua vida.
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0: tá chovendo, aí aqui tá chovendo. Tá chovendo, tá chovendo. 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Tá chovendo, choveu a noite inteira e tá chovendo. Tá chovendo.
1: É, gente. Vai fazer. Ai, meu Deus do céu, tá chovendo. Tá no ar mais um cantar
2: Brasil.
1: É sexta-feira, meu povo.
3: O bambu tá gelando.
1: Sexta-feira chuvosa, hein? Mamma mia. 24 de julho, e até as 9 da noite eu faço companhia a você, com o melhor do sertanejo raiz, aqui nos 88 da sua difusora. É, gente, vamos começar? Vamos começar com Água no Leite, Teodoro Sampaio, mineiro de Monte Belo, Tchau Carreiro e Pardinho, já pop de a moda aí, 37612505 e o 999961080. Bora? Tá no ar o Canta Brasil, vamos de som.
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0: Muito bem, beleza, viu? Agora 6 horas 13 minutos. Estamos seguindo aqui com o nosso Canta Brasil. 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
1: Sério?
0: Seríssimo. 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
0: Sim.
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0: Sim. Ah, neguinho. Boa noite, boa noite, boa noite, boa noite, neguinho.
3: Boa noite, boa noite, boa noite, Juliano. Leandro, nós queríamos ouvir hoje conversa de bar.
0: Ó.
3: Com Pedro Paulo e João Vitor.
0: Paulo Vitor.
3: Fazendo um favor, Juliano?
0: Nós faz. Você
3: põe pra nós?
0: Nós põe.
3: Manda pra Odete, pra Vera, o Gilberto.
0: Ah.
3: A Glaucia, o Glauber.
0: Sim.
3: Rafaela, Lia R. Sandrinho, Joaquim, Dona Rosa Carote. E o nosso grande R. Soares.
0: Boa.
3: Beleza, meu querido?
0: Beleza.
3: Bom fim de semana pra você.
0: Você também.
3: Segunda nós tá na área de novo.
0: É isso mesmo.
1: Só, velho.
0: Valeu, neguinho. Obrigado pela companhia. Do telefone, ó. Ofélia ligou cedo, hein? Ofélia. Ligou cedo, aproveitou que tá chovendo, né? É, ainda falou assim, Juliano, bom fim de semana pra você com chuva. Já tá prevendo que vai chover mais? Brinca não, viu? E a Ofélia pediu fogão de lenha com Chitãozinho e Chororó, mandando pra Jane, pro Canja, pro Thales, pro Thierry, pro Tauã, pra Lana, pra Dona Floriana, Maria Inês, a Marisa, Dona Deolinda, Cris Melo, Andréa Rita, as amigas da Ofélia.
1: Só,
0: vamos véio. Curtir, gente? Conversa de bar Pedro Paulo e Paulo Vitor. E fogão de lenha, essa música é show de bola com Chitãozinho e Chororó.
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0: 6:16, vamos de som.
2: Oitenta e oito.

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4: 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Cuidados com a sua casa.
5: Dê uma boa sacudida nas roupas antes de colocá-las no varal, pois isso retira grande parte dos amassados. Pendure camisetas, camisas sociais e camisas polo em um cabide, pois irão secar esticadas e isso irá facilitar na hora de passar.
4: Você ouviu mais uma dica para o seu lar.
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9: Essa moda deve ter uns 50 anos. Quando fizeram essa moda aí, onça palitava o dedo.

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1: Cida Bodrim, fala Cida, boa noite, menina.
2: Juliano, boa noite. Que friozinho abençoado, que chuva mais abençoada. Manda um alô aí pra nós aí, que nós estamos aqui na escuta. Dois corações e uma história. Oferece pro Bodrim, pra Marlene, pro João Joaquim, pra Crismelo, Lucas, a Juliana, a Luana e a tia Augusta Saqueto. Um beijo no coração de todos que estão curtindo a programação. Aí não esquece de mandar pra dona Luzia Tomazelli também,
1: ah,
2: viu?
1: Ah, vai.
2: Um beijão no teu coração, bem. Um final de semana muito abençoado pra você e pra tua família. Epa! Beijo.
1: Vai esquecendo dos amigos pra você ver, viu? Não pode, não. De Camargo e Luciano, dois corações e uma história. A seguir tem momento esportivo com o Juliano Rodrigues.
3: Só, velho.
1: Aqui nos 88 da sua.
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1: Bora curtir essa moda? Ei, trem. Vamos de som.

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3: Chegamos com as informações esportivas no Canta Brasil. E em nome da Cresol, em instantes do Momento Esportivo, base do Batatais em campo no fim de semana.
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3: Mas o nosso primeiro assunto é Série A do Brasileiro, 19ª rodada, encerrando o primeiro turno da competição. Na quinta-feira da semana passada, Botafogo venceu Santos 2-1, Vitória bateu Vasco 1-0. Na sexta-feira da semana passada, Fluminense e Bragantino 1-1, Mirassol venceu o Grêmio 2-1. Na terça-feira, Atlético Mineiro e Bahia empate em 1-1. Na quarta-feira, Curitiba perdeu para o líder Palmeiras 3-1. O São Paulo perdeu de virada para o Atlético Paranaense 2-1. O Internacional também perdeu em casa para o Cruzeiro 2-1. E a Chapecoense em casa foi goleada pelo Flamengo 4-0. Ontem, no fechamento da rodada, com dois de Yuri Alberto, o Corinthians venceu o Remo 3-0. Neste final de semana, já acontece a 20ª rodada do Brasileirão Série A, abrindo o retorno da competição. Amanhã, sabadão, tem Atlético Paranaense e Internacional, Santos e Chapecoense, Vasco e Mirassol. E no domingo, o restante dos jogos, Cruzeiro e Botafogo, Bahia e Corinthians, Bragantino e Coritiba, Grêmio e Fluminense, Flamengo e São Paulo, Remo e Vitória, Palmeiras e Atlético Mineiro. Brasileiro Série B, 19ª rodada também neste meio de semana. Na terça-feira, o Novo Horizontino perdeu para o Criciúma 1-0. O Avaí bateu o América Mineiro 2-1 e o Vila Nova venceu o Fortaleza 2-1. Na quarta-feira, o Operário venceu a Ponte Preta 3-2. Ceará perdeu para o CRB 1-0. Goiás Sport Recife 1-1 e o Náutico venceu Londrina 2-1. Ontem, no fechamento da rodada, Athletic Club bateu São Bernardo 2-1. Cuiabá em casa perdeu para o Atlético Goianiense 1-0. E o Botafogo em Ribeirão Preto, rapaz, atropelou o Juventude, que era o vice-líder da Série B. 4-2. Bom, agora a 20ª rodada acontece neste final de semana. Domingão, tem São Bernardo e Ceará, Criciúma e Náutico, América Mineiro e Goiás, Londrina e Novo Horizontino. Na segunda-feira tem Atlético Goianiense e Operário do Paraná, Sport Recife Cuiabá, CRB e Vila Nova. Na terça-feira, fechando a rodada, em Campinas tem Ponte Preta e Athletic Club. No sul tem Juventude e Avaí. E o Fortaleza pega o Botafogo de Ribeirão Preto. Jogos de ida dos playoffs das oitavas de final da Copa Sul-Americana. Na terça-feira, Universidade perdeu feio para o Santos, 4-1. Na quarta-feira, Independente Medellín e Vasco da Gama, 2-2. Sporting Cristal e Bragantino, 0-0. Ontem, o Bolívar venceu o Grêmio, 3-2. Agora os jogos de volta acontecem na semana que vem. Copa Paulista, segunda rodada, neste final de semana. Amanhã, sabadão, tem Noroeste e União São João, 15 de Piracicaba e Comercial, Primavera e Osasco Sporting, São José e São Bernardo. Domingo tem Santo André e São Caetano, Linense e Marília, Juventus e Paulista de Jundiaí. E na segunda-feira, fechando a rodada, tem Grêmio Prudente e Bandeirante de Birigui. Campeonato Paulista Sub-23, segunda divisão, jogos de ida das semifinais. Agora em jogo, tem as duas vagas para a Série A4 do ano que vem. Amanhã teremos, em Guarulhos, Flamengo e Independente de Limeira. E no domingo, América de Rio Preto enfrenta o Itaquaquecetuba. Vamos falar da base do Fantasma? Neste final de semana, a base está em campo. Pois é, Campeonato Paulista Sub-11, 10ª rodada. Amanhã, sabadão, tem Batatais contra o I9 Futebol Clube, às 14h30. Às 16 horas é a vez do Sub-12 enfrentar o I9 Futebol Clube pela 10ª rodada. Sub-13, 10ª rodada também. Domingão, às 9 da manhã, tem LG Futebol Clube e Batatais Futebol Clube. Na sequência, Sub-14, 10ª rodada, às 11 da manhã, LG e Batatais Futebol Clube. Sub-15, 12ª rodada, Amanhã, às 9 da manhã, tem Barretos e Batatais Futebol Clube. Às 11 da manhã, é a vez do Sub-17, Barretos e Fantasma da Mogiana. Jogos do 10º Campeonato Regional de Futebol Canindé da Liga Amadora Batataense de Esportes. Neste final de semana, amanhã sabadão, 16ª rodada da Série Ouro. À tarde, tem Pets e 12. Fora o baile contra o La Favela. Resenha pega os moleques. A MAB enfrenta o Matador. Nova Geração encara o Liberdade. Merengues encara os Parsas. Sub-20 enfrenta o Vila Maria. Santa Rita pega a Família Alvorada. E União enfrenta o Morro. Série Bronze, 16ª rodada, domingão a partir das 8 da manhã. Vila Lopes contra Deportivo Maris, VLP contra Fiel Batatais, Ousadia pega o Guarani Batatais, Pumas enfrenta o Fúria, CRB encara o Carcanelas, Galácticos enfrenta o United, Sporting enfrenta Dragões da Real, Sociedade Esportiva Unidos do Morro pega o Diamantes. Nova Mab enfrenta o Paulista.
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16: Rapaz do céu, eu não quero nem saber quem plantou a cana, eu quero é moer o trem e beber tudo, hein? Você tá doido? Uma moda dessa, numa hora dessa, adivinha o que, que eu vou fazer? Ah, eu tenho que tomar uma, deixa a moda descer.
3: É muito bem, agora 6h41, é o nosso Canta Brasil, tá de volta. Depois do Juliano ter falado as informações esportivas aí, né?
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14: Ó, o Gés Catena aqui. Menina, hein? Maravilha, pediu uma moda boa, hein? Franguinho na panela com Lourenço e Lourival. Gés Catena e vai Corinthians. Ai, que maravilha, viu? Quem também pediu moda aqui, abre o áudio pra ele aí, meu irmão. Vai, Branca! Boa noite, meu jovem. Fala comigo, meu jovem.
18: Boa noite, Juliano Rodrigues. Como que você está, meu jovem?
14: Estou bem.
18: Estou bem. Juliano Rodrigues.
14: Oi.
18: Quero ouvir uma música com o Eduardo Costa hoje.
14: É?
18: Me apaixonei. Hoje é sexta-feira, né?
14: É.
18: Oferecer pra dona Cleonice.
14: Aê.
18: Se não, chicote estrala, viu, Juliano? Se não, chicote estrala. E oferecer pra aquele boca aberta também do cowboy.
14: Sim.
18: Que é boca aberta, viu?
14: Sim.
18: E para o Robson, nosso amigo.
14: Ô. Oh.
18: Vamos que vamos, Juliano.
14: Vamos que vamos. Vixe, um abração, meu jovem. Fala comigo, meu jovem. Ai, meu Deus do céu. Me apaixonei, Eduardo Costa. Me apaixonei. E franguinho na panela com Lourenço Lourival. Vamos, gente, vamos curtir moda boa. É só aqui no Canta Brasil, 6h45, vamos de som.
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1: O bambu tá gemendo.
2: É, o bambu tá gemendo, já tá na hora de ir embora.
1: Só, velho.
2: Não, tá não. É na hora de fechar a hora 6 do Canta Brasil. É isso, gente.
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2: Já teve gente aí que pulou da cadeira, né? Achando que eu já ia embora, né? Não, não vou não. Ô, meu irmãozão Anderson da Rocha.

0: Zulu, tá aqui na audiência. Ele pediu Frio da Madrugada com Rio Negro e Solimões. É nóis, meu irmão, é nóis. Ótimo final de semana pra você, pra toda a família aí, viu? Tamo junto. Ah, quem também pediu outra moda aqui, né? É o César do Clarendão Piccolo. É, César, se eu tô bem, eu tô igual o bode quando ganha o balaio de milho. Tô feliz de um tanto, você nem sabe, menino. Ele pediu Estrela de Ouro, Tião Carreiro e Pardinho, mandando pra mãe Maria Rita, que eu já vou atender, a tia Cris Melo, o Lucas Melo, o Osvaldo e pra todos os ouvintes. Sextou, César!
1: Só, velho!
0: Sextou com o frio da madrugada, frio, chuva. Rio Negro e Solimões, Estrela de Ouro, Tião Carreiro e Pardinho.
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0: Ai, meu Deus, vamos de som.

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0: Aqui também, esse menino, aqui também. Mas não sei assim, se vai continuar, se não vai. Não, mas tá bom. Já choveu, já arranprega tudo, já. É previsão pra mais chuva, hein? Mais chuva. Pelo menos amanhã, né? Sabadão, com chuva, pelo menos na parte do dia. Aí à noite...
1: Ah, o tempo muda.
0: Ah, pelo menos dá curtir um solzinho no domingo, né, gente?
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0: Hora 2 do Canta Brasil, da Difusora FM 88,3. Batata em São Paulo, é a Difusora sempre ao seu lado, sua melhor companhia. Vamos que vamos, meu povo.
3: Juliano Rodrigues.
0: Bora até as 9, até as 9. Vocês vão aguentar o Juliano, viu? Até as 9. É, minha gente, vamos. Aguenta o Juliano aí, vocês conseguem, viu?
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0: Muito bem, quem que está aqui vai falar comigo? Ai, ai, ai, escrivinhado? Ai, ai, ai, escrivinhado. Ah, vamos ver quem pediu isso, é moda. Ah, é a Maria Rita. Isso, lá do Clarendal Piccolo. E ela quer ouvir João Paulo e Daniel, Rosto Molhado, oferecendo pro filhão César e pra todos os ouvintes. Sextou, hein? Sextou, hein? Epa! Que beleza! Hã? Quem também pediu moda aqui? Ah, foi do telefone. Toca, toca, telefone! Marlene do Anselmo Testa tá mandando pra minha mãe, pro meu pai, pra Cida, Bodrim, Fátima, Isabel, Fabrício, Marisa, Letícia, Lucas Melo, Cris Melo, Lucas Melo, pessoal de Tamogi, seu Joaquim, Dona Maria, o Alencar Tapeceiro. E você que está curtindo o nosso Canta Brasil, relógio quebrado com Jacó e Jacózinho, rapaz. É, moda boa é só aqui, viu?
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0: No nosso Canta Brasil, ó, ó. Ô, delícia! Eu já vou pegar o cabo de vassoura pra sair dançando aqui já, viu? 7 e 9, vamos de som!

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3: Nossa senhora, eu não aguento mais. Eu não vejo a hora de escutar a latinha fazendo assim, ó. E a Marília Mendonça.

0: 7:17, uns quebradinhos. Vamos lá, gente. Vamos continuar aqui com o nosso Canta Brasil. Vamos embora. Eu quero falar com você, ó. 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
0: Deixa eu ver aqui. Quem que me pediu? Deixa eu ver. Eu achei. Tô achando aqui o pedido aqui. Aí, achei. Achei. Ai. Só o Juliano mesmo, viu? A mais perdido que o Steve Wonder no tiroteio. Aí você já tem uma ideia, uma noção do quão está, né? Complicada a situação, né? Ai. O meu amigão Leandro tá aqui, rapaz. Ele pediu Todas as Manhãs com Sérgio Reis e Zezé de Camargo e Luciano. Isso. Ele tá mandando pro Léo, pra Sueli, pro amigão Lucas Melo e pra você que tá ouvindo o Canta Brasil aí. Valeu, Leandro. Obrigado pela audiência, viu? Quem também pediu moda aqui, deixa eu ver, é o Charles. Fala, Charles. Boa noite, meu jovem. Aí. Boa noite. Pra nós, eu... Tá. Eu mudei ele. Ele pediu aqui uma música, mas depois ele veio aqui e pediu outra. Mas vamos que vamos. Aí ele chega aqui, boa noite, trará. Tem como você mandar para nós aí um Mato Grosso e Matias? Tentei te esquecer. Para o Augusto, para o Wellington, para o William e todos. Um forte abraço. Olha o pessoal lá do Castelo. Augusto lá do Castelo. Beleza, um bom final de semana pra vocês aí também, viu? Tamo junto, viu? Todas as manhãs, Sérgio Reis, Zezé e Luciano. E tentei te esquecer, vai judiar do Juliano, né?
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0: Vai, eu sei que vai. Agora na sua.
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0: 7:21. Vambora, gente, vamos de som.
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0: Beleza, 7 horas 29 minutos e meio, beleza.
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0: Um abraço pro Gilmar, pro Fábio, pro Luiz Gustavo. Tamo junto, gente. Tão lá caprichando pra você e ouvindo os modão aqui do Canta Brasil. Silvia Rezende. Fala, Silvia. Boa noite, menina.
3: Boa noite, Luciano. É, Juliano.
0: Quê?
3: Ixi, aí eu já tô te chamando de Luciano. Ô, Juliano, quem que canta o Ponto Negro?
0: Ah.
3: Toca ela pra mim, por favor.
0: Eu toco. É
3: Silvia Rezende, Dom Romeu.
0: Obrigada,
3: viu?
0: De nada. É o Chitãozinho Chororó, viu? É, Chitãozinho Chororó, Ponto Negro. Ei, outro que pediu moda aqui, ó. Fala, gatão. Boa noite, meu irmão.
4: Boa noite, Juliano. É o gatão aqui de São Francisco.
0: Diga.
4: Se você tiver no jeito, toca aí pra mim.
0: Qual?
4: O céu chorou por mim.
0: Gatão, você que essas modas aí de judiar da gente. Opa! Vai, judia mesmo, viu? Judia! Ponto Negro, Chitãozinho e Chororó. E o céu chorou por mim. Mococa e Moraci. Ah, é hoje, gente.
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0: 7h33. Bora? Bora curtir essas modas? Aqui no Canta Brasil? Vamos de som.

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1: Ter uma rotina regrada de exercícios é fundamental para o funcionamento do corpo. A prática da corrida, por exemplo, ajuda a melhorar o condicionamento físico. O nível de colesterol aumenta a capacidade cardiorrespiratória, fora que também combate problemas como ansiedade, estresse e garante uma maior sensação de bem-estar.
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6: Ainda mais que essa chuva, lugar gelado é pouco! Não ri não que é feio, moça. Não, faz isso não, ri não. 7 horas e 41 minutos. É o Canta Brasil de volta aqui nos 88 da sua difusora. 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
6: Muito bem, deixa ver aqui. Ai, a Silvia. Oh, muito obrigado, meu amigo Juliano Rodrigues. De nada. Tamo junto. Aí, ela falou assim, digitou aqui. Olha como estamos.
9: Opa!
6: Papai do céu. Estamos muito bem, né? Vocês estão, né? Porque eu tô aqui chupando dedo, né? Eu vou te contar, viu? E aproveita, hein? Aproveita, hein? Final de semana. Amanhã vai fazer um solzinho. Tá aqui na previsão do tempo, viu? Amanhã não. Domingo. Domingo vai fazer um solzinho.
7: Só, véi.
6: Então vamos aproveitar o final de semana, viu? Bom final de semana, Silvia. Pessoal do Dom Romeu, Altino Arantes. Pessoal aí do Morro. Tamo junto. Quem pediu moda aqui? Deixa ver. Ah! Abre o áudio aí pra ela aí, meu irmão. É a Cida lá do Alvorada. Cida. Capricha, menina. Boa noite.
10: Oi, Juliano. Boa noite. É a Cida aqui do Alvorada. Juliano, gostaria de ouvir duas músicas do Zezé de Camargo e Luciano.
6: Ai.
10: Se puder, toca a música do Sem Você e a outra é Madrugada. Obrigada, hein? Então, feliz noite.
6: Obrigado pra você também. Mas só que, ô Cida, é só uma por ouvinte, viu? É, não tem como. E aqui no horário aqui não vai dar tempo mesmo. Então vai ser só uma deles, de Camargo e Luciano. É, é os meninos que a Cida adora, viu? E você também gosta. Sem Você, aqui nos 88 da sua.
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6: Faz tempo que eu não toco essa moda, hein? Então vambora, vambora, vamos de som.

0: Mentira! Eita, nós, hein? Agora 7h48. É, gente, então... temos que encerrar a hora 7 do nosso Canta Brasil. Ai, ai, ai. Encerrar a hora 7 já. Vai fazer o quê, né?
1: Só, véi.
0: Mas vamos encerrar bem. Vamos encerrar com os nossos amigos participando aqui. Vambora.
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0: Ah, Lucas Melo aqui. Ah, Lucas Melo. Você tá feliz, né, filho? Boa noite, meu jovem.
3: Boa noite, meu amigo Juliano Rodrigues. Hoje eu vou pedir a música Deu Medo. Ofereço pra minha mãe Cris Melo, pra minha tia Maria Rita, meu primo César Otávio, meu primo Vinícius Silva, meu tio Oswaldo. Pana Galite, pra Leia 90, pra Isabel Zangrande. Pra Josi, pra Marlene, pra... Cida Boldrin da Coab.
0: Sim.
3: Pro meu amigo Leandro da Prefeitura e pro meu amigo Décio.
0: Opa!
3: Além de todos os corintianos, e vai Corinthians!
0: Eita, nós!
1: Só,
0: valeu, Lucas! Obrigado pelo carinho da audiência! Ah, quem também pediu moda aqui? Ah, toca, toca, telefone! Isso! Ah, falar em telefone, deixa eu mandar alô pro meu irmãozão Luiz Carlos aí em Franca. Ô, Luiz! Tamo junto, meu brother! Ê, maravilha! E saber que você tá bem é a melhor coisa que tem, viu? Você entendeu?
1: Entendi.
0: Então tá bom. Luiz, eu sei que vai passar, viu? Já, já, você tá, ó, prontinho, prontinho. Opa! É, e essa moda também vai pra você. O Pipininho lá do sítio Bela Vista, meu irmãozão, Pipininho. Vai, Corinthians! Ele pediu o Menino da Gaita com Carlos César e Cristiano. O pessoal de Barrinha lá tá feio lá a coisa também, tá sem energia, viu?
1: Sério?
0: Seríssimo, mas vai pra vocês também, é de Barrinha, viu? Deu Medo, Leandro e Leonardo e o Menino da Gaita. Ô, bebendo! Ô, bebendo, aqui na sua, bebendo!
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0: Bora, bebendo! Vamos de sol, bebendo!

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0: Vai nada! Chega, pelo amor dos meus filhinhos! Tá doido? Hora final do Canta Brasil na Difusora FM 88,3. Batatai São Paulo. É a Difusora sempre ao seu lado, sua melhor companhia. É eu, bem.
1: Juliano Rodrigues.
0: Vixe, até as 9. Epa. Só modão bom aqui no Canta Brasil. 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
0: 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O povão tá aqui pedindo moda. Então vamos atender o povão, vambora.
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0: O povo pede umas modas complicadas, né? Mas nós vai, na medida do possível, vai ajeitando, né? Como, por exemplo, o Carlos lá do sítio Sucupira pediu uma moda aqui, rapaz. Tá difícil de achar, menino. Mas vou achar. Sou insistente, você entendeu?
2: Entendi.
0: Ai, Cris Melo, boa noite, menina.
4: Boa noite, meu amigo Juliano Rodrigues. Cristina Melo na sintonia da Difusora. Hoje eu quero ouvir Amor Clandestino.
0: Ó.
4: Para você e sua esposa, para a dona Benedita.
0: Oba.
4: Minha cunhada Maria Rita, meu cunhado Osvaldo, meu sobrinho César Otávio, Belzan Grande, Meire, Cida Boldrin, Marlene, Fernando e Décio.
0: Ah, mais quem?
4: Também para a dona Océlia do Castelo.
0: É, não pode esquecer dela não, viu? Não pode esquecer, não, de jeito nenhum, tá? Ó, quem voltou aqui, fala, seu Armando. Boa noite, meu jovem.
5: Boa noite, Juliana. Aqui é o Armando Marques, do Antônio Romagnoli. Eu vou te pedir uma moda do Lio Léo, Tostão de Chuva.
0: Ô!
5: Desde já agradeço, muito obrigado, fica com Deus.
0: Essa moda é bonita, hein? Lio Léo, Tostão de Chuva e Amor Clandestino com o João Mineiro Marciano. Ô, Cris, judia do Juliano, viu? Judia dessas modas aí, viu?
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0: 8 e 6, vamos de som.
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0: 8:13. Vamos lá, gente. Vamos de mais moda? Aos amigos aqui participando? É prioridade. Vambora. Sorta a vinheta aí, meu filho.
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0: É isso mesmo. Vamos lá. Sobe o áudio aí, meu irmão. É o Roberto lá de Bom Despacho. Fala, Roberto. Boa noite, meu jovem.
2: Ô, Juliano Rodrigues. Boa noite, tudo bom?
0: Bom.
2: Aqui é o Roberto, Bom Despacho, Minas Gerais. Juliano Rodrigues, toca pra nós a música aí, se possível. Léo Magalhães, Não Durmo Sem Ela. Pode ser, amigão? Obrigado, tchau.
0: Ô, rapaz, é que nós não achou aqui com o Léo Magalhães, viu? É. Mas eu achei com os meninos, Leandro e Leonardo. E vou mandar pra você essa moda, viu? Obrigado, Roberto, Bom Despacho, pelo carinho da audiência. Ô, Carlos, manda aí, meu jovem. Sítio Sucupira na área. Boa noite, meu jovem.
3: Boa noite, meu amigo. É o Carlos aqui do Sítio Sucupira. Se for possível, manda pra nós, hein? Chão, Carreiro e Pardinho, prato do dia. Vambora, menino. É cor e taca.
0: É cor e taca. Vamos lá escutar então, gente. Não Durmo Sem Ela, Leandro e Leonardo. E Prato do Dia com Tchão, Carreira e Paraíso. Agora na sua difusora.
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0: Ô, modão, 8:15, vamos de som.

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1: Nossa senhora, eu não aguento mais, eu não vejo a hora de escutar a latinha fazendo assim, ó, e a Marília Mendonça

0: 8 horas 23 minutos. Ah, cantar mal assim lá na China, viu? É, mas enquanto isso a gente segue aqui com o Canta Brasil. 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
0: Muito bem, quem que eu atendo? Ah, tá, é o Murilo. Murilo, bebendo, deu trabalho aqui, bebendo, pra achar essa música, bebendo. Mas eu consegui, bebendo. Boa noite, Juliano, tudo bem com você? Mais ou menos, mais ou menos, mais ou menos. Toca a morte do violeiro. Mas tem um trampinho pra achar, mas eu consegui, viu?
1: Só, velho.
0: Tá? Com Jacó e Jacozito, pai e filho na parada, claro. Ô, Marquinhos, um abraço, meu jovem. Obrigado pelo carinho da audiência. Só que essa música nós não temos aqui, viu? Lendas e Mistérios com Maria Cecília e Rodolfo, nós não temos aqui, tá? Um abraço pra você e vou mandar a próxima moda pra você, viu? Essa daqui, ó. Lá vem. Fala, Fabiano. Boa noite, meu irmão.
3: Boa noite, meu amigo Juliano. Oi, Juliano.
0: Oi.
3: Toca pra nós aí. Carro de boi que virou viola. Oferece pra turma do penchado lá no bar do Nato.
0: Lá vem.
3: Baby, chocolate, giló. O que não bebe, o mão de vaca. O Zé da Rita, o Zé da Nana. O Gerardinho das Meninas, o Caborge, o Casa Grande lá do Alto Bela Vista, o Zé Mutino, o Zé Galinha, nosso amigo Gatão lá do Sítio Francisco, nossos amigos Luizinho lá do Garimpo, nossos irmãos parceiros lá de Patrocínio Paulista. Oferece também para o nosso segurança lá do Dete Radiador, o Nenê Pintor lá do Alto Bela Vista. Ô, Juliano.
0: Oi.
3: Estamos ouvindo, ligadinho na Difusora Batatais.
0: Ah, tá no carro, tá no vento, não entendi ali, mas...
4: Ixi.
0: Deu pra entender o que ele pediu. Ai, vamos ouvir. Jacó e Jacozito, a morte do violeiro. Vanderlei, Chagas e Humberto. Carro de boi que virou viola. Vamos lá, gente, agora na Difusora, vamos de som.
5: Ô, madame.

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6: Hoje é sexta-feira, bota pra

0: Então bota pra torar, meu irmão. É, minha gente, vamos de mais moda? Ixi, como diria um amigo meu, tô nem vendo, você entendeu?
1: Entendi.
0: Então tá bom. Vamos de corpo e alma, milionário José Rico. E amor de trem. Tchauzinho, Alessandro, de Paulo e Paulino. Só modão aqui na sua, hein? Ah, toca aí, filho.
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0: É, aqui na Difusora mesmo.
1: Só,
0: 8h35, vamos de

0: 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Agora 8h42 e meio, é isso?
1: Sabe.
0: É isso mesmo. Gente, hein? Mandar o pessoal que tá curtindo a gente nos bares. Ah, o pessoal tá ouvindo a gente lá nos bares, né? O Bar do Marcelo, no São Francisco, né? O Bar do Nado, o Bar do Boldrino, Anselmo Testa, o Bar do Siqueiro, na Auxiliadora, né? Vamos pro Varejão do Carlinhos, o pessoal tá lá, ligadinho lá ouvindo a gente. O pessoal do Bar do Nego, o Bar do Elcio nas Nações Unidas, tem também Bar Salton lá no Castelo, aí vai no Bar do meu amigo Boldrin, Nado Boldrin, isso, Bar do Bola, o Bar do Mané, o Bar da Árvore, Conveniência do Heitor. Tá todo mundo ligadinho nos 88,3, viu? Vamos curtir? Pião Carreira e Zé Paulo, Amor de Todo Jeito. Vamos lá, gente? Agora no Canta Brasil, vamos de som.

0: Você tá chorando, né, bebê? É, bebê. Fica tite não, bebê. Não, bebê. Faz comigo não, bebê. Não. Ele tá chorando porque nós estamos indo embora. Finalizando mais um Canta Brasil. Sextou, meu povo, 24 de julho. A você que participou durante toda a semana aqui, ó. Obrigado. Obrigado mesmo pelo carinho da audiência, viu? E segunda-feira tem mais. Segundona, nós estamos aqui, firme e forte. As últimas do programa desta sexta-feira. Coxinilho, Pedro, Beto e Zé da Estrada. E faz tempo que a gente não toca esse homem aí, hein? Baitaca do fundo da grota, tchê. Tchau, tô indo embora.
1: Juliano Rodrigues.
0: E espero você, segundona, aqui nos 88 da sua.
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0: Tchau, meu povo. Até segunda, bom final de semana. Se cuida, juízo, hein? Viu? Vamos de som.

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0: Está no ar a Voz do Brasil. As notícias do governo federal que movimentaram o país no dia de hoje.
1: Olá, boa noite.
2: Boa noite para você que nos acompanha em todo o país.
1: Sexta-feira, 24 de julho de 2026.
2: E vamos aos destaques do dia.
1: Atenção, entregadores e mototaxistas.
2: A partir de segunda-feira, você pode negociar um novo veículo com juros mais em conta. Pablo Mundim.
3: O programa permite financiar um veículo zero quilômetro, como bicicleta elétrica, ciclomotor, motoneta, moto elétrica ou moto flex.
1: Proteção de mulheres na internet e enfrentamento da violência no ambiente digital.
2: Plataformas devem retirar em até 2 horas conteúdo íntimo não autorizado.
1: E está proibido o uso de inteligência artificial para criar imagens íntimas falsas.
2: É o que prevê o decreto que entrou em vigor esta semana, Luana Karen.
4: A norma engloba crimes e outros atos ilícitos praticados com o uso da internet que provoquem sofrimento físico, psicológico, sexual, político ou econômico.
1: E sancionada a lei que autoriza o uso do spray de pimenta para autodefesa por mulheres acima de 18 anos. Raquel Mariano.
5: O aerossol deverá ser de uso individual, intransferível e não poderá conter substância letal ou que cause intoxicação permanente.
2: Hoje, na apresentação da Voz do Brasil, eu, Helen Bernardes e Luciana Vasconcelos.
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2: Atenção, mototaxistas, motofretistas e entregadores de aplicativos habilitados no programa Move Brasil.
1: O início das operações da linha de crédito nos bancos para a compra de novos veículos começa na próxima segunda-feira, dia 27 de julho.
2: Nesta fase, a liberação do financiamento dependerá da análise feita pelas instituições financeiras.
6: Os trabalhadores que usam motocicletas e bicicletas como instrumento de trabalho terão um pouco mais de tempo para dar início à segunda fase da linha de financiamento do programa Move Brasil. As operações, que começariam em 13 de julho, foram adiadas para o dia 27 para a conclusão de testes tecnológicos e operacionais entre os sistemas dos bancos e do programa, explica o Alice Moreira, secretário de Desenvolvimento Industrial, Inovação, Comércio e Serviços.
7: Nós fizemos uma prorrogação do programa para que isso estivesse garantido. Por quê? Porque com o fundo garantidor, não significa dizer que o trabalhador com problema de inadimplência, por exemplo, vai ter acesso a esse crédito. Mas melhora, por exemplo, a pontuação, as condições de score dos trabalhadores para ter acesso ao crédito.
6: A linha de crédito é destinada a entregadores ciclistas e motociclistas, motofretistas e mototaxistas. Tanto os que trabalham por aplicativos, quanto os que têm vínculo formal de emprego. O programa permite financiar um veículo zero quilômetro, como bicicleta elétrica, ciclomotor, motoneta, moto elétrica ou moto flex. A contratação do financiamento continua dependendo da análise de crédito feita pela instituição financeira. O financiamento tem prazo de até 48 meses para pagamento e carência de 2 meses. As operações contam com parte da cobertura do Fundo Garantidor de Operações, o FGO, como destaca o secretário de Desenvolvimento Industrial, Inovação, Comércio e Serviços, o Alice Moreira.
7: A utilização do fundo garantidor vai mitigar o risco de crédito. Então a gente vai ter uma cobertura de 50% da receita e 100% da operação. Com o Banco do Brasil e Caixa Econômica operando essas linhas de crédito, assim como outros bancos que se habilitarão ao programa. A taxa de juros para os homens é de 12,5% ao ano. A taxa de juros para as mulheres é de 11,5% ao ano.
6: Aqueles que não se habilitaram ainda podem fazer a solicitação, mas precisam cumprir alguns requisitos. É preciso ter CNH categoria A, estar cadastrado em aplicativos de transporte ou entrega há pelo menos 6 meses, com no mínimo 100 corridas ou entregas.